0: está no ar a Voz do Brasil. As notícias do governo federal que movimentaram o país no dia de hoje.
1: Olá, uma boa noite.
2: Boa noite para você que nos acompanha em todo o país.
1: Sexta-feira, 22 de maio de 2026.
2: Vamos ao destaque do dia. Brasil contra o crime organizado.
1: Mais de 8 mil celulares já foram apreendidos de dentro dos presídios desde 2023.
2: O programa quer asfixiar financeiramente o crime e reforçar a segurança em 138 presídios estaduais.
1: Presidente Lula reforça a disposição do governo em enfrentar o crime.
3: A luta contra o crime organizado vai envolver 11 bilhões de reais para que a gente possa dotar todo mundo de os instrumentos necessários para combater a violência.
2: E ainda, prevenção ao câncer colorretal ganha reforço.
1: SUS vai adotar um novo exame que realiza o rastreamento precoce da doença, o que colabora para alcançar a cura, Thaís Vitória.
4: O novo protocolo deve ser aplicado em mais de 40 milhões de pacientes pelo SUS e vai ajudar a reduzir a fila pela colonoscopia, que atualmente é utilizada como principal exame preventivo.
2: De olho no calendário.
1: Segunda-feira, aposentados e beneficiários do INSS recebem nova parcela do 13º.
2: Também no dia 25 de maio tem início as inscrições para o Enem desse ano.
1: E a partir do dia 15 de junho, Sisu Mais abre vagas remanescentes em instituições públicas de ensino superior.
2: Hoje na apresentação da Voz do Brasil, eu, Mariana Jungmann e Nazi Brum.
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2: Uma operação para silenciar o crime organizado.
1: Em 5 dias foram apreendidos 534 celulares em presídios de todo o país.
2: E o governo do Brasil já investiu mais de 200 milhões de reais para equipamentos de segurança no sistema penitenciário.
5: Celulares escondidos em celas, comunicação clandestina e ordens criminosas que atravessam os muros dos presídios. É para combater essa estrutura que o Ministério da Justiça e Segurança Pública realizou a maior edição da Operação Mute, já feita no país. Pela primeira vez, a ação integra o programa Brasil contra o Crime Organizado e alcança unidades prisionais em todos os estados brasileiros. Segundo o balanço parcial divulgado nesta sexta-feira, mais de 500 celulares foram apreendidos em 2.611 celas de 49 presídios nos últimos 5 dias. Mais de 2.800 policiais penais participaram das ações. O objetivo é interromper a comunicação ilegal usada por organizações criminosas para coordenar crimes dentro e fora das prisões, avalia André Garcia, secretário nacional de políticas penais.
6: Primeira vez que nós estamos enfrentando o crime organizado em todas as suas dimensões. Há um conjunto de estratégias que nós estamos utilizando, em especial para retirar esses celulares, mas também voltadas para silenciar algumas unidades que nós consideramos como mais estratégicas.
5: As ações utilizam equipamentos de alta tecnologia, como scanners corporais, aparelhos de raio-x, drones, sistemas eletrônicos de fiscalização e até georradar, equipamento que identifica túneis. Para o secretário executivo do Ministério da Justiça e Segurança Pública, Ademar Borges de Souza Filho, as ações terão impactos imediatos.
7: Com investimento, com inteligência, com operações de alta qualidade, certeza absoluta de que terá um impacto imediato na desarticulação de organizações criminosas.
5: O governo federal investe na modernização do sistema penitenciário dos estados. 138 unidades prisionais estaduais devem receber padrão reforçado de segurança, sendo 23 na região norte, 45 na nordeste, 15 no centro-oeste, 38 no sudeste e 17 no sul. Quase 185 milhões de reais já foram aplicados na compra de equipamentos, que começam a ser entregues aos estados até junho. Reportagem Pablo Mundim.
1: O enfrentamento ao crime organizado é uma das prioridades do governo brasileiro, segundo o presidente Lula.
2: Em participação no programa Sem Censura da TV Brasil, o presidente destacou o lançamento do programa Brasil contra o crime organizado, que tem entre os objetivos asfixiar financeiramente

0: financeiramente os criminosos.
1: Estou com a PEC no Congresso Nacional. Se essa PEC for aprovada no Senado, 15 dias depois eu crio o Ministério da Segurança Pública. Posso aceitar a ideia que os bandidos dominam o território. O território em qualquer cidade, em qualquer estado, é do povo brasileiro e ele tem que voltar a ocupar o seu território e o bandido tem que ser punido e tem que ir para a cadeia. A luta contra o crime organizado vai envolver 11 bilhões de reais, 1 bilhão de investimento do governo federal e 10 bilhões de financiamento para os estados e para a prefeitura, para que a gente possa dotar todo mundo de os instrumentos necessários para combater a violência.
2: A proteção no ambiente digital de crianças e adolescentes também foi destacada pelo presidente Lula. Segundo ele, é preciso evitar as telas logo cedo.
0: O presidente destacou o projeto que proíbe o celular nas escolas e também a sanção do ECA Digital no ano passado, que prevê obrigações para empresas e redes sociais de proteção das crianças e jovens contra crimes virtuais e dependência digital.
1: Quando nós proibimos o telefone na escola, no ensino fundamental, muita gente achou que ia ser ruim, e não, e foi bom. A molecada voltou a jogar bola, a molecada voltou a brincar, a molecada voltou a conversar. Nós agora criamos o ECA Digital, ou seja, para quê? Nós queremos proteger meninas e meninos desse país. É o projeto mais sério do mundo. Obviamente que as plataformas não gostam do nosso projeto, mas nós temos que brigar com alguém, eu tenho que proteger as crianças, eu tenho que proteger os adolescentes. Se no real é crime digital, tem que ser crime.
2: Protocolo inédito para o rastreamento e a detecção precoce do câncer colorretal.
0: O Sistema Único de Saúde passará a utilizar um novo tipo de exame que vai ajudar no diagnóstico da doença antes de os primeiros sintomas aparecerem, aumentando as chances de cura.
3: O teste imunoquímico fecal, conhecido como FIT, passará a ser o exame de referência para a detecção do câncer de colorretal no SUS. O exame será realizado de forma preventiva em homens e mulheres assintomáticos que tenham entre 50 e 75 anos. O diretor-presidente do Instituto Nacional do Câncer, Roberto Gil, explica que o FIT é capaz de detectar partículas microscópicas de sangue nas fezes, já indicando se há lesões que devam ser tratadas.
4: Essa detecção precoce permite que a gente interrompa o processo de carcinogênese das lesões precursoras, quer dizer, a gente não deixa o câncer se desenvolver, ou de um diagnóstico precoce, onde o câncer pode ser tratado com cirurgia e ser eliminado com ou sem necessidade de radioterapia e quimioterapia, mas levando o paciente à cura.
3: O exame FIT é feito com fitas rápidas, como num teste de gravidez. Em caso positivo, o paciente é encaminhado para exames de imagem mais detalhados, como a colonoscopia. O ministro da Saúde, Alexandre Padilha, explicou que o novo exame pode ser feito nas próprias unidades básicas de saúde e vai ajudar a reduzir a fila pela colonoscopia, que atualmente é utilizada como principal exame preventivo.
5: Faz com que você consiga um diagnóstico mais precoce, sobretudo nos pacientes assintomáticos, direcionando os investimentos, os equipamentos, sobretudo os equipamentos médicos dependentes, como é o caso da colonoscopia, para os pacientes que têm maior indicação para isso. Isso faz com que você direcione mais rápido os pacientes que precisam fazer colonoscopia e não ocupa a colonoscopia, que é médico dependente, que é centro especializado dependente, com pacientes que teriam menos indicação de fazer colonoscopia.
3: O novo protocolo deve ser aplicado em mais de 40 milhões de pacientes pelo SUS. Ele faz parte de um conjunto de ações de prevenção e tratamento de câncer, que envolvem investimentos de 2 bilhões e 200 milhões de reais para a inclusão de novos medicamentos, cirurgias robóticas e reconstrução mamária. Reportagem Thaísa Vitória.
0: As inscrições para o Exame Nacional do Ensino Médio, o Enem 2026, começam na segunda-feira, dia 25 de maio.
2: E uma novidade, pela primeira vez, alunos que concluem o terceiro ano do ensino médio em escolas públicas têm cadastro automático no sistema do exame.
6: As inscrições para o Enem 2026 começam na próxima segunda-feira, dia 25 de maio, com uma novidade para os estudantes da rede pública. Pela primeira vez, alunos que concluem o terceiro ano do ensino médio em escolas públicas têm cadastro automático no sistema do exame. Mesmo com inscrição pré-preenchida, os estudantes precisam acessar a página do participante para confirmar a participação e complementar

0: dados, como cidade de prova, idioma estrangeiro e necessidade de atendimento especializado. O prazo para inscrição e pedidos de nome social ou atendimento especializado termina em 5 de junho. Para quem não tem isenção, a taxa de inscrição permanece R$ 85,00 e pode ser paga até 10 de junho por Pix, cartão, débito ou boleto. As provas acontecem nos dias 8 e 15 de novembro. O Ministério da Educação também amplia os locais de prova. A previsão é que cerca de 10 mil escolas recebam o exame em todo o país, permitindo que muitos estudantes façam a prova na própria escola onde estudam. O Enem segue como principal acesso a programas como Sisu, ProUni e Fies. Para mais informações, acesse enem.inep.gov.br/participante. Em Brasília, Claudimário Carvalho.
1: Pois é, o Enem segue como principal acesso a programas como o Sisu, o Sistema de Seleção Unificada, que dá acesso a vagas em instituições de ensino superior.
2: E atenção, estudantes, ainda dá tempo de concorrer a uma vaga em uma dessas instituições.
1: A partir do dia 15 de junho, vão estar abertas as vagas do Sisu Mais, com vagas remanescentes para o segundo semestre.
3: O Ministério da Educação publicou o edital do Sisu Mais, nova etapa complementar do Sistema de Seleção Unificada. A iniciativa vai ofertar vagas remanescentes em instituições públicas de ensino superior para o segundo semestre deste ano. As inscrições estarão abertas de 15 a 19 de junho, exclusivamente pelo portal de acesso único do MEC. Podem participar candidatos que fizeram pelo menos uma edição do Enem nos últimos 3 anos e que tenham concorrido na etapa regular do Sisu 2026. No momento da inscrição, será possível escolher até 2 opções de curso, turno, local de oferta e instituição, indicando a ordem de preferência. O Sisu Mais faz parte do processo de aprimoramento do sistema de seleção unificada, com avanços na organização das vagas, melhorias no processo de inscrição e fortalecimento das políticas de acesso ao ensino superior público. A nova etapa amplia as oportunidades para estudantes e também fortalece as instituições públicas de educação superior. Reportagem Talita Albuquerque.
2: Aposentados e pensionistas do INSS vão receber o pagamento da segunda parcela do 13º a partir de segunda-feira.
1: O pagamento vai até o dia 8 de junho e serão pagos mais de 35 milhões de benefícios.
4: Atenção, aposentados e pensionistas do INSS. Começa nesta segunda-feira, dia 25 de maio, o pagamento da segunda parcela do 13º salário. Mais de 35 milhões de benefícios serão pagos de forma antecipada em todo o país. Esta etapa representa uma nova injeção de cerca de 39 bilhões de reais na economia brasileira. O ministro da Previdência Social, Volney Queiroz, destaca o impacto do adiantamento para as famílias.
5: Na prática, é dinheiro no bolso de milhões de famílias antes do esperado. Quem trabalhou a vida inteira merece respeito. E respeito também é garantir o benefício chegando mais cedo.
4: O calendário de depósito segue até o dia 8 de junho e varia conforme o número final do cartão de benefício. Para consultar o valor da sua parcela, basta acessar o aplicativo ou o site Meu INSS e clicar na opção Extrato de Pagamento. Reportagem Pedro Sardinha.
1: Aprender a guardar dinheiro, noções básicas de investimento e de previdência social.
2: Temas que chegam até crianças e jovens na sala de aula, por meio de um projeto do governo do Brasil.
1: É o Poupadores do Futuro.
6: Marco Antônio de Carvalho tem apenas 11 anos, mas já está preocupado com o futuro. Ele conta que recebe mesada e guarda parte dela para realizar sonhos. E nesta semana, Marco aprendeu um pouco mais sobre como gerenciar o dinheiro e economizar. A escola dele, em Brasília, recebeu as atividades do programa Poupadores do Futuro, coordenado pelo Ministério da Previdência Social. Marco gostou da oportunidade.
7: É sempre bom a gente estar desde cedo assim aprendendo a economizar nosso dinheiro. Muitos adultos não tiveram essa oportunidade na infância, muitas crianças não estão tendo, uma coisa muito boa.
6: E as noções de como poupar que as crianças recebem na sala de aula acabam impactando toda a família, segundo a diretora da escola, Viviane Coelho da Silva de Lima.
8: É muito importante que eles já coloquem esse conhecimento em prática desde cedo, para que eles possam mudar a realidade deles, né? Então eles já vão poupando alguma coisa em casa, eles aprendem sobre renda fixa, sobre renda extra, planejamento orçamentário. Além de ajudarem as famílias também, eles já desde cedo podem fazer todo esse planejamento.
6: Este ano, mais de 30 mil alunos

0: lançados pelo projeto Poupadores do Futuro em 100 cidades brasileiras. Mais de 200 instituições de ensino receberam as atividades. O diretor do Departamento do Regime de Previdência Complementar, Narlon Gutierrez, fala sobre a importância do programa, que está em sua segunda edição.
1: Eles vão ser despertados sobre a importância do planejamento, sobre a importância de organizar suas finanças, para estarem atentos, né, para não serem influenciados aí por questões como jogos, plataformas digitais, para a importância que a previdência tem ao longo da vida.
0: O Poupadores do Futuro faz parte da Semana Nacional de Educação Financeira. O Ministério da Previdência Social pretende expandir o projeto para abranger mais cidades e alcançar ainda mais alunos na próxima edição. Reportagem Luciana Colares de Holanda.
2: Expansão de terras para o plantio, clima favorável e chuvas bem distribuídas fizeram a agropecuária bater recorde de safras no ano passado e ser o setor que mais pesou no crescimento do PIB em 2025.
3: Além disso, o Brasil atingiu a menor taxa de desocupação no ano passado.
2: Essas análises estão em um estudo do IBGE divulgado hoje sobre os dados econômicos do país.
4: No ano passado, o Produto Interno Bruto, que é a soma de todas as riquezas produzidas pelo país, cresceu pelo quinto ano consecutivo, chegando a 2,3%. E nesta sexta-feira, o IBGE publicou uma pesquisa que avalia o cenário econômico de 2025 para entender quais áreas contribuíram para o PIB. O IBGE destaca o bom desempenho do setor agropecuário. Com safras recordes de milho e soja, o setor foi o responsável por cerca de um terço do aumento da taxa. O comércio varejista também registrou crescimento de 1,6% em 2025, completando 9 anos consecutivos de expansão, segundo o IBGE. Quanto aos preços, houve arrefecimento da inflação, ou seja, os preços continuam subindo, mas a uma velocidade menor. O índice oficial, que mede a inflação, o IPCA, acumulado do ano, ficou em 4,26%. O número é 0,57% abaixo do resultado de 2024. Outro destaque é o mercado de trabalho, que registrou um aumento de média salarial em relação ao ano anterior de 5,8%. Já a taxa de desocupação alcançou o nível mais baixo da série histórica, iniciada em 2012, registrando 5,6%. Segundo o informativo Indicadores Econômicos do Brasil, os números foram influenciados pelo cenário internacional. A política restritiva dos Estados Unidos limitou espaço para cortes da taxa de juros no Brasil, e a desaceleração do PIB chinês reduziu sua contribuição para o crescimento global. Gabriela Noronha, para a Voz do Brasil.
2: A situação das regiões atingidas pelo rompimento da barragem do Fundão em Minas Gerais e Espírito Santo vai ter um incentivo de mais R$450 milhões.
3: Os recursos fazem parte do novo acordo do Rio Doce e são divididos em um edital e um chamamento público que vão dar à própria comunidade a chance de propor projetos de recuperação.
2: O edital é realizado em parceria com o Banco do Brasil e a Fundação Banco do Brasil e foca em ações comunitárias diretas com valores de R$50 mil a R$400 mil por proposta.
3: O chamamento conta com a colaboração do Banco Nacional de Desenvolvimento Econômico e Social, BNDES, e é direcionado a projetos de desenvolvimento.
5: O BNDES, Banco Nacional de Desenvolvimento Econômico e Social, e a Secretaria-Geral da Presidência da República lançaram nesta sexta-feira uma chamada pública que vai destinar R$225 milhões para projetos das comunidades da Bacia do Rio Doce atingidas pelo rompimento da barragem de Fundão. O lançamento aconteceu em Governador Valadares, no interior mineiro. A barragem de Fundão, que integrava um complexo da mineradora Samarco, no município mineiro de Mariana, se rompeu em novembro de 2015, liberando rejeitos que escoaram pela bacia do Rio Doce até o mar, causando danos para populações de dezenas de municípios de Minas Gerais e do Espírito Santo. A chamada pública, que tem o nome de Chamada Rio Doce Participativo, vai custear projetos

0: estruturantes que variem entre 5 milhões e 23 milhões de reais e que atuem como vetores de desenvolvimento regional. As iniciativas poderão ser enquadradas em dois eixos: fortalecimento institucional das organizações sociais e apoio a empreendimentos produtivos coletivos. Para José Pavuna, representante de uma das comunidades atingidas e integrante do Conselho Federal de Participação Social da Bacia do Rio Doce e Litoral Norte Capixaba, o apoio aos projetos será uma forma de garantir renda às comunidades locais.
1: Esse dinheiro, ele seria uma forma de, inclusive ele é, uma compensação, porque reparação seria recuperar o rio, não dá para reparar o rio. A gente vai compensar com alguns projetos que geram renda. Precisa ter projetos e iniciativas pequenas que gerem renda.
0: Durante o lançamento da chamada pública, o ministro-chefe da Secretaria-Geral da Presidência da República, Guilherme Boulos, classificou a chamada Rio Doce Participativo como histórica.
2: O que a gente assinou aqui hoje é a parte dessa reparação que vai ser definida e executada a partir da participação direta de vocês. Uma coisa é vir na obra.
0: Os projetos para a chamada Rio Doce Participativo poderão ser apresentados até o dia 30 de dezembro. Mais informações sobre a chamada estão disponíveis no site bndes.gov.br/Fundo Rio Doce. Reportagem André de Barros Lima.
3: Quem acha que museu guarda apenas objetos do passado, uma programação diversa promete aproximar o público de exposições e atividades culturais.
4: É a Semana Nacional de Museus que chega à sua 22ª edição e vai até domingo.
3: Ainda dá tempo de participar de uma das mais de 3 mil atividades cadastradas.
5: Difundir a cultura, preservar a memória e incentivar o hábito de visitar museus. Foi com esse objetivo que nasceu a Semana Nacional de Museus, que chega à 24ª edição, reunindo milhares de atividades em todo o Brasil. O tema deste ano, Museus Unindo o Mundo Dividido, destaca o papel dessas instituições como espaços de diálogo, inclusão e troca de experiências entre diferentes culturas e gerações. A mobilização teve amplo alcance nacional em 2026. Cerca de 1000 museus de mais de 400 cidades participaram da programação com atividades nos 26 estados e no Distrito Federal, como explica Joel Santana da Gama, diretor de difusão, fomento e economia do Instituto Brasileiro de Museus.
6: Como as instituições abrem mais tempo, como a programação é mais divulgada, isso aflora também o desejo da comunidade dessa vontade de memória, de conhecer. Tudo isso permite com que essa visitação se amplie.
5: No Distrito Federal, estudantes participaram de visitas educativas no Centro Cultural do Banco do Brasil. O professor Paulo Araújo fala da importância dessas visitas no processo pedagógico.
7: A vantagem é que eles vão ter um olhar voltado para a cultura e que eles vão poder utilizar de forma pedagógica, recriando as obras e também dando a sua própria interpretação para cada obra que eles observaram aqui.
5: A programação completa da 24ª Semana Nacional de Museus reúne atividades em todo o país até o dia 24 de maio. Reportagem Cleide Lopes.
3: Semanas para as festas juninas em todo o país.
4: E o Ministério do Turismo quer fortalecer a infraestrutura e a promoção dos eventos na Paraíba, destino de milhões de turistas no período.
3: Estão sendo disponibilizados 45 milhões de reais para 72 cidades do estado.
4: Só no ano passado, as festas juninas movimentaram mais de 7 bilhões e 400 milhões de reais em todo o país.
3: Em Campina Grande, por exemplo, a festa começa no dia 3 de junho e vai durar 33 dias, com previsão de movimentar 800 milhões de reais e um público de 3 milhões e meio de pessoas.

0: Essas foram as notícias do Governo do Brasil.
1: Uma realização da Secretaria de Comunicação Social da Presidência da República.
0: Fique agora com as notícias do Poder Judiciário e do Congresso Nacional. Boa noite, bom fim de semana.
1: A gente volta segunda-feira. Boa noite.
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4: Presidente do STF e do CNJ propõe contra-cheque único para magistrados em resolução que será analisada na semana que vem.
5: Mais de 10 mil pessoas foram atendidas nos 5 dias do Justiça Itinerante na Ilha do Marajó.
4: TSE nega parcelamento de multa aplicada a candidato a prefeito de Ubajara, no Ceará.
5: Boa noite, eu sou Marcela Luiza.
4: E eu sou Walter Lima.
5: O presidente do Supremo Tribunal Federal e do Conselho Nacional de Justiça, ministro Edson Fachin, apresentou proposta de resolução que institui o contra-cheque único para magistrados em todo o Poder Judiciário.
4: O texto será analisado pelo CNJ na próxima terça-feira. Marcelo Della Libera.
6: A proposta será analisada pelo plenário do CNJ e foi elaborada com base em decisões recentes do Supremo Tribunal Federal sobre transparência remuneratória. O texto prevê a padronização nacional das verbas pagas aos magistrados e proíbe folhas paralelas e documentos complementares com pagamentos separados. Pela proposta, cada juiz passará a receber um único contra-cheque mensal com todas as informações consolidadas, incluindo salários, verbas indenizatórias, descontos obrigatórios e valores retroativos.
5: TSE nega parcelamento de multa aplicada a candidato a prefeito de Ubajara, no Ceará.
4: Houve erro jurídico na apresentação de recurso. Fábio Ruas.
7: A decisão do TSE foi por unanimidade. Com isso, ficou mantida a decisão anterior do Tribunal Regional Eleitoral do Ceará. O TRE cearense decidiu não analisar um recurso que pedia o parcelamento de uma multa de R$5.000. O relator no TSE, ministro Ricardo Vilas Boas Cueva, afirmou que decisões desse tipo não podem ser contestadas por recurso eleitoral. O correto seria o agravo de instrumento. Com isso, o pedido de parcelamento da multa foi negado.
5: Mais de 10 mil pessoas foram atendidas nos 5 dias do Justiça Itinerante na Ilha do Marajó.
4: O mutirão ofereceu exames médicos, emissão de documentos e balcão de direitos trabalhistas. Luma Soares.
8: Nessa sexta-feira, moradores chegaram cedo para garantir o atendimento de última hora. Na área de cidadania, a maior procura foi por certidões de nascimento e de óbito. No encerramento das atividades, os ministros Alberto Balazeiro, do TST, e Edson Fachin, do STF, acompanharam de perto as salas de conciliação. A mega ação, coordenada pelo CNJ, em parceria com 50 entidades, garantiu cidadania e dignidade para a população marajoara.
5: Juízo não pode limitar previamente a atuação de advogado nomeado como assistente jurídico em processos sobre violência doméstica.
4: O posicionamento é do STJ, Fátima Uchoa.
9: Na origem, o juízo nomeou uma advogada para acompanhar uma vítima em audiência sobre suposta violação de medida protetiva, mas a profissional não poderia atuar no processo com pedidos ou recursos. A OAB impetrou mandado de segurança alegando que o juízo violou prerrogativas da advocacia. O Tribunal de Justiça de Minas Gerais indeferiu o pedido, então a OAB interpôs recurso no STJ e a sexta turma deu provimento. Para o relator, ministro Sebastião Reis Júnior, a assistência jurídica à mulher vítima de violência doméstica e familiar, que é obrigatória pela Lei Maria da Penha, depende do pleno exercício das prerrogativas do advogado e é ilegal a limitação prévia da atuação profissional.
5: Após acordos entre MPF e estudantes que fraudaram sistemas de cotas, Unirio publica edital para bolsas a cotistas de cursos de medicina.
4: Ao todo, serão arrecadados mais de R$2 milhões que serão revertidos em auxílios financeiros. Vanessa Pereira.
10: A verba é resultado do acordo estabelecido entre o Ministério Público Federal e os estudantes do curso de medicina da Unirio, que ocuparam indevidamente as vagas reservadas para os alunos cotistas do SISU em 2018. Nesta primeira etapa, a universidade vai conceder 4 auxílios financeiros mensais no valor proporcional

0: adicional a um salário mínimo de 2018. Os interessados podem fazer as inscrições até 31 de maio por meio do formulário eletrônico no site da UniRio. Você também encontra o edital e o link do formulário no site do MPF.
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1: Uma boa noite.
2: Bom fim de semana e até segunda-feira.
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4: Está no ar o Jornal do Senado.
5: Eu sou Paula Groba.
6: E eu sou Ricardo Nakaoka.
5: E estes são os destaques de hoje do Jornal do Senado, que começa agora.
6: Senadores marcam votação de proposta que amplia a autonomia do Banco Central.
5: IFE aponta rombo fiscal por 10 anos e contradiz previsões otimistas do governo para as contas públicas.
6: Projeto pode garantir uso de faixa exclusiva por veículos que transportam pessoas com deficiência.
5: Boa noite.
6: Boa noite.
5: O Banco Central pode ganhar mais independência e ter a autonomia garantida pela Constituição. A proposta que prevê autonomia técnica, administrativa, orçamentária e financeira para a instituição deve ser votada no dia 27 de maio pela Comissão de Constituição e Justiça do Senado.
6: O relatório foi lido nesta semana, mas a análise foi adiada após um pedido de vista coletiva. Mais informações com o repórter Márcio Maturana.
7: O relatório da proposta de emenda à Constituição que amplia a autonomia do Banco Central foi lido na Comissão de Constituição e Justiça, mas o texto não foi votado por causa de um pedido de vista coletiva. Pelo texto, o Banco Central deixa de ser uma autarquia e vira uma entidade pública de natureza especial, com autonomia técnica, operacional, administrativa, orçamentária e financeira, e dotada de poder de polícia, com autoridade sobre regulação, supervisão e resolução. O relator dessa PEC é o senador Plínio Valério, do PSDB do Amazonas.
8: Mesmo só com leitura, estamos fazendo história. O que vem depois, cada um vai responder pelo seu ato aqui. Porque já ficou claro para a população brasileira que a importância do Banco Central e que a liberdade financeira é fundamental. Então, lá na frente, nós vamos ver quem é que é contra o avanço ou não.
7: O autor da proposta é o senador Vanderlan Cardoso, do PSD de Goiás, que ressaltou a importância da mudança.
9: Não é um projeto de ex-presidente Bolsonaro, nem do presidente atual, nem do ex-presidente Roberto Campos Neto, nem do atual presidente Galípolo. É um projeto de país, de nação.
7: A PEC deve ser votada na próxima quarta-feira, dia 27, segundo anunciou o presidente da comissão, Otto Alencar, do PSD da Bahia.
5: A senadora Mara Gabrilli pediu explicações ao Tribunal Superior Eleitoral sobre uma campanha de representatividade.
6: A ação do TSE tem como objetivo estimular a diversidade nos espaços de poder, mas deixou de fora das peças publicitárias as pessoas com deficiência. Repórter Lana Dias.
10: A senadora Mara Gabrilli, do PSD de São Paulo, enviou um ofício ao Tribunal Superior Eleitoral pedindo explicações sobre a exclusão de pessoas com deficiência na campanha Representatividade. A iniciativa do TSE busca estimular a participação política de grupos historicamente subrepresentados, como mulheres, pessoas negras e indígenas. Mas a senadora considerou lamentável, na campanha, a exclusão de um dos grupos que mais enfrenta obstáculos.
11: Eu sei o que é enfrentar obstáculos todos os dias, mesmo que seja dentro da cabeça de uma pessoa. E também sei que existe muita gente com deficiência, cheia de potencial para transformar, mas a barreira ainda é enorme.
10: A campanha em questão será veiculada até 30 de julho e é composta por vídeo para televisão e spot para rádio, além de conteúdo para as redes sociais. De acordo com o censo de 2022 do IBGE, o Brasil tem 14,4 milhões de pessoas com deficiência, o que representa 7,3% da população com 2 anos ou mais.
5: E pessoas com deficiência podem passar a ter mais rapidez e acessibilidade nos deslocamentos diários. O Senado vai analisar um projeto que autoriza veículos que transportem esse público a utilizarem as faixas exclusivas de transporte coletivo.
6: A medida quer reduzir o tempo no trânsito.

0: trânsito e garantir mais mobilidade, inclusão e qualidade de vida. Repórter Alexandre Campos.
1: A proposta dos senadores Alci Lucas, do PL do Distrito Federal, define regras gerais, deixando a cargo dos municípios a regulamentação de pontos específicos,

0: mobilidade urbana às necessidades dessa parcela da população.
1: Só o pai que tem filho autista severo ou alguma deficiência mais grave é que sabe, se pega um congestionamento e todo dia pega, buzina para lá, buzina para cá, muito barulho, e os autistas não suportam isso. Então é um sacrifício muito grande. Então, como as faixas exclusivas ainda tem muita, fica muito ociosa ainda, nada melhor do que fazer essa uma legislação mais ampla, que de fato a regulamentação tem que ficar no município, ele que vai conduzir o processo.
0: Ainda de acordo com o projeto, as vias utilizadas por transporte público de alta capacidade, como os chamados BRTs, não poderão ser destinadas para o deslocamento de veículos particulares com pessoas com deficiência.
2: O senador Jaime Campos, do União de Mato Grosso, defendeu mais apoio financeiro aos municípios e cobrou a atualização dos repasses federais para as prefeituras.
3: Ao mencionar a marcha dos prefeitos em Brasília nesta semana, ele afirmou que o aumento das despesas tem dificultado a manutenção de serviços públicos essenciais e que o fortalecimento do municipalismo é fundamental para melhorar o atendimento à população.
4: Muitos prefeitos enfrentam, de fato, queda de arrecadação e aumento das despesas obrigatórias. E ao mesmo tempo uma crescente demanda de serviços públicos. Os municípios acabam assumindo responsabilidades cada vez maiores sem que os recursos acompanhem essa realidade.
2: Já o senador Fernando Dueire, do PSD de Pernambuco, celebrou a aprovação na Comissão de Assuntos Sociais do novo piso salarial dos médicos e cirurgiões dentistas. O texto fixa o valor de R$ 13.672 e atualiza o pagamento de horas extras e adicional noturno.
3: Para Dueire, a medida valoriza os profissionais e pode ajudar a reduzir a falta de médicos e dentistas em regiões mais carentes. A proposta segue para a Câmara dos Deputados.
5: Cada real destinado à valorização desses profissionais retorna à sociedade em forma de atendimento mais qualificado, maior dedicação e melhores resultados.
2: As contas do governo para os próximos anos podem estar mais otimistas do que a realidade permite. É o que aponta um novo relatório da Instituição Fiscal Independente do Senado, que identifica divergências entre as projeções da equipe econômica e as estimativas dos analistas da IFE.
3: Segundo o texto, as metas fiscais apresentadas pelo governo são ambiciosas e enfrentam desafios para sair do papel. Repórter Douglas Castilho.
6: A divergência é o crescimento estrutural das despesas com benefícios da Previdência Social. A digitalização, por meio do aplicativo Meu INSS, acelerou de maneira inédita o fluxo do antigo auxílio-doença. O modelo de análises remotas de atestados médicos fez as concessões anuais dobrarem entre 2022 e 2025. O diretor do Instituto, Alexandre Andrade, explicou que esse é apenas um dos elementos de discordância com o governo.
7: Em relação às projeções, o que nós identificamos foi um relativo otimismo, tanto na grade de parâmetros macroeconômicos quanto depois nas projeções fiscais. Isso inclui receitas, despesas, o resultado primário e a própria trajetória da dívida bruta nos próximos anos.
6: Por outro lado, um fôlego extra e inesperado para o caixa do governo federal veio após a alta do petróleo, gerado pelos ataques dos Estados Unidos e de Israel ao Irã. O cenário aumentou a arrecadação de tributos no Brasil, grande exportador da matéria-prima. Um alerta da IFE, no entanto, indica que essa mesma instabilidade no Oriente Médio pode fazer com que o Banco Central mantenha a taxa de juros alta por mais tempo, o que esfriaria a atividade econômica do país e contribuiria para o aumento da dívida.
3: Com edição de Paula Groba e trabalhos técnicos de João Lira, o Jornal do Senado fica por aqui. Acompanhe agora as notícias do Tribunal de Contas da União e da Câmara dos Deputados. Boa noite.
2: Uma boa noite e um bom fim de semana.
8: Minuto do TCU.
9: O Tribunal de Contas da União fez auditoria para avaliar o financiamento da atenção primária à saúde no Sistema Único de Saúde. O serviço é a porta de entrada do SUS e inclui ações de vacinação, consultas, pré-natal e outros atendimentos. A fiscalização analisou o modelo de repasse de recursos para estados e municípios. O objetivo foi verificar se o financiamento contribui para ampliar o acesso da população e melhorar a qualidade do atendimento. O TCU identificou falhas no modelo atual, como dificuldades para acompanhar resultados. Também falta definir indicadores para distribuir os recursos de forma adequada. As limitações podem prejudicar o planejamento das ações e reduzir a eficiência.

0: Ciência da Política Pública. O tribunal fez recomendações para aperfeiçoar o sistema. 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
2: Câmara aprova a proposta que proíbe sigilo de gastos do governo federal.
3: Deputados reconhecem a importância da cultura country para Jaguariúna.
2: Parlamentares criam área de proteção ambiental do Jamanchim, no Pará.
3: Plenário inclui economia criativa como beneficiária de fundos regionais.
2: Boa noite. Projeto aprovado pelos deputados permite a utilização de recursos de fundos constitucionais e empreendimentos de economia criativa. A reportagem é de Antônio Vital.
4: A Câmara dos Deputados aprovou o projeto que inclui empreendimentos da chamada economia criativa entre os setores que poderão receber recursos dos fundos constitucionais de financiamento das regiões Norte, Nordeste e Centro-Oeste. O texto define a economia criativa como atividades relacionadas à criação, produção e distribuição de bens e serviços baseados em criatividade, cultura, conhecimento e produção artística, como artesanato, música, moda e design. Hoje, muitos desses empreendimentos ficam fora das atividades que podem ser beneficiadas por esses fundos, que priorizam setores como agropecuária, indústria, mineração e agroindústria. O projeto foi apresentado pelo deputado Ayrton Faleiro, do PT do Pará, e altera a lei que regulamenta esses fundos constitucionais, que oferecem financiamento para atividades econômicas consideradas estratégicas para o desenvolvimento regional. Com a mudança, empreendimentos ligados à economia criativa também poderão acessar linhas de crédito desses fundos. Relatora da proposta no plenário, a deputada Lídice da Mata, do PSB da Bahia, argumentou que a medida ajuda a reduzir desigualdades regionais e reconhece a importância econômica das atividades criativas para a geração de renda, emprego e desenvolvimento local.
5: Diversos são os países que têm obtido um grande crescimento do seu PIB através do desenvolvimento da economia criativa. E eu queria destacar o exemplo da Indonésia, o país cujo PIB da economia criativa cresceu 6,5%, acima dos 5,03% do PIB nacional.
4: O projeto foi criticado pelo deputado Luiz Lima, do Novo do Rio de Janeiro.
6: Enxergamos isso como mais uma oportunidade de se fazer militância com recurso público. E o povo brasileiro está cansado de trabalhar para sustentar a militância política. A gente tem uma série de prioridades a nível de educação, de oportunidades de emprego.
4: O projeto que inclui empreendimentos da economia criativa entre os beneficiários dos fundos constitucionais de financiamento das regiões Norte, Nordeste e Centro-Oeste seguiu para análise do Senado. Da Rádio Câmara de Brasília, com informações de Daniela Lessa, Antônio Vital.
1: Desenvolvimento Regional.
3: Hildo Rocha, do MDB, relembra a implantação de 81 novos municípios no Maranhão em 1996. O parlamentar reforça que as cidades receberam estrutura administrativa, estradas, escolas, hospitais e sistemas de abastecimento de água durante a gestão estadual da época.
2: Para Hildo Rocha, o então governo maranhense foi fundamental para transformar antigos povoados em polos de desenvolvimento econômico. Segundo ele, a superação de desafios técnicos e políticos explica o reconhecimento que antigos gestores ainda mantêm junto à população do estado.
3: Jorge Araújo, do PP, critica o governo da Bahia pela demora na construção da ponte Salvador-Itaparica. O deputado afirma que após mais de 20 anos de anúncios, a obra ainda não saiu do papel.
2: Jorge Araújo também faz críticas à saúde pública baiana, especialmente à Central de Regulação do Estado. O parlamentar relata que moradores do interior percorrem longas distâncias sem garantia de atendimento.
1: Economia.
3: Plenário da Câmara proíbe sigilo sobre gastos do governo federal. O repórter Márcio Aquiles Sardi tem as informações sobre a proposta aprovada.
7: A Câmara dos Deputados aprovou o projeto que proíbe a imposição de sigilo sobre gastos da administração pública federal, incluindo despesas com viagens, hospedagem, alimentação, transporte e cartões corporativos. De acordo com o projeto apresentado pelo deputado Gustavo Gayer, do PL de Goiás, os gastos do dia a dia da administração pública, como os de viagens oficiais, deverão permanecer públicos. O projeto mantém a possibilidade de proteger informações consideradas estratégicas para a segurança de autoridades, mas as despesas deverão ser divulgadas. O texto também prevê que informações classificadas como sigilosas poderão perder automaticamente essa condição se não forem analisadas no prazo de 30 dias pela Comissão Mista de Reavaliação de Informações,

0: prevista na Lei de Acesso à Informação. A proposta permite ainda que o Congresso Nacional revise decisões de classificação de sigilo e prevê punições para agentes públicos que colocarem sigilo de forma indevida para ocultar irregularidades. Nesses casos, a conduta poderá ser considerada ato de improbidade administrativa e também crime de responsabilidade. Relator da proposta, o deputado Sóstenes Cavalcante, do PL do Rio de Janeiro, argumentou que o projeto reduz brechas para uso abusivo do sigilo sobre despesas públicas. Segundo o relator, a proposta fortalece mecanismos de fiscalização e amplia a transparência sobre a utilização de recursos públicos. Ele criticou classificações feitas pelo governo.
1: O presidente Lula fazia críticas ao seu oponente, o ex-presidente Bolsonaro, porque existia ali agendas secretas, e ele fazia críticas e dizia que iria acabar com o sigilo. E até hoje, o que aconteceu foi que aumentou inúmeras vezes os sigilos de agenda, os sigilos de despesas, e nós entendemos que isso não é salutar ao Estado Democrático de Direito.
0: O projeto foi aprovado de maneira simbólica pelo plenário da Câmara, mas a federação formada pelo PT, PCdoB e PV tentou alterar sem sucesso pontos da proposta, como a possibilidade de o Congresso rever a classificação de informações. Para a deputada Érica Cocai, do PT do Distrito Federal, o sigilo deve ser mantido sobre informações que dizem respeito à segurança nacional.
2: Nós somos favoráveis à transparência. O sigilo, ele deve dizer respeito à segurança nacional, ao interesse público, ele é previsto para isso, mas há muito sigilo irregular. O relatório do portal Transparência, ele indica que nos últimos anos, de 2015 até 2022, até o final do governo Bolsonaro, 80% dos sigilos irregulares dizem respeito ao governo Bolsonaro. Vocês lembram que Bolsonaro colocou sob sigilo seu cartão de vacina e da sua família?
0: O projeto que proíbe a imposição de sigilo sobre gastos da administração pública federal, como viagens, hospedagem, alimentação e cartões corporativos, seguiu para análise do Senado. Da Rádio Câmara de Brasília, com informações de Daniele Lessa e Antônio Vital, Márcio Aquilissardi.
3: Justiça.
4: Jandira Fegali, do PCdoB do Rio de Janeiro, cobra investigações sobre supostas ligações entre a família Bolsonaro e o Banco Master. A deputada defende a instalação de uma CPI para apurar denúncias envolvendo o banqueiro Daniel Vorcário e parte da oposição.
5: Na visão de Jandira Fegali, as recentes pesquisas de opinião sinalizam um desgaste de lideranças que utilizam discursos moralistas. A parlamentar também defende transparência nas investigações e a divulgação das apurações sobre o uso de recursos públicos.
4: Márcio Gerri, do PCdoB do Maranhão, critica Flávio Bolsonaro, alegando que denúncias relacionadas ao caso do Banco Master fragilizam sua imagem política. O parlamentar também questiona informações divulgadas sobre a relação do senador com o empresário Daniel Vorcário.
5: Márcio Gerri sustenta que o episódio afeta a articulação política da oposição e defende ações do atual governo. Na visão do deputado, programas e medidas do Executivo Federal têm fortalecido a avaliação positiva do governo.
4: Evair Vieira de Melo, do Republicanos, do Espírito Santo, diz que foi um dos primeiros a alertar o governo e a denunciar na Comissão de Fiscalização Financeira e Controle da Câmara que havia uma máfia no INSS que operava com descontos não autorizados dos aposentados.
5: Evair Vieira de Melo defende o aprofundamento das investigações por entender que houve omissão no enfrentamento das irregularidades no INSS. Ele critica a atuação de integrantes do governo diante das denúncias, especialmente em relação ao envolvimento do filho do presidente Lula.
3: Meio ambiente.
4: A Câmara aprovou um projeto que obriga órgãos ambientais a aplicarem o Código Florestal em todos os biomas, no lugar de legislações específicas. O repórter Antônio Vital explica as consequências.
6: A Câmara dos Deputados aprovou o projeto que obriga os órgãos ambientais a aplicarem o Código Florestal em áreas produtivas de todos os biomas brasileiros, no lugar de legislações específicas, como a Lei da Mata Atlântica, mais restritiva em relação ao uso da terra para a produção rural. O projeto foi aprovado pelas comissões permanentes da Câmara em caráter terminativo. legislativo, ou seja, não precisaria passar por votação no plenário e poderia seguir diretamente para o Senado. Um recurso assinado por 57 deputados, a maioria do PT, PSOL e Rede, pedia análise pelo plenário, com o argumento de que a proposta fragiliza a legislação ambiental. O recurso foi rejeitado pelo plenário por uma diferença de 148 votos, o que manteve o texto aprovado pelas comissões. O texto original apresentado pelo deputado Alceu Moreira, do

0: O MDB do Rio Grande do Sul tratava apenas da aplicação do Código Florestal nas áreas produtivas dos chamados campos de altitude, ecossistema localizado na região sul. O argumento é que aquelas áreas são exploradas há mais de 200 anos e que os produtores estavam sendo multados pelo IBAMA com base na legislação que protege a Mata Atlântica. Foi o que disse o deputado Alceu Moreira.
1: Não tem nenhum sentido. Aquela terra está desde 1740 antropizada. Ela tem utilização para lavoura, para criação de gado. E agora o nosso produtor está impedido com uma multa produzida pelo IBAMA sem nenhuma necessidade. Se tiver o gado em cima do campo e por acaso nascer uma essência nativa no meio do pasto, eles não permitem mais a utilização do campo, inclusive restringe a criação de gado. É um prejuízo criminoso.
0: O recurso que pedia análise do projeto pelo plenário teve como justificativa alterações feitas no texto original durante análise pela Comissão de Constituição e Justiça da Câmara. O texto final considera a área rural consolidada, portanto passível de regularização, todas as terras ocupadas antes de 22 de julho de 2008 e não restringe a medida aos campos de altitude. Para o deputado Nilton Tato, do PT de São Paulo, um dos autores do recurso, o projeto permite desmatamento em outros biomas.
2: Tinha sido construído um acordo que recuperava o texto original do projeto para usar áreas dos campos de altitude do Rio Grande do Sul, Paraná e Santa Catarina. O projeto foi completamente deturpado, aumentando aí a possibilidade de desmatamento, de uso para o agro, de áreas não florestais na Amazônia, no Cerrado, no Pantanal e na Mata Atlântica.
0: O projeto que obriga os órgãos ambientais a aplicarem o Código Florestal em áreas produtivas de todos os biomas brasileiros, no lugar de legislações específicas, seguiu para análise do Senado. Da Rádio Câmara de Brasília, Antônio Vital.
3: Transportes.
4: Beto Preto, do PSD do Paraná, defende a criação de uma subcomissão para acompanhar o encerramento da concessão da malha sul ferroviária que atende estados da região sul e se conecta a São Paulo. Ele defende o debate sobre trechos inoperantes e passivos da atual gestão.
5: Beto Preto também pede participação de órgãos de controle e representantes do setor na discussão sobre a nova concessão ferroviária. Ele salienta que o fortalecimento do modal é estratégico para o desenvolvimento logístico e econômico do país.
3: Agricultura.
4: Câmara regulariza áreas ocupadas com a criação de área de proteção ambiental do Jamanchim, no Pará. Saiba o que muda com a repórter Daniele Lessa.
6: O plenário da Câmara dos Deputados aprovou o projeto que reduz a área da Floresta Nacional do Jamanchim e cria a área de proteção ambiental chamada APA do Jamanchim, no município de Novo Progresso, no sudoeste do Pará. O projeto, que foi apresentado pelo deputado Isnaldo Bulhões Júnior, do MDB de Alagoas, estabelece que parte das áreas ocupadas por produtores rurais será retirada da Floresta Nacional e passará a integrar a nova APA, categoria ambiental menos restritiva, que permite ocupação humana e atividades econômicas sob determinadas regras. Ao defender a proposta, o deputado Enderson Pinto, do União do Pará, disse que as pessoas se instalaram no que hoje é a Floresta do Jamanchim porque existiam incentivos governamentais para desenvolver a economia da região.
1: Essas ocupações não aconteceram na clandestinidade, não foram invasões oportunistas, foram ocupações de boa-fé estimuladas por políticas públicas. E o que aconteceu depois? Essas pessoas acordaram de um dia para o outro dentro de uma unidade de conservação de proteção integral.
6: O relator José Priante, do MDB do Pará, argumentou que o projeto busca enfrentar um conflito histórico na região entre preservação ambiental e ocupação consolidada da terra.
1: Dar um passo na pacificação e no ordenamento legal de uma área de profundo potencial sem avançar um metro na floresta. Nós estamos falando apenas de recategorizar uma área que já está antropizada durante muitos e muitos anos e muitas décadas.
6: Parlamentares contrários ao projeto afirmaram que a redução da área protegida pode aumentar a pressão sobre a Amazônia e estimular novas ocupações irregulares. A deputada Marina Silva, da Rede de São Paulo, alertou sobre o agravamento dos eventos climáticos extremos, como secas e enchentes.
7: Em relação às unidades de conservação, que elas são cada vez mais necessárias diante dos extremos climáticos, das secas e das enchentes.

0: cheias que o tempo todo estão assolando várias unidades da federação na Amazônia, inclusive o estado do Pará.
1: O texto também autoriza atividades de mineração dentro da Floresta Nacional e da Área de Proteção Ambiental, ponto criticado pelo deputado Tarcísio Mota, do PSOL do Rio de Janeiro, que apresentou destaque para tirar esse trecho da proposta, mas foi rejeitado pelos parlamentares.
2: Porque o que está acontecendo aqui tem nome e sobrenome. É premiação da grilagem, é abertura de um precedente que vai fragilizar o Sistema Nacional de Unidades de Conservação. É mais um atentado contra a possibilidade de que a gente mantenha a floresta em pé.
1: O projeto que altera os limites da Floresta Nacional do Jamanchim e cria a Área de Proteção Ambiental do Jamanchim no Pará, seguiu para análise no Senado. Da Rádio Câmara de Brasília, Daniele Lessa.
3: Educação.
4: Alice Portugal, do PCdoB da Bahia, comemora a aprovação do texto que regulamenta o reajuste anual do piso salarial dos professores da educação básica pública. Ela reitera que a proposta define critérios permanentes e garante maior segurança jurídica.
5: Alice Portugal informa que o novo piso passará para R$ 5.130. A parlamentar pede a aprovação definitiva da medida no Senado e reforça a importância de ampliar os investimentos no Fundeb e na educação pública.
4: Clarissa Tércio, do PP de Pernambuco, critica a condenação de um casal do interior de São Paulo por manter duas filhas em ensino domiciliar. A deputada classificou como absurda a posição da justiça em considerar o homeschooling como abandono intelectual.
5: No entendimento de Clarissa Tércio, o Estado pune os que não se submetem a conteúdos ideológicos. Ela afirma que a sentença fere o direito das famílias de educar seus filhos e pede ao Senado que ratifique o projeto do ensino domiciliar, já aprovado na Câmara.
3: Cultura.
4: Câmara reconhece a importância da cultura country para Jaguariúna, cidade do estado de São Paulo. O repórter Antônio Vital tem as informações sobre a homenagem.

0: projeto aprovado no plenário da Câmara confere ao município de Jaguariúna, no interior de São Paulo, o título de capital nacional do country. Jaguariúna é uma cidade com pouco mais de 60 mil habitantes, perto de Campinas, conhecida nacionalmente pelo Jaguariúna Rodeio Festival, realizado desde 1989, evento que reúne competições de rodeio, shows musicais e atrações ligadas ao universo sertanejo, o que atrai público de várias regiões do país. O projeto apresentado pelo deputado Maurício Neves, do PP de São Paulo, justifica o título a partir da tradição da cidade ligada aos rodeios, à música sertaneja e à cultura do interior. De acordo com a justificativa, a cultura country faz parte da identidade da cidade e está presente não apenas nos rodeios, mas também na moda, na gastronomia, no turismo rural e em diferentes atividades econômicas locais. O projeto também destaca o impacto econômico do universo country na região. Durante o período do festival, as atividades movimentam mais de 50 milhões de reais na economia local, com geração de empregos e aumento do turismo. Relatora da proposta, a deputada Simone Marqueto, do PP de São Paulo, argumentou que a cultura country brasileira representa um modo de vida ligado às tradições do interior e ultrapassa o universo dos rodeios. No plenário, o relator foi o deputado Ícaro de Valmir, do Republicanos de Sergipe.
1: A cidade é historicamente ligada à cultura do interior, como forte tradição agrícola e pecuária, sendo o rodeio uma parte intrínseca dessa cultura. Mais do que um evento ou uma data do calendário, a cultura country em Jaguariúna é um modo de vida permanente. O estilo country está presente no cotidiano dos moradores, na moda, na culinária e nos empreendimentos locais, e a cidade amplia o seu potencial turístico com rodeios que valorizam a tradição rural e o estilo sertanejo moderno.
0: O projeto que confere ao município de Jaguariúna, no interior de São Paulo, o título de capital nacional do country, seguiu para análise do Senado. De São Paulo.
2: Dez horas.
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3: Com a hashtag sextou e sextou bonito. Hoje é sexta-feira, 22 de maio 2026. Eu sou Evandro e a partir de agora te faço companhia, hein? Pra chacoalhar a roseira da emoção. No clima de fim de semana. Pra começar tem Vitor e Luan.

0: Gabriel Moral, Zé Neto e Cristiano, na sua sexta-feira, no seu Nação Sertanejo, aquele programa que agita o seu fim de semana. Olha, pra você já tomando aquela cervejinha, pra você que já deu aquela olhadinha na escala, agora tem gente no trabalho tomando um cafezinho nesse horário que eu tô sabendo, hein? Eu agradeço demais a audiência de todo mundo, lembrando que ainda hoje tem muita música legal, tem Cantinho Caipira, mas agora tem uma rápida paradinha.
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4: A nossa paradinha foi tipo um coicinho de porco, hein? Já estamos de volta na sexta-feira. Kaique Felipe soltando a voz. Me ama consciente.

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0: Ícaro Gilmar, pô, tamo
1: essa Corações Egoístas, a nova de Leandro e Romário com Ícaro Gilmar. Você já vai mandando aquele hashtag sextou nas redes sociais aqui da rádio. Diz aí onde você tá curtindo o programa, quem tá contigo. Eu vou bebendo um cafezinho por aqui lendo as mensagens, hein? Vocês não bebem, não? Diego e Vitor Hugo.

0: Tá esperando o quê, hein? Maria Cecília Rodolfo, ouvimos ainda em Freitas, teve muito sucesso e já já eu volto pra gente matar saudades.
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0: 10h29.
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1: Olha, dizem que na sexta-feira é o dia de matar saudade também. É o seu caso aí? Bom, tem uma moda chegando agora aqui que a gente vai matar duas saudades. O Cristiano Araújo e da Marília Mendonça.

Podcast. Felipe Rodrigo, música nova que você pede com a gente. A Tayla tá ligada aqui conosco. O Evandro, meu xará. Quem tá por aqui? O Carlinhos, valeu pela audiência de todo mundo, hein? O Carlinhos disse que hoje é aquele dia de comer aquela salsicha especial no bar, bater papo com os amigos, mas disse que hoje vai tomar um refrigerante. Faz muito bem, Carlinhos, que não vai beber uma cerveja nem a pau.

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4: Olá, já estamos de volta. Aqui é o Evandro Filho. Seguimos juntos, te fazendo companhia nesta sexta-feira, 22 de maio. O ano é 2026. Esse som aqui é de Maiara e Maraísa, para encantar muito bem esse dia.
5: Uma mensagem.

Felipe Rodrigo com Simone Mendes, Oceano, a Jasmin tá curtindo o nosso programa, o Fabiano tá por aqui, a Elvira, a Maitê, valeu pela audiência de todo mundo, hein? Agora tem o Mil Adjetivos. Deixa eu ver, essa daqui é a nova de Kleber e Cauã.

0: 11 horas.
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5: Agora é hora de moda sertaneja, o Cantinho Caipira pedindo passagem bem no meio do seu rádio, com aquele momento que a gente traz aquele modão bem gostoso com Tonico e Tinoco. Adeus, Mariana.

Carreira e Pardinho, Pai João no Cantinho Caipira. Ó, o Pedrinho tá aqui com a gente, o César também. Valeu, César! Agora tem Zé Clemente e Capixaba, Linguarudo.

0: dos grandes momentos da música brasileira. Hoje Eu Não Posso Ir, com Sérgio Reis. Teve também Fim da Picada, de Vini Donizete. Linguarudo, com Zé Clemente e Capixaba, no Cantinho Caipira, bem especial desta sexta-feira, 22 de maio.
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0: Já estamos de volta com aquele som que você adora, na estação que você ama. Eu sou Evandro e este é o Nação Sertaneja, trazendo Mariana Fagundes com After.

0: Tocando sempre só as melhores. É Neta, Cristiane e Ana Castela. Foi intenso. Olha, pra quem tá curtindo o programa, fazendo aniversário hoje, parabéns. Milhões de felicidades. Tudo de bom. Que Papai do Céu abençoe a sua vida e esse novo ciclo que tá começando. Aniversário do Miguel hoje, hein? Agora tem Vitor e Luan.
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2: Existe uma teoria que se chama 90-10, onde uma pessoa tem 90% daquilo que você procura em alguém, só que você foca naqueles 10% que falta. Aí você vai pra rua, se aventura, e realmente você encontra aqueles 10%, mas não só.

Não Namora, Cleiton Romares, Zenete e Cristiano, para fechar o Nação Sertaneja. Gente, muito obrigado pelo carinho da audiência de todos os dias. A gente volta na próxima, hein? Bom fim de semana e até lá. Tchau, tchau.

0: 11:31.
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aí, tudo bem? Tô chegando no sabadão. Vem, vem. Começando a partir agora, o Madrugada com você. Onde você tá, hein? Tá trabalhando? Tá em casa de boa? Você tá descansando, é? Não importa o que você esteja fazendo, só agradeço a sua presença por aqui. É o sábado mais animado do Brasil. Ah, quero saber também de onde você tá me ouvindo. Você me conta. Sério? Vai lá no meu Instagram agora, no arroba Joel Cabral Voz. Me manda mensagem dizendo de onde você tá me ouvindo e depois eu te mando um abraço aqui, tá? Tô te esperando no sabadão, hein? Bora começar nossa festa, gente. Chega pertinho do rádio. Madrugada com você. Os primeiros, Gustavo Lima e Maiara e Maraíza. Oficializar. Bom dia.

Magalhães, da madrugada mais gostosa. Eu amo você, é moda. Antes, Murilo Rufi, Saudade Estranha. Eduardo Costa com Toneladas de Paixão. E abrimos com Gustavo Lima e Maiara e Maraíza. Oficializar. Bom dia, continua no sabadão.

sabadão, tocando Léo e Rafael com Cantro e Betiana Castela, La Plata. Você ouviu antes Marcos e Belucci, né? Papo de Alma. E ainda Maurício e Eduardo, Melhor Lugar. Daqui a pouquinho, após o intervalo, ó, com quem você vai cantar. O Christian Inesquecível com Maria Cecília e Rodolfo, Henrique e Juliano, até com Bruno e Marrone.

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2: Meia-noite 27.
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0: estou de volta!
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0: Aqui continua pra você, vem, vem!
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0: Bruno Marrone chegando, fantasma da saudade. Valorizar a presença evita esse fantasma. Ninguém vai embora, né? Fala a verdade.

0: madrugada, Henrique e Juliano, quem melhor do que eu? Antes teve Guilherme, Benuto e Luan Santana, quarto 67. Paula Fernandes com a nota aí e Bruno Marrone, fantasma da saudade. Fica junto, ó, ó.
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Na sua madrugada, Henrique Castro e Grupo Menos é Mais, nem pagando, fechando a primeira hora. Antes, Luiz Cláudio e Juliano, meia-noite e meia. E PPA com Diego e Vitor Hugo, Carmé de Chocolate. Na próxima hora, se prepare, ó, com quem você vai cantar. Henrique e Juliano, Eduardo Costa, até com Murilo Rufi, Maiara e Maraíza.

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começando mais uma hora aqui no Madrugada. É o sábado bom demais da conta. Você tá bem mesmo, né? Fazendo o que agora? Ah, é? Que legal, muito obrigado pelo carinho. Tem gente passando no arroba Joel Quebrou Voz, participando. Ô Sabrina, obrigado por estar ouvindo a gente, viu, mulher? O Heitor também tá curtindo. A Letícia, a Kênia, a Flaviane. Essa moçada passando no arroba Joel Quebrou Voz e falando que tá me ouvindo e de onde tá me ouvindo também. Isso é bom quando você participa, fico tão contente. Vai lá, arroba Joel Quebrou Voz, passa lá, me manda mensagem e depois eu te mando um abraço aqui, tá? Bora nessa hora comigo, vem. Ó, o Murilo Rufi chegando com Maiara e Maraísa. Perfeito pra ficar sozinho? Tchiii.

versão, gente. Antes, Rio Negro e Solimões e Country Beat apaixona muita gente. João Pedro e Cristiano com Amor de Verdade. E ainda Murilo Rufi, Maiara e Maraísa. Perfeito pra ficar sozinho. Bom dia, continua aqui, tá? Ó. Oh.

tocando Júlia e Rafaela e Duda Bertelli pra Ipizeiro. Antes teve Henrique e Juliano Arranhão e ainda Matheus e Cauã e Laona Prado. Admita, já já tem mais. Ó, se prepare pra cantar juntinho com Israel e Rodolfo, Jade e Jadson, com Maiara e Maraísa, até com Guilherme Santiago.

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1: Uma e 27. 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

Israel e Rodolfo no Madrugada. Chegou em áudio, hein? Teve antes PPA com Diego e Vitor Hugo Carmé de Chocolate. E ainda Jade e Jadson desmachucar. Bom dia, segue aqui. Ó, ó,

madrugada, fechando a segunda hora, Ed Brito e Samuel, Romance Rosa, hein? Teve antes César e Paulinho e Bruno e Marrone, cancela esta data. E ainda Kleber e Cauã e Matheus Vargas, Desocupa. Na próxima hora, se prepare, você vai cantar com Marcos e Belucci, vai ter Ana Castela com a Simone e

0: 1h55.
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tudo bom pra você? Começando mais uma hora aqui no Madrugada. Muito prazer, sou o Joel Cabral. Sim, eu continuo por aqui na nossa rádio. É o sábado mais animado do Brasil. O que você programou pra esse final de semana? Ó, onde você for, você leva a gente com você? Isso, então tá bom. Gostei da ideia. Bora começar mais essa hora? Isso, chega mais pertinho, tem moda que você gosta, ó. Madrugada com você. Abrindo essa hora inesquecível, Marília Mendonça, com essa história da Rosa Embriagada. Ó,

Castela com Simone Mendes não vai ter nunca, será? Antes, Emílio e Eduardo, Camisa 10, Kleber e Cauã com Coração Anos 80 e Marília Mendonça, Rosa Embriagada. Bom dia, ótimo sábado.

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seu sabadão Júnior Marques, Ilusão de Amor. Antes teve Matheus e Cristiano com Bruno e Marrone, Guarda-Chuva. E ainda Maurício e Eduardo, Melhor Lugar. Ó, daqui a pouquinho tem mais moda por aqui, hein? Que legal que você tá aqui. Muito obrigado de verdade pela companhia, tá? Ó, quem vai cantar com você após o intervalo, gente? Paraná, Zé Neto e Cristiano. O Jorge e o Matheus. Até o João Neto e Frederico e João Bosco.

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2: 2h25.
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Moda, Tiãozinho e Alessandro com de Paulo e Paulino, Amor de Trem, fechando essa hora. Antes, Paraná, Coração de Vidro. E ainda Aloysio Silva e Gilberto e Gilmar, Bebendo Todas. Daqui a pouquinho, na próxima hora, lá vem Cleiton e Camargo, Bruno e Marrone, o Luan Santana.

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2: 12h55.
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aí, tudo bem? Muito bom dia, obrigado por estar aqui com a gente. Então, tá começando mais uma hora. Gente, como eu gosto quando você participa, viu? Ah, a Clarissa tá curtindo a gente, obrigado pela participação. Mulher, tá no Paraná ouvindo, é? Ô, coisa boa. O Henrique também tá ouvindo. Ô, Luana, obrigado pelo carinho, viu? Tá em Minas Gerais ouvindo a gente. Ó, esse povo tá passando lá no meu Instagram, tá? No @JoelCabralVoz, @JoelCabralVoz. Me mandando uma mensagem no particular, dizendo de onde tá me ouvindo. E claro, né? Eu não resisto. Eu mando abraço pra você aqui, tá? Bora começar essa hora? Vem junto! Madrugada com você. O Luan Santana tá chegando com Ilha. Você sabe que você é a ilha na vida de alguém, né?

Eduardo Costa no Madrugada. Só o tempo vai dizer, e sempre a verdade é dita. Antes, Rio Negro e Solimões com Emílio e Eduardo sonhando com você. Henrique e Juliano com Devia Ser Proibido. E Luan Santana, Ilha, bom dia, segue aqui. Ó.

madrugada, Matheus e Cauã e Lauana Prado, admita, senhor. Antes, Bruno e Marrone, cadê seu namorado, moça? E ainda Léo e Rafael, Country Beat, Ana Castela, La Plata, já lá vem, ó, Gustavo Mioto, Zezé de Camargo, o Guilherme e o Santiago, até o Jorge e o Matheus.

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2: Tô de volta aqui, ó.
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2: Que legal que você tá junto, hein?
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2: Jorge Matheus chegando com vogais e consoantes. Bom dia!

moda, Gustavo Mioto com sofrimento antecipado, é moda. Antes, João Pedro e Cristiano acordou namorando. Guilherme Santiago com R$1 milhão. Tiãozinho e Alessandro com De Paulo e Paulino, amor de trem. E ainda Jorge e Matheus, vogais e consoantes. Vem cá junto, ótimo sábado.

sabadão, Kleber e Cauã e Matheus Vargas, desocupa, hein? Teve antes Aloysio Silva e Gilberto Gilmar, bebendo todas, e o Zezé de Camargo, frente fria, obrigado pela companhia, viu? Ó, acabou não, calma, daqui a pouquinho lá vem a última hora caprichada de muita saudade, e você é o meu convidado todo especial, tá?

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1: 3h53. 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

dia, lindona! Ô, amigão, tudo beleza por aí? Bora matar saudade a partir de agora? Essa última hora bem caprichada no sabadão. Vem junto? Que viagem! Ó. Madrugada com você! E pra começar, essa dançante do Leandro e Leonardo. Mexe, mexe, eita! Essa noite vou te contar, viu?

0: Ladino Madrugada, dois passarinhos, que modão! Teve a Jaine antes, hein? E agora, o que que eu faço? João Paulo e Daniel com o dia de visita e abrimos com Leandro e Leonardo. Vem comigo? Bom dia!
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0: Jean e Giovanni, por telefone, não pode terminar, viu, gente? Ó...

madrugada, Gilberto e Gilmar. Como são boas e lindas palavras de amor. Antes, Lucas e Luan, Amor Pirata. E abrimos com o Jean e Giovanni. Tá gostando? Daqui a pouquinho tem mais saudade, viu? É rapidinho o intervalo. Vai ter Bruno e Marrone, Zezé e Luciano, Mato Grosso e Matias. É rapidinho. Peraí.

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2: 4:21.
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0: Zezé e Luciano, quando a cabeça não pensa, o corpo paga o pecado. Antes, Luiz Cláudio e Juliano, Te Perdi. O Marcelo Aguiar com Lágrimas e abrimos com Bruno e Marrone. Vem cá comigo? Bom dia!
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0: Mato Grosso e Matias, 24 horas de amor.

ligado no Madrugada, esse amor dividido. 1998, como tocou essa, hein? Antes Christian Ralph, Cheiro de Shampoo. E abrimos com Mato Grosso e Matias, 24 horas de amor. Obrigado por estar aqui com a gente. Ó, a 0 hora de domingo, vou estar aqui de novo, viu? Combinado? Eu te espero então, lindona. Um abraço, amigão. Até lá, gente.

0: 4h50.
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0: 5:58.
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3: Olá, bom dia. Sábado 23 de junho de 2026. Eu sou Ernesto Júnior. Trago a partir de agora os primeiros destaques para que você comece o seu dia bem informado no Videira Notícias. A 2ª Companhia de Bombeiros Militar de Videira realizou um treinamento sobre respostas a emergências com produtos perigosos voltado ao efetivo operacional. A capacitação foi organizada pela Coordenadoria de Projetos Perigosos e teve como objetivo aprimorar a atuação em ocorrências com substâncias químicas de alto risco. A atividade contou com a instrução teórica e prática, incluindo visita técnica à unidade da MBRF em Videira, onde os bombeiros receberam orientações sobre o uso da amônia e sistemas de segurança. O treinamento também reforçou protocolos de segurança, uso de EPIs e técnicas de resposta a emergências químicas. O Ministério da Educação divulgou o edital do Enem 2026. As provas serão realizadas nos dias 8 e 15 de novembro em todo o país. As inscrições começam na próxima segunda-feira, dia 25, e seguem até o dia 5 de junho, pela página do participante. A principal novidade é a pré-inscrição automática para alunos do terceiro ano da rede pública, que ainda precisarão confirmar os dados no sistema. A taxa de inscrição é de R$

0: R$ 5 para quem não tem isenção, com pagamento até dia 10 de junho. O Enem segue como uma das principais formas de acesso ao ensino superior do Brasil. Encerramos falando sobre a Prefeitura de Videira, que emitiu um alerta sobre uma tentativa de golpe envolvendo e-mails falsos enviados para empresas e contribuintes do município. As mensagens utilizam links maliciosos e se passam por setores da administração municipal. A orientação é para que a população não clique em links desconhecidos e sempre verifique se os endereços possuem a extensão oficial videira.sc.gov.br. Para que você saiba essas e outras informações, basta acessar o portal rbv.com.br ou, é claro, acompanhar as nossas redes sociais. Eu sou Ernesto Júnior, este foi o Videira Notícias. A todos, um excelente sábado, até a próxima edição.
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5: Muito bom dia, gente amiga. Estamos chegando aqui na Videira com mais um programa nosso Alvorada Sertaneja. Na manhã de sábado, abraçando você que já está aí ligado com a gente, ligado na 88.5 FM. Aquele abraço a todos e povo gente boa. Hoje vamos até às 8 horas aqui na sua companhia, abraçando você que está aí já na sua casa, está no seu trabalho, você que está tomando o seu café da manhã, tomando o seu chimarrão. Opa, já está sendo ligado com a gente. Muito obrigado, bom final de semana chegando por aí, né? Vamos começando, tem a música Sertaneja, Gilmar Tibes, aqui na sua companhia, na nossa 88.5 FM.
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Ligado na Videira, ligado na Boa, nosso Alvorada Sertanejo, que segue com muita música pra você. Bom dia pra você que tá aí na sintonia, cedo, ligado com a gente. Pessoal já aí tratando a bicharada, tirando leite, você tomando seu café da manhã, você tomando seu chimarrão, você que tá deitadão ainda, né, meu amigo? Pensando, oh, tá na hora, vamos se mexendo com o relógio, não para, né? Bom final de semana a todos aí, ótimo sábado, obrigado pela companhia. Vamos trazendo mais música aqui na Videira.

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8: 6:33, vamos seguindo aí com o nosso Alvorada Sertaneja. Bom dia pra você que tá ligado com a gente, curtindo aqui a nossa Rádio Videira, o nosso programa que segue aí com muita música aqui na Videira. Bom dia, bom dia, bom dia. É isso aí, né? Tá aí tomando um chimarrãozinho, tá aí, companheiro? Tá especial da primeira aí no clarear do dia, enrola o fogão de lenha aí, tomando um chimarrão, comendo uns pinhão, aí se esquentando. Daqui a pouquinho vão palido, não tem o que fazer, né, gente? Então, um abraço a todo esse povão, gente boa, na sintonia, curtindo aqui a nossa Rádio Videira. 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A moda não para por aqui, vamos seguindo aí com o nosso Alvorada Sertaneja. Amanhã de sábado, tempo fechado aí, com garoa e tal, né? Aquela coisa toda, né? A gente choveu de noite aí. E 10 graus é a temperatura aqui no bairro Universitário.

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7: 10 minutos faltando para as 7 horas, o Leandro Puchowski fala pra gente. Leandro Puchowski, previsão do tempo, bom dia.
8: Bom, durante o fim de semana, nós deveremos ter um céu bastante encoberto ao longo do sábado, muitas nuvens, sábado e domingo, só que intercala com aberturas de sol nos dias do fim de semana. Um pouco mais essas aberturas no domingo, não que o sábado não possa, mas o sábado ele tem, pelo menos grande parte do dia, bastante nebulosidade. Mas não deve passar disso, tá? De momentos mais nublados e à medida que o fim de semana ocorre, então, aberturas elas acabam acontecendo. Em termos de frio, não diminui tanto a temperatura ao amanhecer, justamente pelas noites mais nubladas, mas interfere na temperatura da tarde. Então, o sábado é um pouco frio, 16 graus de máxima, e o domingo, com essas aberturas a mais, chega até uns 18. Abraço para você.

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6h54, seguimos com o nosso programa. Bom dia, você que tá aí tomando um chimarrãozinho, né, companheiro? 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Bom dia, você que tá aí tomando um chimarrãozinho. Alô, meu amigo Remy, é o Remy Sirigueli, tá ligado com a gente, que ouviu a música Sino com X. Valeu, companheiro, bom final de semana pra você também e a família aí. O nosso amigo Miguel Fiorelli, também ligado com a gente, né, Miguel? Obrigado pela participação, curtindo aí o nosso programa, se preparando pra mais um dia de lida aí, o pessoal lá da Copperview, é, agropecuária aí, né? 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Assino com X, canta Gilberto Gilmar, a participação do ouvinte. Bom dia.

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2: Bom dia, queridos filhos e filhas. Sábado. Vésperas de Pentecostes. Não esqueça que domingo é dia do Senhor e, portanto, amanhã vamos estar nas igrejas clamando: vem Espírito Santo de Deus, derrama teu Espírito sobre nós, faça-nos novas criaturas em nome do Pai, do Filho, do Espírito Santo. Amém. Senhor Deus, no início deste dia queremos pedir: mandai-nos o Espírito Santo com os sete dons. Nesta manhã, Senhor, mandai-nos o Espírito de sabedoria para que procuremos unicamente a vós, que sois nosso fim e destino. Mandai o Espírito de inteligência para que bem compreendamos a vossa santa palavra e vossa santa vontade. Mandai-nos nesta manhã o Espírito de conselho, para que não erremos nas dúvidas e sim trilhemos o bom caminho. Senhor, manda o Espírito de fortaleza, para que vos sejamos fiéis na felicidade e na desventura, e que diante das tentações e tribulações possamos resistir firmemente. Nesta manhã, Senhor, manda sobre nós o Espírito da ciência, para que saibamos distinguir o bem e o mal e sejamos comprometidos com nossos deveres de cristão. Mandai, Senhor, o Espírito de piedade, para que, inflamados no santo amor, possamos levar ao mundo a paz. E por fim, manda-nos, Senhor, o Espírito do temor de Deus, para que, sempre lembrados da vossa onipresença, vivamos de forma digna, confiando na vossa assistência. Espírito Santo, recaia sobre nós. Espírito Santo, no início deste dia, pedimos as graças necessárias do discernimento, da luz e da paz. Pai nosso, que estais no céu, santificado seja o vosso nome. Venha a nós o vosso reino. Seja feita a vossa vontade, assim na terra como no céu. O pão nosso de cada dia nos dai hoje. Perdoai-nos nas nossas ofensas, assim como nós perdoamos a quem nos tem ofendido. E não nos deixeis cair em tentação, mas livrai-nos do mal. Amém. Ó Deus, por intercessão de Santa Rita de Cássia, a santa das causas impossíveis, advogada dos casos desesperados, auxiliadora na última hora, atenda-nos neste pedido que nesta manhã apresentamos com fé. Santa Rita de Cássia, junto ao Sagrado Coração de Jesus, interceda por nós. Amém. Bom dia a todos.
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3: A Três Marias Agronegócios, Dorival Carlos Borga e família, deseja a você um dia abençoado, sob a proteção do Deus Todo-Poderoso, nosso Pai e Salvador. Que a graça divina esteja presente em cada momento do seu dia, trazendo força para os desafios, paz para o coração e luz para os seus caminhos. Que Nossa Senhora, Mãe de Jesus, cubra você e sua família com seu manto de amor e interceda por suas necessidades. Que Deus o abençoe. Amém.
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1: Sete e 12, vamos seguindo aí com o nosso programa, abraçando você que tá aí na sintonia, né? Curtindo aqui o nosso programa, curtindo o nosso Alvorada Sertaneja, né, gente? Isso, tá aí ligado com a gente, curtindo a programação da Videira, tomando um chimarrãozito, né? Isso, valeu, obrigado pela companhia aí no bairro Cidade Alta, então, tá bom? 7h12, a gente vai seguindo aí, você tá ligado aqui na Videira, tá ligado no nosso Alvorada Sertaneja, que fala aqui no oferecimento aí da Hora Única, né, gente? 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

0: 7h17.
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Seguimos com o nosso programa 7 horas e 20 minutos. Lembrando que a partir das 6 horas sempre estamos aqui na sua parceria com o nosso Alvorada Sertaneja. 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Fala, Espiga! Abraço pro amigo Espiga, tá ligado com a gente, curtindo a programação do Cibras, hein? Tamo do meu de fogo hoje, Espiga. Dá uma peladinha até as 10 horas, depois encerramos o sabadão. Vamos curtir o final de semana, né?

Isso aí, grande abraço. Obrigado pela companhia, então, né? 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Reservas com Itacir, 499-9121-0848. Anotou aí, companheiro? 99-9121-0848. Desejado. 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Vamos seguindo, 7 horas e 20 minutos. Bom dia para você. 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Vamos trazendo mais música aqui na videira. Quem é que canta na sequência? Tem Os Mirins cantando Bandeirinha da Saudade. Bom dia pro nosso amigo Lari, né? Lari, tá ligado com a gente lá no Rio Verde, Goiás. Lari Eugênia, tomando um mate cedo e curtindo a programação da Vieira. Valeu, obrigado pela companhia. 7 horas e 23 minutos.

7h25, vamos seguindo aí com o nosso programa. Obrigado pela companhia, você que está aí na sintonia curtindo aqui a nossa Rádio Videira. É o nosso Alvorada Sertanejo que segue abraçando aí os amigos, né? Que estão na sintonia lá cedo, ali no município vizinho também. Curtindo a programação da Videira, o pessoal vinha online, né? Você que está aí na sintonia, acorda cedo, tomar seu chimarrãozinho, tomar seu café da manhã. E o pessoal que está aí trabalhando, né? O pessoal que trabalha cedo, já está ligado com a gente, curtindo a programação no, na lida aí. Muito obrigado pela companhia de todos, tá bom? Um abraço, meu amigo Ivair. Como é que tá, Ivair? Ivair Chives de Campos, é o nome da fera aí, o homem da tornearia aí, o torneiro, né? Isso ali no Menegola, também sempre ligado com a gente, da nossa Froiado na Gaita de vez em quando, aí, companheiro, velho. Valeu, obrigado pela companhia, o Ivair, a Inês aí, pessoal, gente boa, sempre ligado com a gente aí, tá bom? Um abraço lá pro Jandir, como é que tá, Jandir? Um abraço lá, tipo, Jandir aí, pessoal lá da Sede, te ouvindo lá, o nosso amigo João, da SJS, né? Alimentos aí, o pessoal lá, preparando aquele torresmito, velho, tradicional do sábado aí, capa especial de primeira. Um abraço lá pros amigos, então, daqui a pouquinho, se bandiamo lá pra Armazém do Sabor, lá, que vai estar lá o torresminho fresco ali na 15 aí, né? Bom também, valeu, bom trabalho pra vocês aí, o Johnny, todo o pessoal, gente boa lá da JS, nossa amiga Priscila, todo o pessoal lá, toda a família surge o pessoal, gente boa, tá bom? O seguinte, mandar um abraço pro Jace, né, Jace, mais pra riba ali do João ali, né? Nosso amigo Jace aí, de enquanto se encontramos no rancho lá, fazemos um fervo aí, um abraço lá pro Jace, todo o pessoal aí, o Becker, né, o Baleno, o pessoal que prepara sempre, de enquanto, uma feijoada, né, um porco a pizza, o carinhato, o pessoal lá da sede aí, né, Canelo, toda aquela turmada, gente boa, né, enquanto se carquemos no truco lá, quer levantar cavaco aí, né, companheiro, vamos também. É importante é reunir os amigos aí, dar risada aí, isso que interessa, a gente leva de bom da vida, é a amizade, né, companheirismo, amizade com o povo aí, né, esses encontros que a gente dá risada aí, né, companheiro. 7h28, tem o rapaz do Omel ali, do Cibrazen, rapaz, eu esqueci o nome do rapaz aí, né. Um abraço pro nosso amigo também, tava lá na feijoada lá, né, mas ali do Cibrazen ali, o rapaz do Mel aí, né, isso. O Surge também, né, Surge, um abraço pro Surge, pescador aí do Paraçolo, também sempre ligado com a gente, valeu, companheiro. 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Desejar a comunidade de Rondinha agradece a presença de todos. Vamos trazer o Lourenço Leval cantando aqui, ó. Meu amigo alemão da Imperial gosta muito dessa bota, né, alemão? Grande abraço aí, ô gremista. 7h30.

0: 7h33.
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1: 7:37. Vamos seguindo aí com o nosso programa. Cuidado de Nossa Senhora do Caravaggio. É, do Caravaggio, né? Distrito Iraquitano, Caravaginho aí, né? 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O nosso programa aqui segue. 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Vamos aí trazendo já já mais música pra você. Deixa eu mandar um abraço pros amigos lá do Pesqueiro Furk, ó, nossa amiga aí, né, do Nateiro, o pessoal lá, o Furk, todo o pessoal lá do Nateiro e do Casarão, restaurante, Casarão Videiro 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Ô, fala, meu amigo, bom dia.
2: Bom dia, Tibes, tudo bem?
1: Tudo certo.
2: Bom retorno das férias aí.
1: Obrigado.
2: Se puder, toca uma do Zezé de Camargo e Luciano hoje pra nós. Estamos aqui no sítio, duas meninas hoje cortando uma lenha pra deixar que o frio passe longe. Um abraço, seu amigo aí, Bressan.
1: Valeu, Bressan. Grande abraço, companheiro. Pessoal do sítio, duas meninas preparando a lenha pro povo lá, né? O pessoal chega por lá, lareirazinho, fogãozinho a lenha, né? A lenha tá no capricho aí, bom também. 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

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A comunidade de Iraquitã, Tangará, convida você e sua família para a grandiosa festa de Corpus Christi, dia 4 de junho,

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Vamos trazer no modo a participação aqui, o Bressan pediu aqui, ó. Zé de Camargo Luciano cantando, ó.

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1: Oito faltando para as oito, já estamos chegando ao final de mais um programa. Eu volto amanhã, se Deus assim permitir, estaremos aqui a partir das 9 horas com o nosso programa de domingo ao vivaço para vocês. Muita música, sorteio de prêmios e a participação do ouvinte aí, tá bom? 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Vão deixando as últimas de hoje. Na sequência, o Odinei Menegon comanda por aqui o Palavras em Ação. Bom final de semana, minha gente. Até mais. Tchau, tchau.

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1: 8 horas.
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Muito bem, 8:04, 8:04, muito bom dia. Com muita alegria estamos chegando em mais uma manhã de sábado, hoje 23 de maio de 2026, com muita alegria encontrando você em mais uma edição do programa Palavras em Ação. Programa Palavras em Ação que há mais de 11 anos encontra você em todas as manhãs de sábado. Muito bom poder te encontrar, poder estar junto com você, poder bater aquele bate-papo de final de semana, né? Pra gente começar bem o sábado, bem informado, com conhecimento de qualidade, com informação. Então sejam todos muito bem-vindos. Eu abraço você, você que está acompanhando o nosso programa através aí do rádio, nas ondas da 88.5 FM, você que está em Videira, no centro, nos bairros, nas comunidades do interior, nas cidades vizinhas, sejam todos muito bem-vindos. É sempre uma alegria poder encontrar você, né? E claro, você que está acompanhando também através da internet, e além fronteiras, né? Você que está aí no site da Rádio Videira, no aplicativo, e também nas nossas lives, né? Já estamos ao vivo aí na live no Facebook da Rádio Videira e também no YouTube, no portal RBV. Então sejam todos muito bem-vindos, é uma alegria bastante grande poder encontrar você nesta manhã. E é com muita alegria que a gente, né, como você já sabe, traz o nosso principal objetivo, né? O principal objetivo do programa Palavras em Ação, que você já sabe, que é levar informação, levar conhecimento para você que acompanha o nosso programa. Então sempre, em todas as manhãs de sábado, a gente recebe convidados muito especiais para o nosso bate-papo especial aqui, né? Então é com muita alegria que eu acolho você, e você que está acompanhando, fique com a gente, porque temos muita coisa legal para conversar hoje. 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

0: sábado. E hoje nós temos a grata satisfação, a alegria de poder receber novamente nosso programa, um grande amigo, ele que já esteve aqui em outras oportunidades, sempre nos dá aí a grata satisfação de recebê-lo, né, para um bate-papo muito especial, que é o doutor Eduardo Alves de Araújo, pneumologista. Doutor Eduardo, estávamos comentando que há um ano atrás estávamos aqui batendo papo, né, doutor Eduardo? E que bom poder recebê-lo novamente no nosso programa, então seja muito bem-vindo e obrigado por aceitar o convite novamente.
1: Obrigado, Edirinho. Eu que agradeço mais uma vez, né? Eu acho que já desde o começo do programa, também 11 anos vindo aqui. E estou mais uma vez satisfeito de estar aqui, poder estar conversando com você, com todos os ouvintes aí da Rádio Videira. Obrigado.
0: Que bom, que bacana, doutor, que bacana. E a gente fica muito feliz, né, em poder recebê-lo aqui nessa manhã também, numa manhã gelada, nem tão gelada também, né? Hoje está um clima agradável, mas a gente fica muito feliz em recebê-lo aqui também para bater o nosso bate-papo. Doutor Eduardo, o pessoal já conhece o doutor Eduardo, o doutor Eduardo já veio aqui, mas conta mais uma vez um pouquinho pra gente aí da sua trajetória, da sua caminhada. A gente sabe que adotou Videira aí como sua cidade. Conta pra gente então essa história.
1: É, Dinei, eu tô aqui há 19 anos, né? Já faz, e tô aqui com a minha esposa, né? Presente aqui junto. Tô aqui há 19 anos e eu sou formado na Faculdade de Medicina da Unesp, né, em Botucatu, é a Universidade Estadual Paulista, onde eu me graduei e fiz a especialização em pneumologia na Unicamp, ali em Campinas, em São Paulo também. Aí servi o Exército, né, por 2 anos, e quando eu estava no finalzinho do Exército, estava precisando aqui em Videira, né, de pneumologista. Aí eu vim para cá, dar uma ajuda aí, e estou aqui há nesses 19 anos aí, né, na cidade.
0: Que legal, que legal. E a gente fica feliz de tê-lo aqui, a gente sempre fala, né, não cansa de repetir, a gente fica feliz dos bons profissionais que vêm para Videira, que adota Videira, nas mais diferentes áreas, na área da saúde não é diferente, né? E também, claro, os nossos videirenses natos que vão buscar o conhecimento, né, que vão buscar sua formatura e voltam, né, para trabalhar aqui em Videira, para atender o nosso público. E a gente fica muito feliz com isso também. Doutor Eduardo, é de praxe então nessa época do ano a gente bater esse papo, porque a gente sabe que é uma época do ano que chama atenção com relação a questões respiratórias, né? Antes da gente entrar diretamente no assunto e na época do ano, gostaria que o doutor falasse um pouquinho da pneumologia, né? Como é que ela funciona, o que ela trata, para a gente também entender um pouco mais da área.
1: A pneumologia é a doença, é a especialidade que trata das doenças do pulmão, né? As doenças dos pulmões. Então, doenças respiratórias, mas que estão ligadas diretamente ao trato respiratório inferior, né? O trato respiratório superior é nariz, garganta, né? Então, isso aí fica mais por conta do otorrino. A pneumologia, ela trata então das doenças do trato respiratório inferior, que é aquelas da traqueia para baixo, né? Indo em direção aos pulmões. Então, todas as doenças que acometem os pulmões e vias aéreas ali mais internas.
0: Né? Bacana, doutor. E a gente sabe, doutor, que essa época do ano a gente ouve muito, né, se falar nas doenças pulmonares, questões respiratórias, chama muita atenção, né? Gostaria que o doutor falasse um pouquinho para nós por que esse momento ele chama tanta atenção nesse sentido.
1: Ah, sim. Aqui o nosso corpo ele é feito, né? Ele evoluiu para que a gente respire um ar moderado, né? Um ar que seja uma temperatura agradável. A hora que esquenta muito ou que cai muito a temperatura, o nosso corpo ele sente essa mudança, né? Então isso irrita. Isso causa uma inflamação nas vias aéreas. Elas percebem que mudou o clima, né? E aí começa a inflamar. Isso dificulta para muitas pessoas, né? Quase para quase todo mundo, dificulta assim, a higiene dos canais respiratórios, né? Dos brônquios, e dificulta a respiração, porque ele incha, né? Ele demacia, fica inchado, então para passar o ar é mais difícil em algumas pessoas. Então essa mudança de temperatura causa essa irritação nas vias aéreas que pode trazer esses sintomas respiratórios.
0: Né? Muito interessante isso, doutor. E a gente entende, né, e nota que também isso tem um reflexo bastante grande também na questão hospitalar, né? A gente ouve falar muito que acaba congestionando os hospitais, muita gente procurando. Então, realmente é um momento de atenção.
1: O que acontece? No frio, né, uma outra coisa que o frio ele acaba trazendo é o aglomero, né? A aglomeração de pessoas. E essa aglomeração, quando muitas pessoas ficam juntas, isso predispõe a que elas troquem, né, os vírus, né? Troquem ali a respiração. Então, quem tiver com vírus acaba passando.

0: para as outras, né? Inclusive o nome influenza é por causa disso, da influência do frio. Então vem de influência, né? Porque no frio as pessoas se aglomeram e acabam transmitindo a gripe, né, uma para outra. Então por isso que acaba aumentando a procura aos hospitais. Porque se aglomeram, acaba transmitindo para todo mundo, espalha, né? E aí começa todo mundo a procurar o hospital, né? Mas claro, tem que ter ali os motivos certos de procurar, né, o hospital.
1: Bacana, doutor. E agora, quando a gente fala em cuidados, doutor, quais seriam os principais cuidados, então, nessa época do ano, para que a gente acabe não sofrendo também esse impacto tão grande das doenças aí do inverno?
0: Assim, como é o ar frio, né, o ar gelado, é que irrita, né, os brônquios, é que causa aquelas, né, falta de ar, aquela edemacia, o inchaço, né, nas vias aéreas. Então é prevenir esse ar gelado, é tentar evitar esse ar gelado dentro do possível, né? E claro, mais do que tudo, evitar a aglomeração. Então, são duas coisas que podem trazer os sintomas e podem espalhar as doenças infecciosas, respiratórias, né? Então, evitar a aglomeração e evitar o contato com o frio permanente, né? O tempo persistente. Então, se proteger, né? Ficar em ambientes com ar mais agradável e com o mínimo de aglomeração possível. E, se não tiver jeito, aí tem, claro, a gente aprendeu isso com a pandemia, a máscara, né? E o álcool para evitar o contato e espalhar, né, o vírus. Então, usar máscara e álcool também.
1: O uso da máscara e do álcool, né, doutor? Claro que com a pandemia veio, né, esse cuidado e tal. E hoje é um autocuidado, né? Não é feio, né, você usar um álcool, você usar máscara, porque além de se proteger, você também está protegendo o outro.
0: Ah, de modo algum. A máscara é uma proteção, principalmente no inverno, né? No verão também, quando tem gripe de verão. Mas no inverno, que ainda é mais frio, é até mais fácil usar máscara, né? E é uma proteção, sim. Eu, desde que de 2020, quando teve a pandemia, eu, para pelo menos o atendimento dos pacientes, eu faço só de máscara. Desde os pacientes, acho que tem paciente que nem me conhece pelo rosto. Porque todos os pacientes, independentemente do paciente, eu tô sempre de máscara. Agora no consultório eu só uso máscara. E reduziu bastante o número de gripes, episódios de gripes que eu tinha. Então ficou nítido, assim, a diferença, sabe? Então eu só atendo de máscara, assim, no consultório. Teve até um paciente que falou: deixa eu ver seu rosto, né? Aí eu baixei um pouco a máscara pra ele ver. Sim. Mas porque eu realmente acostumei. E é uma proteção importante. Acho que as pessoas tinham que ter se adaptado, que nem no Japão, né? Tem esse costume.
1: É verdade.
0: O brasileiro podia ter se adaptado um pouco mais aí ao uso de máscara, diminuiria bastante a transmissão dos vírus da gripe aí.
1: Bacana, Tony. Então é importante, né, que a gente tenha essa consciência, né? Principalmente da aglomeração, principalmente essa questão do contato, né, desse contato com as pessoas e evitar, né, e o autocuidado no sentido também, se de repente eu tô com resfriado, tô gripado, que eu possa me cuidar, mas cuidar do outro também, né, doutor?
0: Nossa, isso envolve consciência, né, envolve empatia, né? Então, quem tem consciência e empatia, quem se importa com o outro, né, porque aquilo volta para você, né?
1: Exato.
0: Então, deve usar máscara se estiver gripado, isso é fundamental. Acho que eu fico impressionado às vezes quando alguém chega no consultório ou na sala de espera e vejo a pessoa tossindo, espiando e não tá usando máscara, sabe? Com outras pessoas ali junto. É uma questão de empatia, de consciência, de se preocupar com o próximo mesmo. E caso a pessoa não se preocupe, com ela, né?
1: Claro.
0: Porque ao ter contato com outra pessoa gripada, ela vai adquirir novos vírus. Então ela pode até estar vencendo uma gripe, tá melhorando e adquirir novos vírus. Às vezes vírus diferentes e acaba desenvolvendo outra gripe por cima daquela. Então ela protegendo a si mesma, usando a máscara, mesmo estando gripada, ela evita com que se reinfecte, né? Quando tem uma outra gripe em seguida. Então, se ela não se preocupa com os outros, pelo menos com ela.
1: Exato.
0: Né? Mas se tiver gripada, usar para onde for usar a máscara é importantíssimo.
1: E a questão, queira ou não queira, uma gripe, ela acaba atingindo também a imunidade da pessoa, né? Baixa essa imunidade, ela fica propensa aí a outros vírus, enfim, fragilizada, né, doutor?
0: Sim, porque ela já está combatendo aquela gripe, né? Aí todo o corpo dela está voltado para aquela infecção. Isso, claro, se ela tiver contato com outros vírus, outras doenças, ela vai estar mais predisposta, né?
1: Uhum.
0: Então acaba complicando. É o que inclusive acontece quando você pega uma pneumonia em cima de uma gripe. Você já está com a imunidade baixa e desenvolve a pneumonia, né? Muitas vezes por causa disso, porque a sua imunidade já está comprometida por causa da gripe.
1: Então esse cuidado e esse autocuidado. Que bacana, hoje conversando com o Dr.

0: Eduardo, pneumologista, nos trazendo aí essas dicas, e vamos falar bastante, né, no dia de hoje, sobre tanta informação que o doutor pode trazer para a gente nessa manhã a respeito, principalmente dos cuidados, né, que a gente sabe que são importantes esses cuidados para a nossa saúde, e principalmente nessa época do inverno, né, época de mudança de estação, como o doutor bem falou. 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Agradece o pessoal que está interagindo, mandando seu recadinho, mandando a sua mensagem, muito obrigado. Na sequência aqui a gente vai continuar nosso bate-papo, mas antes ainda de ir para o intervalo, agora são 8:20, eu quero aproveitar já e comentar com o doutor. Doutor, outra questão que eu acredito que chama também a atenção e é algo que a gente precisa ficar antenado é o choque, o famoso choque térmico, né? Hoje a gente vê muito isso, claro que no verão também, né? A pessoa está de repente lá no sol, entra para o ar-condicionado, está no ar-condicionado, vai para o sol e agora está lá no quentinho, né? Com o ar-condicionado lá no 25, 28 e aí tem lá o frio lá fora e essa mudança brusca aí.
1: É, exatamente pelo aquilo que eu tinha falado, né, Dinei? Pela influência da temperatura fora do padrão para as vias respiratórias. Então, a temperatura muito quente ou muito fria, ela prejudica. Então, se você está num ambiente confortável, ali acostumado com aquela temperatura, e muda para outro totalmente diferente, aquilo causa um choque, né? Então, inflama e irrita muito as vias aéreas. Você está respirando ar agradável ali de 23 graus, 24 graus, e sai para onde menos 2, 0, né? Menos ou 8 graus, igual está agora, 10 graus, aquilo afeta. Você, a hora que você respira, a pele, né, ali, a mucosa, né, da via aérea, ela reage. Ela reage como se fosse uma agressão. Então é como se você estivesse agredindo as vias aéreas. Aí elas inflamam e incham, né, ficam inchadas, ficam avermelhadas, irritadas, aí causa tosse, causa espirradeira. Tem gente que sai e não fica mais espirrar. É uma reação mesmo, como se elas estivessem sendo agredidas e estivessem reagindo para evitar respirar aquele ar mais gelado. Então o corpo tenta reagir. Por isso que é importante evitar, porque é uma agressão ao corpo.

0: Uhum. E é importante também esses exageros, né, doutor? Muita gente exagera, fica lá no ar muito quente, é, ou fica muito tempo exposto lá ao frio, ao gelo. Tudo isso ajuda, acredito eu.
1: É, isso é como se você piorasse exponencialmente, né, a situação. Você piora muito, porque se você já respira num ar agradável, você sai num ar diferente, uhum, já irrita. Imagina se você estiver forçando mais ainda a temperatura. Se estiver muito quente e sair num ar mais gelado, aí é pior. Uhum. Ah, é uma agressão maior ainda, uhum, né? O choque, uhum, é maior ainda. Causa uma reação pior das vias aéreas.
0: Claro.
1: É besteira fazer isso, porque você acaba ficando doente à toa. Você acaba, uhum, causando uma doença por besteira, né? Então, uhum, eu sempre aconselho a ter cuidado, ter parcimônia na hora de usar o ar-condicionado. Porque ele muito exagerado, tanto para muito gelado quanto para muito quente, vai causar um choque térmico muito intenso e vai prejudicar as vias aéreas.
0: E a gente, o doutor já comentou isso, mas vale a pena a gente, né, chamar um pouco a atenção, né, doutor? Porque queira ou não queira, a gente está nos ambientes de trabalho, está nos ambientes e normalmente, né, tudo fechado, ar-condicionado ligado, aquela coisa. Tem que ter um pouquinho também de bom senso, de cuidar um pouco disso, né, doutor?
1: É, além de espalhar mais um vírus, né? Se você tiver com vírus, alguém tiver com vírus ali, tiver tudo fechado, com aquele ar super exagerado, você vai ficar preso ali com aquele vírus circulando o tempo todo. Então você já vai estar com aquele vírus que está penetrando ali na mucosa, está contaminando, e você sai desse choque, você dificulta mais ainda as vias aéreas de conseguir se proteger, e a chance de se infectar aí vai a 1000%, né?
0: Uhum.
1: É praticamente injetar o vírus no corpo, né?
0: Exato.
1: Então tendo esses cuidados, muitas vezes você podia ter contato com o vírus, mas não ter a doença, porque você teria um bom bloqueio, uhum, né? A sua via aérea ia bloquear bem o vírus, mas você sai, sofre um choque térmico desse, prejudica toda a defesa da via aérea, e o vírus penetra mesmo, aí desenvolve, né, uma gripe feia, né, uhum, sinusite, enfim, aí tem que se proteger.
0: Uhum. E doutor, e diante então desse quadro, desse cenário, antes da gente ir para o intervalo, depois voltar um pouco mais aberto aí o assunto, as questões das doenças do pulmão, relativo a essa época do ano, quais seriam assim as principais doenças, digamos, que estão diretamente ligadas ao frio, doutor?
1: Principalmente as doenças infecciosas, uhum, né, então gripes, resfriados, né, então tem pneumonia, sinusites, né, e até meningites, que muitas vezes podem ser pegas atrás da via aérea, né,
0: uhum.
1: Estão ligadas, tanto as doenças infecciosas e tem as doenças inflamatórias, né, que são a asma, a bronquite do cigarro, né, que é a DPOC, a exacerbação, né, a piora dessas doenças, também estão ligadas a essa época do ano. Assim.
0: Bacana, então. Depois a gente vai falar um pouco mais dessas doenças. Agora são 8 horas 24 minutos e meio, pessoal que está interagindo com a gente, a Dirley Salardi está dando seu bom dia, a Dete Stenick, eu não sei falar certo o sobrenome, né? Mas enfim, bom dia, Dete, obrigado. A Verinha Pacheco também dando o seu bom dia, com alegria, com Deus, com frio também, né? Que bom, Verinha, mas vamos esquentar, né? Vamos esquentar. Quem tá aqui também, a Fátima Vitti, bom dia, Dinei. Quantas informações valiosas, pertinentes para o momento, doutor Eduardo, um excelente profissional e amigo. A Diva Munhal Perosa também, bom dia, Ednei, bom dia, Diva. Bom dia, doutor Eduardo, excelente tema para ser tratado agora com esse doutor que é maravilhoso. Obrigado, obrigado, Diva. O pessoal que está interagindo com a gente agradece. Obrigado pela interação, obrigado pelo recadinho. E eu vou fazer o seguinte, então, 8 horas 25 minutos, quase 8h26, a gente vai correr para o intervalo e aí já na sequência a gente volta para continuar nosso bate-papo e, claro, com essas dicas muito especiais que o doutor Eduardo traz para a gente sempre que ele passa por aqui. Então, fique com a gente, é rapidinho, a gente volta já na sequência, tá bom? É rapidinho, a gente volta já já.
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1: 8h26.
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0: Muito bem, estamos de volta com o programa Palavras em Ação, nessa manhã tão especial de sábado, 8 horas 31 minutos, uma alegria bastante grande poder encontrar você, poder estar junto com você nesta manhã, manhã muito agradável e é sempre bom, né, o nosso bate-papo aqui, aquele clima gostoso de informação, de conhecimento. Agora 8 horas 32 minutos, aqui está marcando 11 graus a temperatura, teve dias bem mais frios já, né? Hoje não judiei muito do doutor sair da cama cedo. Já fez algumas aventuras madrugada dentro aí, doutor, né? Com os filhos, né? Ai, que bom, mas que bom que o clima tá gostoso, tá agradável e que bom que a gente pode estar aí batendo mais um papo, encontrando o doutor novamente, agradecer a presença aqui da Fátima também, que tá sempre muito atenta, muito atenciosa com a gente, quando a gente manda mensagem, Fátima, fala com o doutor, já responde, não, vamos lá. E assim a gente fica muito feliz de poder, né? Contribuir e trazer esse conhecimento para os nossos ouvintes, porque a gente diz que há 11 anos a gente tem a grata satisfação e a alegria de poder, toda manhã de sábado, estar contribuindo com um conhecimento diferente, um conhecimento a mais, às vezes até alguma coisa que você já sabe, mas dá uma relembrada, aquele puxãozinho de orelha, às vezes, que é importante também para a gente acordar, né? E assim a gente vai fazendo as manhãs de sábado uma manhã de informação e de conhecimento também, e a gente agradece aos nossos queridos ouvintes que estão sempre acompanhando o nosso programa aqui. Doutor Eduardo, grande amigo, hoje aceitou o convite para estar conversando com a gente novamente. Nós no primeiro bloco falamos principalmente aí dessa questão climática com relação aos nossos pulmões, à nossa saúde, essa mudança de clima, o frio, o inverno, começa aí, né, a gripe, o resfriado, enfim, toda essa questão e os cuidados principais. Mas doutor, quando a gente fala então em pulmão, né, na área da pneumologia, quais são as principais doenças, o que mais afeta? Conta pra gente um pouco desse cenário todo, porque a gente sabe que o pulmão, ele é vital, né? Muitas vezes a gente vê tantas doenças graves, né, cometidas no pulmão, que muitas vezes até acabam levando a pessoa a óbito, né, quando se agrava. Então, é um órgão que a gente tem que ter um cuidado e que muitas vezes fica lá em segundo plano, né, doutor?
1: Ah, sim. Então, um beijo pra Diva, né, que a minha esposa tá pedindo aqui mandar. Diva, um beijo, Diva, um abraço.
0: Ah, Diva, grande amigo.
1: As doenças que afetam o pulmão, assim, tem as doenças infecciosas, né, uhum. Pneumonia, tem algumas pneumonias virais também que afetam o pulmão por vírus, pneumonia mais por bactéria, né? Tem as doenças inflamatórias, como eu falei, tem a asma, tem a DPOC, que é a doença pulmonar obstrutiva crônica, mais ligada ao cigarro ou ao contato com fumaças, né? Fogão a lenha, queimadas, né? Então uhum. pode causar essa doença. Tem as doenças do trabalho também, que são as pneumoconioses, né? Então tem a asbestose, tem silicose, né? Tem a doença do antracose, que é a doença do carvão. Então essas são doenças mais raras, antigamente uhum, era mais uhum, comum, uhum. Mas hoje em dia com o uso dos equipamentos de proteção individual,
0: claro.
1: Até quase a gente não vê mais, né? É bem mais difícil de ver. Então esse é só, tem uma gama um pouco maior, tem a fibrose, claro, pulmonar, que são doenças autoimunes, né? Como a fibrose, decisões uhum. Idiopáticas, mas no geral são as doenças infecciosas e as inflamatórias.
0: Uhum. Doutor, a gente ouve muito, né? E é uma coisa que é quase que natural, quase que ficou natural, mas é muito grave quando ele acaba evoluindo, que é a pneumonia, né, doutor?
1: A pneumonia é uma doença gravíssima, é uma das doenças mais graves que pode acometer o pulmão, porque se trata de uma infecção bacteriana que pode evoluir com falência do pulmão, né? Que é a perda da função pulmonar e claro, o óbito, né? Uhum. Ninguém vive sem os pulmões. Eu sempre falo, né? É um dos cinco órgãos-alvo, uhum. cinco órgãos vitais do corpo humano, né? Você tem o cérebro, tem o coração, tem os rins, o fígado e os pulmões. Sem nenhum desses órgãos a gente vive. Se você uhum. tirar esses órgãos, inevitavelmente, depois de alguns instantes, ou algumas horas, ou dias, a pessoa uhum. vai a óbito. Uhum. Naturalmente uhum. vai a óbito. Então precisa ter esses órgãos, pelo menos funcionando um pouquinho, uhum, né? Uhum. Nem que seja um pouquinho. Então, é o que falar, tem que ter um derrame, o cérebro funciona menos, mas funciona, né? Uhum. O coração também, que tem insuficiência cardíaca ou insuficiência hepática por causa da cirrose, também funciona um pouquinho. A pessoa fica viva. Mas se perder ele totalmente, um desses órgãos, já era, né? Insuficiência uhum. renal, também perder um pouquinho dos rins, funciona, tem que fazer hemodiálise, mas vive. Mas uhum. perdeu totalmente, não tem como você suprir uhum. aquela função, a pessoa vai a óbito. E os pulmões é um desses órgãos, né? E sem eles você não vive. Então o que acontece com a pneumonia? Ela pode causar

0: causa falência pulmonar, a pessoa não consegue respirar, por aumento, né, de inflamação, e vai tomando conta, e vai encharcando os alvéolos, não deixa mais trocar o oxigênio, e a pessoa se afoga, então acaba indo a óbito. Por isso, a gravidade e a preocupação, né, dos médicos com relação à pneumonia.
1: E infelizmente, doutor, não sei, antigamente a gente tinha até uma preocupação um pouco maior, agora parece que está meio popular, né? Eu tô com pneumonia. Mas é grave, né, doutor? Tem que prestar atenção.
0: Isso, Edirei, por causa dos antibióticos, né? Como evoluíram, muito, ficou assim meio que mais simples, né, tratar a pneumonia. Então as pessoas ficaram mais desleixadas, porque você tava antibiótico. Tanto que ficou essa mania de você tá espirrando, chega pro médico e fala: ai, doutor, vem aqui porque queria um antibiótico. Por causa disso, ficou banalizado. Claro. Como se banalizou, acabou ficando muito simples o tratamento. A pessoa fala: ah, eu acho que eu tô com uma pontada, vou lá tomar um antibiótico. Só que não é assim, por quê? Porque esse uso indiscriminado de antibiótico causa a terrível resistência, né? Então você faz uma bactéria ficar resistente. Isso, com o tempo, vai ser o mal da humanidade também. É. Vai ser a resistência bacteriana. Que é quando você dá um antibiótico, não funciona mais. E aí? Né? Vai fazer o quê? Então, esse uso maluco de antibiótico causa essa dita resistência bacteriana. É por isso que também tem que ter muito cuidado e ter critério na hora do uso do antibiótico. Né? Por isso que as pessoas ficaram assim meio largadas em relação à pneumonia. Nem ligam, mas é perigosíssimo. E principalmente no idoso, que não tem tanta defesa. Né? Pneumonia no idoso, na criança, é mais complicado.
1: E doutor, tem às vezes, como o doutor falou ali, né, a gente ouve, né, ah, eu tô com pontada de pneumonia, né, o que seria a pontada ou a pneumonia, é tudo a mesma coisa?
0: A pontada é assim, quando a pessoa tem pneumonia, ela inflama o pulmão, né, o pulmão fica inflamado, fica ali tentando combater a doença, né, ele inflama, enche de pus, né, enche de sangue, enfim, com uma série de alterações ali no local, que faz com que fique muito sensível, e aí ele acaba chegando na pleura, que é a pelezinha que cobre o pulmão ali, ela reveste o pulmão. Uma película, né? Que fica em cima do pulmão. Aí quem mexe com boi, com porco, aqui tem muita gente que mexe com porco, né?
1: Sim.
0: E ovelha, né? Quando vai mexer nos pulmões, ele vê aquela película, né? Aí quando chega a inflamação, chega naquela película, ela tem muito nervo ali. É muito enervada, né? Tem bastante nervinho ali. É que nem a ponta do dedo da gente, ele é bem enervado. E aí ela inflama, né? E encosta na película que cobre ali as costelas também, tudo pertinho ali, né? Quando inflama, que encosta na película da costela, aí dói, porque é muito enervado. É
1: aquela pontada.
0: Nossa, a pleura parietal, né? Aí aí dói. Aí que dá essa pontada. Então é que inflama o pulmão, que essa inflamação chega ali naquela película da costela, e aí dói muito. E aí você sente a pontada. Toda vez que ela respira, o pulmão enche, e aí bate ali e dá aquela pontada terrível, né? É preocupante quando é pneumonia, né? Porque tem gente que sente isso por causa de gases. E acha que é pneumonia. Mas não, não tem perigo nenhum. Mas quando é pneumonia, é perigoso.
1: Doutor, em que momento, de repente, né, nessa época do ano tem muito resfriado, é o espirro, enfim. Em que momento que eu preciso ter um pouco mais de atenção e, opa, eu preciso ver o que está acontecendo?
0: Quando que é preocupante é quando você começa a decair, a ficar mal, né? Quando o seu estado geral começa a piorar. Então, se você está em pezão ali, não está com dor no corpo, está conseguindo fazer suas atividades normais, só com aquele corrimento nasal, corrimento no nariz, né? Aquela tosse, mas você faz as coisas normalmente, não é tão preocupante, né? É uma gripe que vai passar. Toma um chazinho, toma as medidas, não, tenta não piorar, né? Não se exponda a choque térmico, né? Nada disso, que ela vai passar dentro de 3-4 dias, no máximo uma semana, passou. Agora, se você começa a decair, o corpo está pesado, você começa a se sentir mal, uma dor de cabeça muito forte associada àquela gripe, né? E principalmente a falta de ar, que é o principal de tudo, é o mais preocupante, é a falta de ar. Você puxa o ar e aquilo não é suficiente para você ficar tranquilo. Você começa a ter que prestar atenção na sua respiração. Você não consegue mais respirar naturalmente, aí é preocupante. Então, quando você começa a decair com a falta de ar associada, aí é bom procurar o médico ou o hospital.
1: É importante esse olhar, porque muita gente vai, como a gente costuma dizer, vai empurrando com a barriga, né? Não, só uma gripinha, tá lá de cama quase e acha que não é nada.
0: Você só deve empurrar com a barriga quando você tá bem, né? Você tá bem e tá melhorando. Então, de um dia pro outro, por exemplo, até o terceiro dia você teve uma piora, né? Até o terceiro dia você foi piorando, antes de outro eu tava ruim, eu tô pior, a

0: amanhã você ainda pode piorar no, no, na curva da, da gripe ali, né? Do, do resfriado. Mas é uma piora que você não vai ter essa, essa derrubada feroz. Uhum, só piora ali no nariz, na garganta. Uhum. Só naquela região alta, né? Como eu falei.
1: Sim,
0: ali.
1: Sim. Aí

0: cabeça vai melhorando.
1: Uhum.
0: Agora, o piorar, que você não pode empurrar com a barriga de jeito nenhum, é a partir do terceiro, quarto dia, começou a ter muita falta de ar. O corpo começou a ficar pesado, você não consegue nem levantar da cama de tanto peso no corpo, dor no corpo, e aquela falta de ar terrível, aquele peso para respirar.
1: Uhum.
0: Aí tem que tomar cuidado, não pode empurrar com a barriga não. Porque eu já vi gente que empurrou com a barriga e tomou conta dos dois pulmões, foi para UTI, é terrível. Então,
1: é complicado, doutor. Doutor, e muitas vezes a gente ouve falar, né, da questão que a falta de ar ela tem alguns aspectos, e muitas vezes até a própria ansiedade dá aquela sensação, sim, de falta de ar e tal. É, mas sempre a falta de ar é também um sinal de alerta, né?
0: É, isso é importante falar. O que acontece? Quando a gente tem uma gripe, mesmo que leve,
1: uhum,
0: a gente fica com o nariz entupido, até uma alergia, né? Eu sou, uhum, eu sou bem alérgico, sempre tô com o nariz entupido. Aí você tem aquela falta de ar natural, assim, seria...
1: Uhum.
0: E você não tenta respirar pelo nariz, não conseguia, aí você puxa pela boca, né? Você tem uma ansiedade, né? Também, a pessoa fica ansiosa, fica com a falta, uhum, de ar. Mas o que é a diferença da falta de ar da gripe, da, uhum, infecção, né? É, eu, por exemplo, tô aqui falando, olha o tanto que eu tô falando aqui, ó.
1: Uhum.
0: Né? Eu não tenho que interromper, eu não tô com ofegante, né? Eu tô falando normal. E quando eu paro de falar, eu fico aqui normal, parado, assim, ó.
1: Uhum.
0: Né? É isso que as pessoas têm que observar. É observação.
1: Uhum. Você
0: observa, ou se auto-observa, né?
1: Claro.
0: Para um pouco. Será que eu tô com falta de ar? Porque qualquer gripezinha, ela dá uma sensação de falta,
1: sim,
0: de ar.
1: Uhum.
0: Você vai subir uma escada gripado, você fica meio
1: já
0: cansado. Porque
1: uhum,
0: afeta as vias aéreas, uhum, né? Então você sente aquela dificuldade natural, assim, por causa da gripe, mesmo sendo leve. Então, ai meu Deus, tô com falta de ar. Se eu tentei subir a escada, tô com falta de ar, vou correr no hospital. Para um pouco e se observa. Ficou parado, tá respirando normal, tranquilinho. Ótimo. Agora fica assim, ó.
1: Caraca,
0: essa falta de ar que é perigosa. Essa, uhum, puxa, pesado, e você não consegue ficar sem puxar.
1: Uhum,
0: é isso,
1: uhum,
0: é a falta de ar que preocupa quando você está gripado, claro, né?
1: Uhum.
0: Se você está nervoso e não está gripado, provavelmente é por causa da ansiedade.
1: Uhum.
0: Você tem que saber associar, né?
1: Uhum.
0: Pode ser as duas coisas. Você pode estar, tá, gripado e ficar nervoso, com medo,
1: sim,
0: e começar a respirar, ai meu Deus, estou com falta de ar,
1: uhum,
0: pro hospital.
1: Uhum.
0: Aí, difícil, aí vai ter que o médico olhar e falar, não, isso,
1: claro,
0: é ansiedade.
1: Uhum.
0: Mas normalmente é quando você fica parado, que não consegue relaxar e respirar normalmente. Tem que ficar puxando o ar, que não está dando conta aquele ar que você está respirando. E isso é preocupante junto com a gripe pesada.
1: Uhum, uhum. Bacana. Olha só, 8 horas e 44 minutos. Muita informação bacana. Nosso amigo José Luiz Galon está ligadinho com a gente também. Bom dia, amigo. Bom dia. A Tere Piccoli também dando seu bom dia. Bom dia. A Dilamar Fernandes Dion também. É, muito querido esse doutor. Abraço. Obrigado, nossa amiga. A Maria das Neves também. Bom dia. É, a Maria das Neves está aqui.
0: Hã? É minha prima.
1: Ah, né? É prima. Eu ia dizer, ó, sou de Pernambuco, é um prazer ver meu primo nessa entrevista, saudades. Ô, oh, coisa boa. Abraço, Maria. Obrigado, obrigado. É isso aí. Um grande amigo aqui, tá junto com a gente hoje, batendo esse papo e trazendo tanta informação importante, né? Nos ajudando também a ficar alerta com relação à saúde dos nossos pulmões, a nossa saúde de uma forma geral, né? 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

0: 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Doutor, como cuidar dos nossos pulmões? Né? Além das questões que o doutor já falou, evitar o choque térmico, né? Cuidar aí no frio, mas no dia a dia, no geral, né? É um órgão tão vital e que muitas vezes a gente não presta atenção nele, acha que está tudo certo, né? É como diz outro, mete o nariz onde não é chamado aí, né? Com pó, com um monte de fumaça e tal, e não está se preocupando nas consequências, né, doutor?
1: Principalmente não inalar porcaria, né? Não inalar porcaria. É não fumar, né? Que é a pior porcaria que o ser humano já inventou para o pulmão. Então, evitar cigarro, evitar tabagismo, né? Então, não fumar e evitar se expor a ambientes onde há algo que seja inalatório que prejudique. Então, por exemplo, essas festas que tem cigarro e narguile e substâncias que possam irritar o pulmão. Evitar queimadas, né, que são outro ambiente que é propício a prejudicar muito os pulmões, as queimadas, né? Fogão a lenha, tomar muito cuidado. Hoje já se sabe que o fogão a lenha é utilizado por muitos anos, né? Mais de 20 anos, aí ele causa doença que é igual a do cigarro, né? Dificulta a respiração, causa bronquite, né? Então, evitar a exposição àquela fumaça do fogão a lenha. Então, não é que não pode ter fogão a lenha, pode ter, mas na hora de você colocar o fogo, na hora de trocar a lenha, se proteger, usar uma máscara, né? E tentar fazer aqueles encanamentos que não tem, não deixa aquele fumaceiro dentro de casa,
0: isso,
1: né?
0: Isso.
1: Hoje em dia é mais difícil porque são bem feitos os fogões tem o escape da fumaça para fora.
0: Claro.
1: Porque o que causa o problema não é a temperatura, nada do fogão, é a fumaça. Né? Então, antigamente ficava tudo dentro de casa com a fumaça. E aí, ao longo dos anos, causava problema. Então, queimadas, fogão a lenha, evitar também. Festas onde está muita aglomeração e tem, enfim, algum produto que esteja sendo pulverizado, igual aquelas fumaças, né? Que saem. Evitar, né? Tá em um ambiente mais arejado. E, enfim, evitar qualquer tipo de exposição em empresas, né? Também. Evitar exposições e inalações em substâncias que sejam
0: com EPI, né,
1: corrosivas, né? Ter a preocupação com EPI. Enfim, fazer de tudo para não inalar nada que seja ruim, né? Que seja horrível para o pulmão.
0: É importante, né, doutor? A gente sabe que a nossa região também é uma região que a questão agrícola é muito importante também, né? O pessoal e nossos amigos do interior ter esse cuidado, usar a máscara na hora de mexer lá, né? Enfim, é muito pó, muita, né? Desde de a questão da pulverização,
1: o
0: também,
1: veneno,
0: né, doutor?
1: O
0: veneno. Tem que ter esse cuidado. Doutor, eu não posso deixar de falar, porque a gente ouve muito, e a gente sempre fala quando o doutor vem aqui, né? E o doutor sempre deixou muito claro, e isso é uma coisa que já é sabido das pessoas com relação ao cigarro, ao tabagismo e tal. Mas as modas no momento, que muitas vezes parecem despercebidas, né? A gente passou aí pela época do narguilé, o narguilé, enfim, como as pessoas falam, ainda tem, mas diminuiu, né, doutor? A gente vê que não é mais aquela febre, né, daquela época, mas ainda a gente vê. E hoje também temos aí o tal do cigarro eletrônico, vape, enfim, né, que também, doutor, não deixa de fazer mal.
1: Faz mal, é a famosa inalar porcaria. Está inalando porcaria. Então, o gastroenterologista adora falar e comer porcaria, né? Não pode comer, tem que evitar comer porcaria. Eu falo como pneumologista em evitar inalar porcaria. O vape é ruim, é uma substância química que não é feita para inalar. Né? Ou seja, a gente não nasceu para inalar aquilo. A gente nasceu para inalar ar ambiente, ar limpo. Né? Qualquer coisa que não seja ar limpo, a gente vai prejudicar o pulmão. E o vape não é definitivamente um ar limpo. Ele pode causar inflamação, irritação pulmonar. Tem já relatos, e muitos relatos, de doença pulmonar causada por vape em jovens, né? Inclusive com necrose, com destruição pulmonar. Casos graves até. E é mais uma moda, como foi o narguilé.

0: também o narguilé, que era horrível também. Também era a mesma coisa de você fumar 5 carteiras de cigarro, uma hora de narguilé, né?
1: Nossa.
0: Então, assim, são substâncias que a fábrica, né, a empresa, né, de tabagista, né, de tabaco, inventa para conseguir propagar, né? Por quê? Ah, mas ele vai viciar na vape e não vai viciar em cigarro. Não, já a intenção é essa. O que que a indústria de cigarro tem a ver com vape, se eles fabricam cigarro? Eles já incentivam o uso do cigarro eletrônico para iniciar os jovens para depois cair no cigarro.
1: Uhum.
0: Já é uma porta de entrada, eles fazem isso que naturalmente vai pro cigarro. Narguilé também era a mesma coisa, né? Ah, narguilé não tem problema, né? Aí depois de um tempo tava todo mundo fumando.
1: É só água.
0: Depois de um tempo tava todo mundo fumando. Então é um jeito de introduzir o cigarro na vida das pessoas, né? Dos jovens ali. E o jovem é o que eles mais querem conquistar.
1: Sim.
0: Porque pega ali e vai pro resto da vida, né?
1: Exato.
0: Até destruir o pulmão leva tempo. Então é um consumidor maravilhoso de se ter.
1: O doutor falou uma coisa agora que leva tempo, né? Essa destruição leva tempo. Então muitas vezes a gente ouve, né, mas eu já fumo há tanto tempo, nunca tive problema e tal, mas o problema tá mascarado, tá ali, né, doutor?
0: É o que eu digo, é o consumidor ideal, né, que não percebe que tá sendo, fazendo mal para si próprio, mas causa sim problema, a cada vez que você fuma, vai destruindo alvéolos, vai destruindo bronquíolos, vai causando inflamação pulmonar e vai formando o dito enfisema, que é a DPOC que eu tô tanto falando, né? A DPOC é o enfisema e a bronquite, né, então vai causando bronquite, vai causando enfisema, vai aumentando. Então, tem uma hora, dependendo de cada pessoa. Esse também é a diferença, né, Dinei? É genético. Então, tem pessoas que são mais resistentes, tem pessoas que são menos resistentes. Tem pessoa que fuma até os 80 sem ter sintoma, que é raro, é a minoria. E tem a maioria que com 50, né, a partir dos 40, 50 anos, já começa a ter sintomas de um pouquinho de falta de ar, um pigarro, uma tossezinha com pigarro ali, e que tenta ignorar fingindo que é normal. E não é. Já é enfisema e bronquite se instalando.
1: E sem contar de outras coisas que muitas vezes a pessoa pode achar que não é, né? Ah, não, né? Não tenho tantos anos, já há tantos anos eu fumo, não tem problema. Mas, de repente, aquele estrago que está ali, que foi causado, né? Que o doutor já falou aqui no programa em outras oportunidades também, que o estrago do cigarro, mesmo que depois que você deixe de fumar, está ali, o estrago está ali, né, doutor? Ele pode prejudicar num outro problema de saúde. Ou seja, de repente, você teve um problema lá do coração e não tinha nada a ver com o pulmão, mas pelo teu pulmão estar enfraquecido... deu, né, problema maior, ou óbito, enfim.
0: Ou vai fazer falta mais pra frente, né?
1: Exato.
0: Ah, eu fumei até os 50, aí, não importa, eu tô fumando, tô bem, mas já destruiu uma parte do pulmão. Que agora, com 50 anos, não faz diferença, mas quando ele tiver 60, vai fazer muita diferença.
1: Na própria qualidade de vida.
0: Na própria qualidade de vida. Então, isso aí vai mais pra frente, ele vai precisar desse pulmão que ele perdeu pra ter uma respiração melhor e vai fazer falta. E prejudica em outras situações, como problema cardíaco, né? Problemas endócrinos, dos rins, enfim, tem um outro problema. Outra coisa que pode causar também o cigarro, que é derrames, né? Alterações neurológicas, também vai prejudicar, porque vai precisar de oxigênio nesse cérebro.
1: Exatamente.
0: E aí vai sentir falta desse pulmão que perdeu.
1: O pulmão que não deu atenção e é esse órgão tão importante que a gente vai deixando ele de lado, né? Bom dia aí para Maria Retório Bortolotto, bom dia. A Rosa Alexandrino, bom dia, assistindo da cidade de Leme, São Paulo. Olha aí, conheço bem esse doutor, parabéns pelas informações. Obrigado, Rosa, obrigado, aquele abraço, obrigado pelo carinho, pela sintonia, estar acompanhando nosso programa de tão longe. A gente fica feliz, né, doutor?
0: Obrigado.
1: E que bom, a gente fica feliz também, porque é uma forma também, de repente, né, hoje, graças aí ao advento da internet, a tecnologia, lá de longe pode estar acompanhando a gente, assistindo, vendo também, porque agora, antigamente o pessoal ria quando falava que, eu te assisto no rádio, né? Mas só ouvia, né?
0: Agora
1: hoje não, hoje assiste também, né?
0: A minha prima Osana, minha prima Linete, né? E meu primo Damião também tô assistindo lá de Pernambuco, tô sabendo
1: coisa
0: isso aí.
1: Boa,
0: que coisa que é a internet, né?
1: Que legal, né, doutor? Esses são os benefícios, né? Que bom. E a gente fica bem feliz e agradece o carinho, agradece aí a sintonia, né? A gente fica muito feliz mesmo. Bom dia, tudo bem? Excelente profissional, auxilia muito para estabelecer saúde e bem-estar. Forte abraço, ótimo final de semana. Clarice, abraço, Clarice, obrigado pela sintonia, sempre ligada com a gente também. É o pessoal que está interagindo, que é nossos ouvintes, que acompanham o nosso programa, a gente fica muito feliz. A gente sabe que tem aí ouvintes, pessoas que acompanham aí há anos, né? Tem gente que eu encontro, lembro lá atrás, né? Mais de 10 anos, que eu já acompanho o seu programa. E a gente fica feliz. E fica feliz de ter novamente

0: Encontrar o doutor Eduardo, que nos deu a grata satisfação de estar junto com a gente aqui, agora faltando menos de 3 minutos para o final do programa. A gente agradece, doutor Eduardo, mais uma vez a sua prontidão em nos atender o nosso convite, atender o nosso pedido aí, e obrigado mesmo de coração, mais uma vez, estar junto com a gente, e deixa aí o espaço livre para suas considerações, seus recados finais.
1: Ah, Adnei, eu mais uma vez agradeço, né, que sempre que eu precisar, pelo menos uma vez por ano nós estamos aqui, né? Agradeço, queria agradecer a minha esposa estar aqui junto. Teve junto comigo ontem na apresentação do concerto lá
0: da
1: música de cinema, foi bem legal ali no Noesc.
0: Que bacana,
1: foi bem
0: bacana.
1: Gostoso. Agradecer aos escoteiros que estão com meu filho.
0: Uh-huh,
1: viajaram aí de madrugada, né? Com meu filho. Ao Júnior Guedes, que está com meu outro filho.
0: Olha,
1: no curso de judô.
0: De judô.
1: Se Deus quiser, vai conseguir a faixa preta.
0: Claro.
1: Estão viajando, então é por isso que eu acordei tantas vezes durante a madrugada.
0: Foi a madrugada animada, leva outro.
1: E a todos que assistiram, né?
0: Uhum.
1: Um beijão pro meu filho que tá lá em Curitiba também.
0: Oh,
1: né?
0: Coisa boa, abraço.
1: Dizem que quando os filhos crescem, dão menos trabalho, uhum, né?
0: Vai
1: isso,
0: nessa,
1: isso é realmente uma mentira gigante, viu? É isso, obrigadão, viu? Valeu.
0: Obrigado, verdade. Que bom. É isso aí, né? E é muito bom a gente poder compartilhar esses momentos assim. Agora, faltando 1 minutinho e meio para as 9, a gente vai chegando ao final de mais um programa Palavras em Ação. Agradecendo o seu carinho, sua companhia, sua sintonia, você que esteve junto com a gente na manhã de hoje também. Obrigado, a gente fica muito feliz de poder encontrar você nessas manhãs tão importantes, tão especiais de sábado, onde a gente aprende, né? Sempre aprende alguma coisa nova ou recebe aí aquela dica, aquele recadinho, e esse é o nosso objetivo. Então, obrigado a você que ficou com a gente, desejo um final de semana abençoado, uma semana iluminada, que Deus abençoe a todos e que no próximo sábado, se Ele quiser, a gente esteja junto novamente, Ele vai querer com certeza, a gente se encontra no próximo programa. Fiquem com Deus, um beijo no coração e até sábado que vem. Valeu, tchau.

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9: Alô, você, muito bom dia. Estamos chegando na sua manhã de sábado, 23 de maio de 2026. E a partir de agora, trazendo, claro, o melhor da música na sua manhã. Vai começar o show. A partir de agora, começando o show da manhã, onde você participa do nosso programa, pede a sua música, manda pra onde e pra quem você quiser. Aqui na apresentação, Eric Miller. 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A sua programação, a sua participação que prevalece a partir de agora, onde você participa do programa, pede a sua música, manda pra onde e pra quem você quiser. Vai ser um prazer atender você aqui nesta manhã de sabadão.

grande abraço pra você dos bairros, pra você aqui do centro, muito obrigado. E aumenta o som que começou com Ataíde Alexandre. Doces Palavras, 97, bom dia. 991094932. 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

0: Show da Manhã. Agora 9h14, você já ouviu aqui na nossa companhia musical JM, Quarto de Mansão, Ataíde Alexandre, Doces Palavras. É a sua programação aqui na Rádio Videira, 991094932. Você faz o programa junto com a gente, o melhor aqui na sua rádio.
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0: 9h15.
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0: Agora são 9h18. 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
1: É verdade, o convite está feito. Vem fazer a programação com a gente aqui no Show da Manhã, através do telefone 991094932. Pode pedir a sua música, pode mandar, que estaremos aqui para isso, para atender você. Ainda temos participação do ouvinte aqui na nossa manhã. Nós vamos atendendo programação aqui. É, quem está pedindo, quem está participando? Alô, bom dia.
2: Ô Miller, beleza? Copete, o Ricardo, dá um beijo para você. Para a Anne, a Nelise, a Neuza, a Giovana, e a Zada da Pantofísio, e a Ivoneta, a Luísa, a Neiva, o Adilson, Fusqueiro, o Batistella e o Pires. Eu quero o KLB, ela não está aqui, Miller, uma chuvinha dessa, e eu sozinho com frio, tá? Beijo, louco, velho querido.
1: Valeu, Copete, um abração para você, obrigado pela participação. Edson Cordeiro, bom dia.
3: E yeah, meu amigo, vai escolher. Manda a música hoje, pode abandonar. Manda para todo mundo que estiver vindo, você dará uma excelente manhã de sábado. Tchau, obrigado.
1: Valeu, um abraço para você, obrigado pela participação. O Adilson Antunes Adilson Antunes dos Santos está com a gente aqui. Ah, ele está mandando bom dia e parabenizando os aniversariantes do dia. Rodrigo Pereira, o Moacir Perego e o Albino Gouveia são os aniversariantes. Vamos colocar na nossa listagem aqui para fazermos a homenagem ao aniversariante. E você que está aí também e tem alguém de aniversário, um amigo, um familiar, não mandou ainda os parabéns, fique à vontade. Nós estamos aqui para isso, para atender você. Então, pode participar do nosso programa que estaremos daqui a pouquinho mandando aquele alô especial. 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A programação está aqui, ó, do ouvinte KLB. Ela não está aqui.

0: 9:31.
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1: Muito bem, agora são 9:37. 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Na programação aqui da sua Rádio Videira, você faz o show com a gente e nós temos aqui a

0: participação. Ô, Amaury Rosa, um grande abraço pra você. Bom dia, amigão. Seja bem-vindo aqui no programa. Ele tá mandando aquele alô, aquele abraço. E também um recadinho aqui. Feliz sábado. Que o seu sábado seja leve, lindo e cheio de coisas boas. Que Deus abençoe seu dia e sua vida. Que não falte paz no coração, fé na caminhada e amor em cada escolha. Que o seu sábado seja repleto de alegrias simples e momentos inesquecíveis. Você merece tudo de melhor. Aproveite cada segundo. Recadão aí do Amaury Rosa. Abração pra você, amigão. Obrigado pela companhia. Carminha também está acompanhando lá. Ela é de Minas Gerais, mas está em Ribeirão Preto, acompanhando o programa. Muito obrigado pela companhia, pela sintonia. Um abração especial a você, Carminha. Seja bem-vinda sempre no nosso programa. Vilmar Zager, bom dia. Fala, Vilmar.
1: Bom dia, tudo bem, Vilmar Zager? Gostaria de ouvir a música Costela Gaúcha. Agradeço por atendido.
0: Costela Gaúcha. Ô, Adriano, bom dia.
2: Bom dia, Eric Miller. Tudo bem?
0: Tudo, e aí?
2: Adriano aqui de Gramados. Gostaria de ouvir os anos 80. Kátia, secretária. Bom dia, bom fim de semana a todos.
0: Vamos ver se nós achamos aí a Kátia com a música secretária. Julia Graziella, se não me engano. Julia Graziella. Valeu, Adriano. Um abração pra você. Obrigado pela companhia, pela sintonia. Deixa eu ver se é essa aqui, ó. Julia Graziella, secretária. Eu lembro dessa. É do meu tempo. Abração, bom dia, bom dia. Tá ligado na videira? Tá de bem com a vida aqui na sua FM 88.5. Depois tem Costela Gaúcha, Tcheguri. Vai, Adrianão, vai curtindo aí, cantando junto.

0: 9:46.
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0: Agora são 9h50, você está aqui sim no show da manhã. Só um toquezinho pra você ficar com aquela vontade de ouvir Guns N' Roses.

É bom demais, não é? São 9:50 agora. 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Melhora a memória e você vai lembrar dessas músicas aqui, viu? Quer participar da programação? Fique à vontade, 99109-4932, para você pedir a sua música e mandar aquele alô, mandar os parabéns, mandar um alô para mamãe, para o papai, para a vovó, para o vovô, para a nona, o nono, opa, oma, bom dia. É, eu falo isso porque tem gente que mora no mesmo terreno, no mesmo quintal, passa por frente da casa da mãe e da avó ali, nem para

0: falar bom dia. Agora, no dia que tá faltando dinheiro, meu Deus! Primeiro lugar que chega, não é? Ai, ai, ai. Nessas horas que elas dizem, ó, nem tô em casa, viu? Mas elas não fazem isso, de jeito nenhum. Bora continuando com a programação. É família, né? Ah, Ivanilde, bom dia. Fala, Ivanilde.
1: Bom dia, amigo. Eu sou a Ivanilde Dutra, aqui desse Brasil.
0: Ah.
1: Hoje quero mandar uma música.
0: Qual?
1: A família é a base de tudo para minha família. Família Dutra, família Oliari.
0: Uhum.
1: Todo o pessoal que colabora ali com a nossa comunidade, mãe do Salvador. E desejar um ótimo final de semana aí para todos vocês aí da rádio. Por atendida, obrigado.
0: Valeu, Ivanilde, um abraço para você, obrigado pela participação, bom dia, uma abençoada, um final de semana, abençoado sábado também, tem mais uma participação aqui. Alô, bom dia.
2: Bom dia, Eric Miller, tudo bem? Aqui é o Luiz Antônio Adam.
0: Fala, Luiz.
2: Prazer em participar desse programa maravilhoso. Que eu nunca deixo de ouvir, mesmo hoje eu estando aqui em Ponte Serada, continuo ouvindo a programação de vocês o dia inteiro pela Alexia. E queria pedir, se fosse possível, você tocar uma música hoje que fala muito do nosso tempinho. Frio, com chuva, nublado, com seração. Aquela música do Leandro Leonardo, se não me engano, hoje é 2 graus, se você pudesse tocar. E quero oferecer para todo mundo aí de Videira, Pinheiro Preto e região, um abraço a todos, para vocês aí da rádio em especial. Um abraço, meu amigo Eric Miller.
0: Valeu, um abração para você, está em Ponte Serrada, um grande abraço, obrigado ao Luiz Antônio Adam, obrigado pela companhia, pela participação aqui no programa, mas a música não é do Leandro Leonardo, 2 graus, não, é... Essa música, deixa eu me lembrar aqui, é do Alan Aladim. A 2 graus, se eu não me engano. 2 graus é do Alan Aladim. 9h55, mas nós vamos encontrar aqui, vamos trazer para você com certeza. Um grande abraço, bom dia, continue na programação da Rádio Videira. É, põe a Alexa para trabalhar aí. Se você não quer ficar sem ouvir o rádio, fala para ela. Sintoniza a Rádio Videira. 9h55. Nela você pode mandar, viu?

0: 10h02.
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3: Olá, bom dia. Sábado 23 de maio de 2026, eu sou Ernesto Júnior e trago a partir de agora os destaques no Videira Notícias. A Receita Federal apreendeu na noite desta quinta-feira uma carga de cerca de 300 mil maços de cigarros contrabandeados do Paraguai em Itajaí,

0: no litoral norte catarinense. O material estava escondido em meio a uma carga de ração animal transportada por um caminhão bitrem abordado na BR-101. A carga ilegal, avaliada em aproximadamente 2,1 milhões de reais. O motorista, de 27 anos, foi encaminhado à delegacia da Polícia de Itajaí. A ação envolveu equipes da Receita Federal de Joinville, Blumenau e também Florianópolis. O vice-prefeito de Lages, Jair Júnior, foi condenado a 10 anos e 11 meses de prisão por crimes relacionados à violência doméstica contra a ex-companheira. A sentença também determina a perda do mandato. Durante o cumprimento do mandado de busca e apreensão, o político tentou fugir de carro e acabou sofrendo um acidente na BR-116. Ele foi socorrido, permanece internado na UTI do Hospital Nossa Senhora dos Prazeres, em estado estável. Segundo o Ministério Público de Santa Catarina, Jair Júnior foi condenado por lesão corporal, cárcere privado, constrangimento ilegal e perseguição. Processo segue em sigilo judicial. Encerramos falando sobre o presidente da IPAGRE, Dirceu Leite, que participou do RBV Entrevista e destacou os desafios e avanços do agronegócio catarinense com foco na agricultura familiar, inovação no campo e impactos das mudanças climáticas. Durante passagem pelo meio-oeste catarinense, o presidente apresentou detalhes do programa SC Rural 2, que prevê investimentos de 150 milhões de dólares, impacto estimado de 750 milhões de dólares na economia catarinense. Dirceu também alertou sobre a possibilidade de atuação do fenômeno do El Niño no segundo semestre, reforçando que a IPAGRE monitora constantemente as condições climáticas e trabalha em ações preventivas para minimizar prejuízos aos agricultores do estado. Para que você saiba essas e outras informações, basta acessar o portal rbv.com.br. É claro, acompanhar as nossas redes sociais. Eu sou Ernesto Júnior, este foi o Videira Notícias.
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4: Opa, que essa música tem endereço. Já, ele vai cantar pra gente aqui a música Chance Amadão Batista. Já. Porque agora são 10 horas e 7 minutos. Tem participação do ouvinte? Ah, é com ele mesmo, com o Amado Batista. Alô, bom dia.
7: Bom dia, irmã Santos. É, Ivonimal da Inseste.
4: Oi, Ivonel Miller.
7: A música do Amado Batista. Eu fiz para meus irmãos, para minhas irmãs, para meus netos, para meu bisneto, para meu esposo e para meus filhos. Uhum. Beleza? Queria Amado Batista.
4: Tá bom.
7: Se tiver algum brinde, queria participar do sorteio. Beleza? Para vocês da rádio também.
4: Ela erra sempre, mas eu tô por aqui. Um abraço a Ivone Maus, obrigado pela companhia, pela sintonia. Zelir, bom dia.
8: Bom dia, Eric Miller, tudo certo?
4: Tudo, e aí?
8: Frio, homem do céu.
4: Frio?
8: Mas é inverno.

0: né, que vamos fazer? É as elixir.
1: Verdade.
0: Eu vou entrar de carona com velhas cartas, pode ser? Oferecendo para minha família, enquanto tomamos chimarrão que covete, fazendo o almocinho e te escutando. Muito obrigado, um feliz domingo e um feliz final de semana para você, Eric Miller. Tá bom?
1: Valeu, um Zelê. Um abraço para você, para a família, e obrigado pela companhia. Vai tomando chimarrão aí na nossa sintonia. Continue ligada, porque tem muita música ainda para rolar aqui na programação. Marco Maciel, bom dia. Fala, Marcão. Deixa eu ver aqui, ele mandou um escrita. Bom dia, estamos ligadinhos com essa programação. Gostaria de oferecer essa programação para toda a minha família, minha amiga Mari, o esposo dela, o Darcy. Todos vocês da rádio, todos meus amigos e amigas e ouvintes, gostaria de ouvir a música Shot Afigurado com o Porca Véia. Agradeço se for atendido. Forte abraço, Marco Maciel, do Rio das Pedras. Valeu, Marcão. Grande abraço para você. Obrigado pela participação, pela companhia. Bom dia, Eric Miller. Toca uma dos serranos aí, a Dirce Mesaroba, do bairro Floresta. Valeu, Dirce. Um grande abraço para você. Bom dia. Continue na nossa companhia aqui na programação da Rádio Videira. Tem mais? Bom dia, aqui é a Luana. Gostaria de ouvir a música Cássia, Segundo Sol. Valeu, um ótimo sábado a todos. Um abraço para você, Luana. Obrigado pela companhia. Amadão Batista chegando primeiro.

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0: 10:16.
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0: 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Bora pra essa festança, 30 e 31. 10 horas 23 minutos. Cleusa, bom dia. Cleusa, tá com a gente aqui, a Cleusa de Rio Preto, Rio das Antras. Meu nome é Cleusa, quero ouvir uma música com Teodoro Sampaio, Cuidado com o Casamento. Alfeiros, para quem estiver ouvindo, obrigado se for atendida. Valeu, Cleusa. Abração para você, obrigado pela companhia. Bom dia, Eric. Toca a música Flecha Certeira com Christian Ralph. Agradeço se for atendido. Gilmar Campolim de Gramado, preparando para ir trabalhar. Abração para você. Se alguém tem que fazer esse serviço, seja nós então, ó. Ô Gilmar, grande abraço para você. Bom dia, amigão. Eric Miller, tudo certinho aí? Tudo certo. Paulo Wolff, bairro Amarante. Fala, Paulo, bom dia.
1: Bom dia, meu amigão Eric Miller. Tudo certinho por aí? Aqui tudo certo. Paulo Wolff, do bairro Amarante. Meu amigo, quero ver se pode dar a música para nós, com o Baitaca, saudando a Nossa Senhora. Quero desejar para todos os ouvintes da rádio, especial para você e tua família. Um grande abraço, bom trabalho.
0: Valeu, um abração para você, Paulo. Obrigado pela companhia, pessoal do bairro Amarante. Bom dia, bom dia. Me chamo Leonilda Siqueira, de Rio das Antas. Gostaria de ir carona com a próxima música. Oferecer para a filha, o esposo, o filho, nora, genros e minhas netas. Abração, Leonilda. Obrigado pela companhia e pela participação aqui no programa. A participação da Maria dos Santos. Alô, bom dia.
2: Bom dia, Eric Miller. Eu quero uma música bem bonita. Oferecer para todo mundo que estiver escutando, para a família, para quem gostar. E tchau, obrigado. Um abraço, que ontem era dia do abraço. Meu nome é Maria dos Santos, Rio das Pedras. Tchau, obrigado.
0: Valeu, Maria. Um grande abraço para você. Obrigado pela participação. Opa, quem é que está comigo aqui? Ô, Arthur, bom dia.
3: Bom dia, Miller. Tudo certinho?
0: Tudo, e aí? Isso.
3: Tamo na escuta do teu programa, hein? Se puder rodar pra nós aí Os Caciques, cantando pra Adelar Bertucci. Fico muito agradecido. Por isso, pra todos os meus amigos, os amigos da rodagem, da agricultura, da cidade, do campo. E um baita final de semana pra todo mundo. Um abraço.
0: Valeu, Arthur. Um grande abraço pra você, pessoal da rodagem, pessoal, os caminhoneiros, pessoal dos bitrens, das carretas. Um grande abraço pra vocês. Um bom dia. Vai lá, Tunico Tinoco. Levanta essa pra nós aqui. Saudade, 10h25.

0: 10:34. 10:34, Farmácia Jeremias, a sua farmácia do coração, sempre assolado em qualquer tempo, informa a previsão do tempo. Para este sábado, tempo instável, com predomínio de nuvens e chuva em Santa Catarina. No decorrer do dia, condição de chuva mais persistente no litoral, Vale do Itajaí e Planalto Norte, diminuindo nas demais regiões do estado. Temperatura baixa, com máximas de 15 a 20 graus. Frio, úmido. Vento sudoeste a sudeste, fraco a moderado. A tendência para o domingo, dia 24. Nebulosidade variável em Santa Catarina, com condições de chuva ocasional no litoral, Vale do Itajaí, Planalto Norte, devido à circulação marítima. Maiores aberturas de sol no oeste do estado. Temperatura em pequena elevação, acima de 20 graus no oeste e litoral. Vento sul a sudeste fraco moderado no domingo. A tendência para segunda-feira, dia 25, sol entre nuvens. A partir da tarde, a instabilidade aumenta na segunda-feira com condições de chuva isolada e trovoadas, especialmente no oeste e norte do estado. Temperatura em pequena elevação, com máximas de 16 a 22 graus. Vento sudeste a nordeste fraco a moderado. Temos a tendência também para terça-feira, dia 26. Tempo instável na terça-feira com chuva e temporais isolados, devido à formação de um ciclone próximo da costa do estado. Temperatura baixa devido à cobertura de nuvens com máximas acima de 20 graus. Vento nordeste a noroeste a sudoeste fraco a moderado. Central de Informações Epagre-Siram, meteorologista Gilsana Cruz. 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
1: É isso, são 10 horas e 40 minutos agora. 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Abraço, opa, um abraço ao Taita, tá ligado na programação. Bom dia, amigão.
2: Ô, Miller, bom dia.
1: Opa, tá na estrada.
2: Como é que tá, parceiro?
1: Bom.
2: Que bem. Toque pra nós aí, Grupo Minuano aí, Coisas Que Eu Gosto. Oferecer aí pra rapaziada que nós estamos no puxo da ração aí. Você bandeando aí pro lado ali, Moresco, aí, carregado até a tampa aí.
1: Eita.
2: Mas bem que boa. E ofereço também especial aí, pô, meu amigo, o seu Ferraz aí. Sábado passado eu tava oferecendo música aí. Homem velho Tauro aí. Esse homem é gaiteiro por demais aí. Então um abraço pra ele aí. Seu Ferraz aí, o seu Cordeiro também. Beleza, meu amigo?

0: Tudo que é de bom, hein? Tô esperando tua visita no garpão, hein?
1: Valeu, tá? Então quebra-costela bem chinchado pra você, Chiro, velho. Boa, bom trabalho, tá na estrada, só o ronco do caminhão.

0: 10h46.
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5: Agora são 10 horas e 50 minutos, 10h50. Opa, segura por aí essa moda, que essa moda é da boa com os caciques já já. Ô Arthur, segura o chapéu aí que já já vamos tocar. Agora são 10 horas e 50 minutos. Tá chegando um recado pra mim aqui, deixa eu ver que recado que é esse aqui. Deixa eu ver aqui. 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Um abraço aí pro Gilmar, também pro Vilmar, pra toda a galera, a equipe aí do A3. Obrigado pela companhia. 10h51, temos muitas participações aí pra atender ainda. Não sei se vai dar pra atender todo mundo, mas vamos tentar. Alô, bom dia.
6: Bom giorno, Eric.
5: Opa, bom giorno.
6: Tá falando aqui, é o Vilcinho, tá?
5: Fala, Vilcinho.
6: Turissani, gostaria de pedir uma música hoje com o Baitaca, Cabelo Branco, e oferecer pro Nuno e pra Nona, e pra quem é avô aí, tá? E avó, tá?
5: Valeu.
6: E pra minha família, e se for atendido eu agradeço, beleza? Valeu aí.
5: Valeu, um abraço, obrigado pela participação, pela companhia. Tem mais participação aqui. Maria Schneider, bom dia. A Maria Schneider gostaria de vir a música com Gustavo Lima e Luiz Fronzi, Vagabundo. Ofereço para o Vanderlei Schneider. Valeu, grande abraço, Vanderlei. Um grande abraço também a Maria Schneider. Obrigado pela companhia, pela sintonia. Bom dia, Eric. Gostaria de vir a música Fundo da Grota. Estou de aniversário hoje. Quem é que está de aniversário hoje? Marisa Domingues dos Santos. Parabéns, Marisa. Toda a felicidade do mundo. Nós vamos colocar teu nome aqui também para fazermos a homenagem aos aniversariantes. Que Deus te abençoe. E nós pedimos a Deus aí o maior presente do mundo para você. Muita saúde, tá? Um abração. Tamo junto com você. Alô, bom dia.
7: Bom dia, Eric Emile. Tudo bem? Que tá tudo bem? Frio? Hoje eu quero a música Nos Quatro Cantos da Sala. Ofereço para vocês e do rádio toda a tua família. Família Rosa de Sordi, família Aurélia, Tério Ferraz, a família Aurélia. Fiquem com Deus, que Deus abençoe todos nós. Bom final de semana. Obrigada se for atendida.
5: Valeu, Jacinto. Um abraço para você. Obrigado pela participação. Também tem participação da Gracinês. A Gracinês mandou uma foto aqui. Tá tomando chimarrão. Tá na nossa companhia. Tá de bem com a vida. A Gracinês Ferreira, lá de Pomeia. Abração.

0: Para você. Bom dia, Eric. Gostaria de ouvir a música Deslizes com Fagner. É a Maristela que está pedindo. Maristela, um abração para você. Obrigado pela participação também. Continua sintonizada aqui na Rádio Videira. Alô, bom dia.
1: Bom dia, Miller. Eu tô aqui limpando os banheiros e o Rudy tá limpando o chão e fazendo almoço. Manda um abraço pro Miller, Rudy.
2: Abraço, Miller. Deus te abençoe sempre.
0: Abração, Rudy.
1: Um grande abraço, Miller.
0: Abraço.
1: Beijo pra vocês todos.
0: Abraço, Sandro. Um abraço pro Rudy aí. Obrigado pela companhia, pela participação aqui no programa também. Sejam bem-vindos. Me acharam por aqui. Ah, Marisa, bom dia.
3: Um ótimo, abençoado final de semana. Que Deus acompanhe todo mundo.
0: Valeu. Um abençoado dia pra você também, Marisa.
3: Bom dia, meu amigo. Toca qualquer música pra mim. Eu tô aqui na escuta.
0: Com mando.
3: Meu pai, o Amorco de Bela, lá, que tá morando em Freiburgo. Pra todos os meus amigos e pra quem gostar. Marisa com a de Bela, Bairro São Cristóvão.
0: Valeu, um grande abraço, Marisa. Continue sintonizada com a gente aí que já vamos trazer esse bloco de músicas aqui pra você. Alô, bom dia.
4: Bom dia, seu Milho. Quem tá falando aqui é o Ferraz. Eu queria a música Não Te Quero Mais, com o Trio da Terra. Quero oferecer para todos os amigos que estiver escutando a rádio e pro seu José Tibre. Obrigado por ter atendido. Um abraço e bom fim de semana.
5: E para você e para Jacinta, esposo. Tudo de bom, seu Milho. Um bom fim de semana.
0: Valeu, Terezinha. Um abraço para você. Um abraço para o Orizo Ferraz. Aí. Obrigado pela companhia, pela sintonia. Maria Luísa, um grande abraço. Bom dia, Maria Luísa. Tá com um chimarrão bonito aqui. As cascas de laranja, fica muito bom, uma delícia. Um abraço para você, um abençoado sábado, um abençoado final de semana, Maria Luísa. Os caciques levantando essa poeira aqui, ó. Cantando para Adelar Bertucci. Tem o Porca Véia também chegando nessa poeira do salão. Shot é figurado.

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1: 11 horas, 2 minutos.
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4: Que beleza, são 11 horas e 7 minutos, você está ligado aqui na Rádio Videira, aqui no meio-oeste de Santa Catarina. E nós continuamos com essa super programação gostosa de sábado aqui, o Show da Manhã. Agradecendo sempre a sua participação. Tem mais. Alô, bom dia.
10: A música que você achar mais bonita do trio Parada Dura com...
4: Opa, bom dia, Alzira.
11: Sábado a todos.
10: Bom dia, Erkmiller. Tudo bem?
4: Tudo, e aí?
10: Como é que você tá? Que bom que tudo sábado agora você tá na rádio.
4: Todo sábado estamos por aqui.
10: Eu aqui,

0: Zira, só que eu não tô muito boa, minha voz tá muito falhada. Tô com a, peguei uma amaldiçoada de uma gripe que Deus me livre. Tomei vacina e tudo e não adiantou de nada.
1: Eita!
0: E daí eu queria uma música com o trio para qualquer uma delas. Eu ofereço para vocês da rádio, ofereço para minha família e ofereço para quem gostar da música, tá bom?
1: Tá bom.
0: Para minhas amigas, meus amigos e para vocês da rádio. Um bom final de semana para você. Que tudo é saldo, graças a Deus, está aí na rádio.
1: Graças a Deus, tá, estão por aqui.
0: Um abraço para você, que ontem foi o dia dos abraços.
1: Verdade.
0: Né? Mas eu não posso abraçar ninguém porque eu tô.
1: Tá de, com gripe?
0: Tô muito em gripe. E eu queria. Bom, não adianta perguntar para você, você não estava ontem aí na rádio.
1: Não.
0: Queria saber quem é que ganhou o bolo ontem. Do Jairo lá no Atacadão.
1: É, eu não sei, tá, Alzira. Abraço para você.
0: Entendi.
1: Obrigado pela participação, um grande abraço. Obrigado pela companhia. Eu estava por aqui, sim, mas eu estava lá na Rádio Vitória. No meio da semana eu trabalho na Rádio Vitória, né? 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Alô, bom dia.
2: Tudo bem? Querendo entender. Piumini, eu pedi uma música.
1: Qual?
2: E me atende, tá?
1: Vamos ver.
2: Me manda aquela música que eu vou te pedir. Eu quero aquela música. O Círio do Rio Grande, Flor do Meu Jardim. Tá? E se você me atender, eu te agradeço. Eu estou te ouvindo. Todo dia eu fico escutando a Rádio Videira.
1: Que bom.
2: E eu espero que você me atende, tá bom? Então tá. Eu quero oferecer para quem gosta dessas músicas.
1: Valeu.
2: Tudo de bom para você. Aquele abraço.
1: Um abraço, Terezinha Deon. Obrigado pela participação, pela companhia. Mais uma participação. Olha, bom dia.
3: Bom dia. Toca uma música. Menina, não corta os cabelos. Obrigado por ter atendido.
1: Vale.
3: Paganini.
1: Valeu, Sirlei.
3: Ofereço para toda a minha família, para todos meus amigos e minhas amigas. Obrigado por ter atendido.
1: Valeu, Sirlei. Um grande abraço. Bom Obrigado dia, pela participação. Bom dia. Quem?
4: Bom dia, Eric. Tudo bem? Isso aí da Lina Vazes. Gostaria de que você tocasse a música Jogado na Rua, do Guilherme Santiago. E hoje está friozinho próprio, hoje é para um pinhãozinho, né, uma canjiquinha.
1: Verdade.
4: Panela que já estão cozinhando. Um abraço para você, desejo um ótimo final de semana e todas as minhas amigas, tá bom?
1: Valeu.
4: Muito obrigada.
1: Um abraço, obrigado pela participação, 11 horas e 11 minutos. Trio Parada Dura chegando aqui na sua manhã. Eita, aceita que dói menos. Bom dia. Participação dela, Marília Mendonça.

0: 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Onze e quinze.
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3: Agora são 11 horas e 19 minutos. Atender todo mundo não vai dar, né? Mas pelo menos mandar um alô, um abraço especial a você que está ligado na programação. Ah, isso vai. Abraço aqui para Vanusa. Ela está parabenizando o filho, o Matheus Henrique, que ontem completou 2 aninhos. Parabéns, Matheus. Felicidades, muitos anos de vida. Que essa data se repita por muitos e muitos anos. Que oferece, com muito amor e carinho, são os pais Vanusa e Ronei. Grande abraço a vocês. Bom dia. Também, Saletinha Bride, um grande abraço. Bom dia, Salete.
4: Bom dia, Eric Miller. Tudo bem?
3: Tudo. Salete, seja bem-vinda.
4: Nossa, Rocker. Queria pedir uma música aí, bem bonita. Daí eu ofereço para todo o pessoal daqui, para quem está escutando o teu programa, e para vocês da rádio, para minhas irmãs, minhas amigas. E queria participar aí também do programa, tá? Se tiver algum sorteio, beleza?
3: Seja bem-vindo, um grande abraço. Um abraço também para a Silmara e o Paulinho, estão ligados na nossa programação. Bom dia, Pedro Brito. Grande abraço, Pedrão. Obrigado pela participação e pela companhia também aqui no nosso programa. Um bom final de semana para você. Quem é que está comigo aqui? Nossa, que delícia. Eu senti até o cheirinho desses pastéis aqui, viu?
5: Bom dia, Eric.
3: Oi. Ei. Fala, Sila.
5: Ah, é a Sila, aqui da Cooperville. Quero oferecer a próxima música aí, vou de carona, né? Porque não dá mais tempo de pedir. Eu quero oferecer pra Marisa, que não ofereceu pra mim. Pra Marisa e pros açougueiros aqui, ó, o Antônio e o seu Zé, aqui da Cooperville. E os todos que trabalham aqui. E eu tô só no pastelzinho aqui. Um abraço, fica com Deus.
3: Eu vi, mulher. Deu até água na boca esse pastelzinho. Um grande abraço, Sila. Um grande abraço, pessoal aí da Cooperville. Não vou arriscar mandar o nome de todo mundo aqui, porque eu não vou lembrar. É só de alguns, então daí fica difícil. Então, um grande abraço pra todo o pessoal aí na Cooperville. Obrigado pela companhia. Alô, bom dia.
6: Bom dia, Miller. Tudo bem?
3: Tudo aí, aí.
6: Pastelo do bairro Cidade Alta. Frio, um pouco de chuva, né?
3: Tem de tudo um pouco hoje.
6: Dia a dia. Eu vou de carona com a música nos quatro cantos da casa.
3: Valeu.
6: Um abraço e até.
3: Abraço, Marcelo. Obrigado pela participação. Bom dia pra vocês aí. A Vanusa Baretti, gostaria de desejar um feliz aniversário pro meu filho, amado Adair Baretti Lopes. Tudo de bom. A música... Gabriel Vilhena, Razão da Minha Vida. Vamos ver aqui, não vai dar tempo, mas nós vamos fazer a homenagem sim para os aniversariantes, com certeza. Obrigado a Vanusa, obrigado pela participação e pela companhia, sim. Vamos homenagear o Adair Baretti Lopes. Está de aniversário hoje. Ainda temos participação da Matilde. Alô, bom dia.
7: Bom dia, Milene. Tudo bom? Espero que sim. A Matilde aqui da Vampira. Hoje eu quero homenagear a minha filha, a Gisela Bebilacqua de Melo, que está de aniversário. Ela está lá na fazendo as marmita caseirinho. Ah, ofereço todo o programa para ela. Muitos e muitos anos, saúde, paz, quem deseja a toda a família. E que Deus dê muitas e muitas bênçãos para ela. Agradeço se for atendida e ofereço todo o programa. É, teu programa é mil. Tudo de bom, menino. Um bom final de semana. Fique com Deus para toda a tua família. Um abração.
3: Valeu, Matilde. Um abraço aí. Parabéns a Gisela. Felicidades. Muitos anos de vida. Que essa data se repita por muitos e muitos anos. Dilamar, bom dia.
8: Bom

0: Eric Miller.
1: Bom dia.
0: Miller.
1: Isso.
0: Eu queria escutar a música da Cadela Baia.
1: Opa!
0: Eu aqui na escuta sempre, aqui na Cidade Alta, de Dilamar Fernandes Deum.
1: Valeu, Dilamar. Abração pra você, obrigado.
0: Se tiver alguma coisa, eu queria concorrer.
1: Valeu, abração. Lauro Galas também está com a gente, bom dia.
2: Bom dia, amigos da Rádio Videira. Vou de carona, quero ser com meus amigos e amigos de Pinheiro Preto, especialmente vocês da Rádio Videira. Lauro Galas de Pinheiro Preto. Um abração a todos.
1: Valeu, um abração pra você também. Segura aí, porque tem por aqui chegando o Trio da Terra. Não te quero mais. 11:24, sorriso lindo. Anjo sem asas.

0: 11:30.
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0: Agora são 11:31. 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
1: Opa, são 11 horas e 36 minutos. Vamos lá, continuando com o programa aqui. Quê? Quase chegando ao final? Quase chegando ao final do nosso programa, ainda dá tempo, deixa eu ver aqui. Quem é que tá comigo? Bom dia, aqui é a Fátima Terezinha Alonso. A música Vou de Carona com as próximas. Mandei pra família, muito obrigado por atendida. Tudo de bom aí pra vocês, ótimo sábado. Valeu, um abração pra você, a Fátima Terezinha Alonso. Também, deixa eu ver, gostaria de parabenizar minha filha Giovana, que está completando hoje 9 anos. É o Calixto que está parabenizando a mamãe também, a irmã e todos os familiares. Um abração, Giovana, toda a felicidade do mundo. Vamos colocar o nome dela aqui para fazer a homenagem. E você que ligou, que está na nossa companhia, continue sintonizado na programação da Rádio Videira. 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Parabenizando os aniversariantes. Parabéns, Rodrigo Pereira. Parabéns, felicidades, muitos anos de vida. Ao Moacir Perego, Albino Gouveia. O Matheus Henrique completando 2 aninhos ontem. Toda a felicidade do mundo. O Adair Barete Lopes. Gisela Bevilacqua de Melo e a Giovana. Parabéns, que Deus abençoe a todos. Muita felicidade, muitos anos de vida. E o maior presente de todos que nós pedimos em oração para Deus é para os aniversariantes, para todos nós, para você, especialmente os aniversariantes. Muita saúde. Parabéns, toda a felicidade do mundo. E eu já estou me despedindo por aqui. Temos um encontro marcado no próximo sábado, se Deus quiser. Fica um grande abraço. Fiquem todos com Deus. Um abençoado final de semana. Música.

Dá pra curtir aqui ainda o grupo Manotaço entre o campo e o galpão, terceira dimensão. E o Teodoro e Sampaio. Um grande abraço, tchau, tchau.

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6: Bom dia, amigos integrados. Hoje, sábado, dia 23 de maio, com patrocínio de MBRF, Água Azul Poços Artesianos, Cooperaviso, Agroterra e Doca Máquinas Agrícolas. Está no ar mais um Momento Integração MBRF. Acompanhe agora o corte de ração e apanho de aves para os dias 24 e 25 de maio. Valmor Hinching, linha Ipomeia, Rio das Antas. Corte de ração amanhã, às 12 horas, e o apanha amanhã, às 18 horas, 6 cargas. Mauri Luiz Sendron, linha Pascoal e Omerê. Corte de ração amanhã, às 13 horas, e o apanha amanhã, às 18 horas, 5 cargas. Juarez Deon, São Roque Videira. Corte de ração amanhã, às 13 horas e 30 minutos, e o apanha amanhã, às 19 horas e 30 minutos, 3 cargas. Mauri Luiz Sendron, linha Pascoal e Omerê, corte de ração amanhã, às 16 horas e 30 minutos, e o apanha amanhã, às 21 horas e 30 minutos, 2 cargas. Severino Guarnieri, linha Lajadinho, Rio das Antas, corte de ração amanhã, às 16 horas e 35 minutos, e o apanha amanhã, às 22 horas e 35 minutos, 6 cargas. Vorley Alberto Frio, linha Peroto Tangará, corte de ração amanhã, às 18 horas e 15 minutos, e o apanha amanhã, às 23 horas e 15 minutos, 10 cargas. Jefferson Carlos Schultz, linha Novo São Paulo, Rio das Antas, corte de ração amanhã, às 21 horas e 50 minutos, e o apanha no dia 25, na segunda-feira, às 2 horas e 50 minutos, 7 cargas. Espólio de Zenaide Peruso Barzotto, linha Moresco, Rio das Antas, corte de ração na segunda-feira, a 1 hora. E o apanhe na segunda-feira, às 6 horas da manhã, 8 cargas. Jefferson Carlos Schultz, linha Novo São Paulo, Rio das Antas, corte de ração na segunda-feira, às 3 horas e 45 minutos. E o apanhe na segunda-feira, às 8 horas e 45 minutos, 7 cargas. Jefferson Carlos Schultz, linha Novo

Novo São Paulo, Rio das Antas. Corte de ração na segunda-feira, às 6 horas, e o APAN, na segunda-feira, às 11 horas, 7 cargas. 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Este foi o Momento Integração MBRF. A todos uma ótima tarde, um ótimo final de semana e até segunda-feira.

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1: Olá, boa tarde. Sábado 23 de maio de 2026. Eu sou Ernesto Júnior e a partir de agora te faço companhia no programa informativo da Prefeitura de Rio das Antas. Recebo novamente aqui nos nossos estúdios a prefeita Júlia Moraes. Prefeita, boa tarde, seja bem-vinda.
2: Boa tarde, Ernesto. Boa tarde a todos os ouvintes da rádio. Boa tarde à população de Rio das Antas.
1: Prefeita, vamos começar falando do setor de obras do município.
2: Secretaria de Obras, nessa semana, realizou trabalhos de patrulhamento, atendendo as comunidades como a linha 15 de novembro, a linha Tanque, linha Floresta e linha Cambuizal. Também foi realizada aberturas da estrada da linha Wegener, além de serviços de britagem em alguns pontos, garantindo melhores condições de trafegabilidade para os nossos moradores, produtores e o transporte escolar.
1: Prefeita, no setor da agricultura.
2: Na agricultura, continuamos essa semana realizando os trabalhos de transporte de dejetos com os nossos dois caminhões, auxiliando no atendimento aos produtores rurais do nosso município e no suporte às atividades do setor. Também atendendo às demandas de silagem. Também quero destacar que durante esse mês o setor de urbanismo realizou o plantio das flores de inverno na parte urbana da cidade de Rio das Antas, distrito de Ipomeia e na comunidade da linha Gramado.
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1: Prefeito, agora vamos falar de um setor importante também, o setor da educação.
2: Na educação, tivemos uma importante palestra essa semana, realizada educativa sobre os primeiros socorros, educação em saúde e o uso correto do SAMU. A ação aconteceu na quarta-feira com os alunos do Fundamental 2 da Escola Silva Paranhos, conduzida pela educadora do SAMU, Meio Oeste, e na sexta-feira a palestra foi realizada na Escola Jacinta Nunes, envolvendo os alunos do Fundamental 1 e 2 no período da manhã e tarde. Também, na área da educação, na quinta e sexta-feira, aconteceram os conselhos de classe da Escola Silva Paranhos. Além disso, recebemos a neuropsicopedagoga Marisa Melo, que realizou reuniões pedagógicas com os professores da Rede Municipal de Ensino e conversas com pais de alunos, fortalecendo ainda mais o acompanhamento educacional dos alunos do nosso município.
1: Prefeita, agora vamos falar do setor de assistência social.
2: Na assistência social, seguimos desenvolvendo importantes ações de conscientização e cuidado com a nossa comunidade. Durante o mês

0: De maio, realizamos a campanha do 18 de maio, voltado ao combate ao abuso e à exploração sexual de crianças e adolescentes, onde realizamos trabalhos nas escolas e nos grupos do Serviço de Convivência e Fortalecimento de Vínculo do CRAS. As psicólogas do município estiveram orientando e conscientizando as crianças, adolescentes e famílias sobre a importância da proteção, do diálogo e da denúncia. Aproveitamos também para convidar toda a população para os atendimentos gratuitos do Núcleo de Práticas Jurídicas que acontecerão na próxima quinta-feira, dia 28 de maio, no Centro de Convivência da Pessoa Idosa, das 9 às 11h30 e das 14 às 16h30. Então, quem está me ouvindo e precisar de orientações jurídicas, quinta-feira é uma data muito importante, compareça na Casa dos Idosos, onde estaremos recebendo o Núcleo de Práticas Jurídicas para fazer um atendimento sem custo à população. Também deixamos um convite muito especial para que todo mundo já anote no calendário. No próximo dia 18 de junho, Rio das Antas receberá o ônibus Lilás do Governo do Estado de Santa Catarina. Será um dia de acolhimento, conscientização e combate à violência contra a mulher, onde teremos diversas atividades para a comunidade, incluindo ações de saúde, auriculoterapia, mateada com pipoca, espaços de convivência e beleza e um encerramento ali muito especial com uma aula de zumba. A Secretaria Municipal de Assistência Social informa ainda que em breve será lançado o edital do programa Família Acolhedora. Quem tiver interesse em acolher temporariamente uma criança ou adolescente, pode procurar o CRAS, o CREAS ou a Secretaria de Assistência Social para maiores informações.
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2: Prefeito, vamos falar agora do setor da saúde.
0: Na Secretaria de Saúde, essa semana, os servidores Samara, que é responsável pela nossa vigilância sanitária, e a enfermeira Anibele, participaram de uma oficina de segurança do paciente, buscando capacitação e qualidade no atendimento à nossa população. Também informamos a aquisição de uma nova cama elétrica para o pronto atendimento municipal, trazendo mais conforto, segurança e qualidade no cuidado aos nossos pacientes. Seguimos investindo em novos equipamentos e treinamentos para fortalecer cada vez mais a saúde do nosso município.
2: Prefeita, agora é o setor de esportes.
0: No esporte, eu quero parabenizar, então, a nossa equipe feminina de futsal sub-11, que estreou com grandes conquistas na Liga Catarinense, com 3 belas vitórias. Rio das Antas venceu o Salto Veloso por 6-0, depois venceu a equipe de São Miguel por 7-0 e Fraiburgo por 6-4. Então, foi um final de semana de muitas conquistas ali, parabenizar todas as nossas menininhas ali do sub-11, que com maestria estão representando do município de Rio das Antas na Liga Catarinense. Também destacamos a participação dos nossos atletas dos Jogos Escolares de Santa Catarina, o JESC, em parceria com a Escola Santos Anjos e o Departamento Municipal de Esportes. Após 3 anos, nossa cidade voltou a ter representantes nas modalidades de vôlei de quadra, vôlei de praia e futsal masculino. As equipes de vôlei de quadra conquistaram medalhas de 3º lugar e o vôlei de praia trouxe 2 medalhas de prata e classificação para a fase regional. E para quem gosta de esporte, seguimos os jogos do nosso Campeonato Municipal de Futebol Suíço nesse final de semana, onde logo mais, às 14h15, teremos no Campo Havaí os jogos de Real Madruga versus GC Máquinas e às 15h45, Havaí versus São Domingos. E amanhã, domingo, às 14h15, VASP enfrenta Havaí A e às 15h15, Havaí B enfrenta a equipe de Rio Preto.
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2: Prefeita, antes de a gente encerrar, temos informativos para a população de Rio das Antas.
0: Isso, um aviso aí a toda a nossa população do distrito de Ipomeia, que na segunda-feira iniciou o trabalho, atendimento da Casan, em parceria com a Prefeitura Municipal naquela localidade, onde todas as segundas-feiras teremos o atendimento presencial da nossa gerente da agência da Casan do município de Rio das Antas, Adriana Guetem, que estará atendendo das 9 ao meio-dia e das 13h30 às 16h na sala ao lado do posto de saúde de Ipomeia.

0: Serão atendidas dúvidas, emissão de segunda via de faturas e diversos atendimentos relacionados à Casam, à nossa população do Distrito de Ipomeia. Também quero compartilhar com toda a nossa população uma importante agenda que tivemos no dia 18 de maio em Florianópolis, onde estive junto com o secretário de Planejamento e de Administração em uma importante reunião com o Governo do Estado e a Secretaria de Proteção e Defesa Civil de Santa Catarina. Na ocasião, o município de Rio das Antas recebeu um veículo Jeep Renegade para fortalecer a estrutura da proteção e defesa civil no município de Rio das Antas, o que trará mais agilidade e melhores condições de atendimento à população em situações de emergência. Também, durante o evento, o governador Jorginho Melo assinou um decreto de alerta climático preventivo em razão das previsões de um possível El Niño intenso nos próximos meses. O decreto tem como objetivo permitir que o Estado e os municípios possam agir de forma antecipada, com ações de prevenção, monitoramento e resposta rápida diante de possíveis chuvas fortes, enchentes e deslizamentos. Nos próximos dias, estaremos nos reunindo com os secretários municipais e agentes da Defesa Civil para debater as ações de prevenção no nosso município de Rio das Antas. Também, em nome da Administração Municipal de Rio das Antas, quero parabenizar todos os profissionais que exercem as suas funções com dedicação, cuidado e compromisso com a nossa população. No dia 20 de maio, celebramos o Dia do Técnico e Auxiliar de Enfermagem, profissionais essenciais na linha de frente da saúde, que diariamente demonstram carinho, atenção e humanidade no cuidado com as pessoas. No dia 20 de maio, comemoramos também o Dia do Pedagogo, profissionais que dedicam a sua vida à educação, contribuindo para a formação humana. E no dia 19 de maio, celebramos o Dia do Médico da Família e Comunidade, profissionais fundamentais para a promoção da saúde, prevenção e doenças, e também o cuidado das nossas famílias. A todos esses profissionais, deixamos o nosso carinho, respeito e agradecimento por fazerem a diferença na vida das pessoas e no desenvolvimento do nosso município.
1: Prefeita, gostaria de agradecer a sua presença aqui e mais esse programa informativo.
0: Muito obrigada, José Ernesto. Quero deixar um recado, então, a toda a nossa população, desejando um bom final de semana. Que Deus abençoe a todos.
1: A gente retorna no próximo sábado em mais um programa informativo da Prefeitura de Rio das Antas. Até lá.
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2: Estamos entrando no ar com o programa Pinheiro Preto em Ação desta semana, informativo da Prefeitura Municipal através da Rádio Videira FM, um canal de comunicação entre a administração municipal e a nossa comunidade. E no programa de hoje, recebendo mais uma vez a presença do prefeito, professor Mauro, ao qual nós vamos dando o nosso boa tarde. Boa tarde, prefeito.
3: Boa tarde, Alan. Boa tarde, ouvintes da Rádio Videira e o boa tarde todo especial ao povo de Pinheiro Preto.
2: Prefeito, começamos falando aí sobre as festividades, né, alusivas aos 64 anos do município, que foram realizadas no último final de semana. Gostaria que a senhora falasse um pouquinho sobre esses três dias, bem como realizasse também um balanço desse grande evento realizado no município.
3: As festividades foram 1000%. Começamos na sexta-feira com o nosso grande festival tradicional aí, com um nível elevadíssimo dos competidores. O público participou, esteve junto com a gente lá nesse primeiro evento. No sábado, os shows de Ui Soraya, Grupo Marcação também, um excelente público. E o domingo, né, para fechar com chave de ouro, então, o show do Padre Ezequiel e do Rikiri Renner. Foi um sucesso total, passou pelo nosso evento pelo menos 10 mil pessoas, então isso levou o pessoal da região toda aí, de várias partes do estado até a nossa cidade, e isso é um grande sucesso. Isso eleva Pinheiro Preto a um patamar de grandes eventos de nossa região.
2: E é importante, né, prefeito, que o senhor falou das 10 mil pessoas nos três dias, mas é importante destacar que desde o começo do ano foi pensado um evento, mas principalmente para a nossa comunidade de Pinheiro Preto, né, que usufruiu e muito da nossa festividade, né?
3: Na verdade, todas as festividades de aniversário do nosso município, nós pensamos primeiro na nossa população. Afinal de contas, são eles os homenageados no aniversário do município, né? Então, a população de Pinheiro Preto também compareceu em massa, e isso nos enche de orgulho, né? Porque a nossa população realmente está junto com a gente e se sentiu abraçada nesses 64 anos do nosso município.
2: Agora, o que muitas pessoas estão se perguntando e se perguntavam aí no decorrer da festa, prefeito, as pessoas saíram da festa com aquele gostinho de quero mais, né? Será que teremos aí mais um evento aí no próximo ano? Afinal, ano que vem são 65 anos do município de Pinheiro Preto.
3: Cada vez que se encerra um evento, a gente já tem que começar a pensar no outro, né? E como é uma data tão importante como 65 anos de emancipação política de Pinheiro Preto, com certeza teremos para o ano que vem um grande evento. E nós temos que colocar o nosso município no radar, no mapa dos grandes eventos da nossa região. Então, para quem esteve conosco esse ano, pode esperar que no ano que vem será ainda melhor.
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2: Prefeito, muitas pessoas que chegaram aí na festa, né, viam aí estacionados na frente da festividade aí diversos veículos, mas chamou a atenção, dentre eles, um veículo elétrico que será destinado aí à Secretaria Municipal da Saúde. É uma inovação para o município, né, prefeito?
3: É, com certeza é uma inovação. Chegou apenas um e a gente adquiriu dois. Então, é inovador em virtude de todos esses trabalhos que vão sendo feitos, né, não só em Pinheiro Preto, mas no mundo inteiro, sobre a sustentabilidade. E a gente fez uns cálculos aí que com cada carro elétrico desse a gente economizaria pelo menos 40 mil por ano de combustível. Então é uma inovação que vai trazer mais benefícios ainda para a saúde da nossa cidade.
2: É importante destacar que lá estava um, mas não são só um, são dois veículos, né, prefeito?
3: Isso, são dois veículos que foram adquiridos então para ficar à disposição da saúde.
2: Prefeito, além desses veículos elétricos, foram adquiridos ainda mais três veículos Nivus, né, que serão destinados aí a diversos setores da administração municipal.
3: Isso, um dos Nivus então será usado pela CME, pelo esporte de nossa cidade. É outra inovação, o esporte de Pinheiro Preto nunca teve um veículo próprio. Um será destinado à saúde, que também é para renovação da nossa frota, né, que nós temos veículos com mais de 300 mil quilômetros lá, então nós temos que substituí-los, né, por veículos mais novos. E um vai para a Secretaria de Administração, que também será utilizado pela nossa educação.
2: Prefeito, falando ainda sobre aquisições, na última semana também chegou ao município um caminhão caçamba novinho que já está à disposição aí da Secretaria de Obras do nosso município.

0: município.
1: É, nós estamos buscando renovar a frota da nossa Secretaria de Obras e Agricultura em virtude da demanda que cada dia que passa temos mais no nosso município e novamente ressaltar a importância da renovação da frota. A gente tem muitos veículos antigos que dão muito custo de manutenção, então a gente vai renovar a frota para que a gente consiga dar o melhor serviço para a nossa comunidade e ao mesmo tempo ter economia.
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0: Hoje estamos falando aqui no programa só de notícias boas, né? Diversas aquisições e dentre elas vamos falar de outra importante, que é a aquisição de uma escavadeira hidráulica, que muito vai contribuir nos serviços do dia a dia da comunidade de Pinheiro Preto.
1: A questão da aquisição da escavadeira hidráulica é porque nós temos um gargalo muito grande em virtude da falta de maquinário. Nós temos as reaberturas das estradas que nós temos que concluir, né? Iniciamos e paralisamos por um período. Nós temos a questão dos agricultores que precisam dessas máquinas para arrumarem as suas propriedades para plantar a nova safra. Então a gente tem que renovar, a gente tem que adquirir novos equipamentos para que a gente dê uma melhor atenção para o agricultor, para as pessoas que transitam pelas nossas estradas. Então sempre que a gente tiver condições, a gente vai renovar essa frota, vai melhorar e ter mais equipamentos para dar maior comodidade ao nosso agricultor também.
0: Prefeito, ainda mais máquinas, a mais equipamentos para chegar no município, dentre elas nós podemos destacar aí a conhecida Bobcat, né? Que estará à disposição também nos próximos dias da Secretaria de Obras de Pinheiro Preto.
1: É, a Bobcat também foi uma aquisição aí nesse ano, ela vem para contribuir com a limpeza e a melhoria na nossa cidade. Nós tínhamos uma que era muito antiga e que dava muita manutenção, muitos problemas e isso acabava atrapalhando a nossa limpeza pública e as nossas melhorias que precisamos fazer na nossa cidade. Fora a Bobcat, também não chegaram ainda o caminhão da Defesa Civil nela, que também fomos contemplados pelo nosso governador Jorginho Melo, o Jeep Renegade, também da Defesa Civil, que estava lá em exposição, e também uma van para a nossa saúde de 21 lugares, que também ainda não chegou, mas foi adquirido também esses equipamentos.
0: Agora, prefeito, fora tudo isso, muitas pessoas ficaram impressionadas, né? Foi passado aí nos diversos telões aí durante a festividade, que foi a questão do novo Parque Central, que vai ser construído, né, no local onde foi a festa, no estádio municipal. Gostaria que o senhor falasse um pouquinho sobre esse bonito projeto aí que foi lançado durante as festividades.
1: É, esse projeto, ele tem gerado alguma polêmica até, em virtude de alguns amantes do esporte a defenderem a continuidade do campo do estádio municipal. Só que a gente vê da seguinte forma: o campo hoje ele atende um grupo pequeno de pessoas durante um ano e o Parque Central vai ter comodidade, vai ter equipamentos, vai ter campo de suíço para atender a família inteira. Então o que a gente vê é que isso vai beneficiar toda a família e não só um grupo específico de pessoas, né? Outro ponto é que nós pretendemos levar as nossas competições de futebol de campo para as comunidades do interior, que também vem sofrendo com problemas de caixa, né? Porque muitas das comunidades, não só do nosso município, mas de outras regiões, os campos de futebol estão ficando abandonados, né? Então é uma forma de também prestigiar as comunidades do interior. Mas o parque vai ficar lindo, maravilhoso, vai ser construído para a família de Pinheiro Preto ter mais um espaço, uma área de lazer para curtir junto com a sua família.
0: E nos próximos programas estaremos falando um pouco mais aí, detalhando um pouco mais desse importante projeto, né, prefeito?
1: Com certeza, a gente vai detalhar, tirar todas as dúvidas. Cabe ressaltar também que antes do Parque Central ser construído, nós teremos a construção da galeria, que é um local onde há muitos problemas de enchentes, né? E com o evento do El Niño aí, a gente tem que se precaver. Então é um investimento total ali entre galeria e Parque Central de 3 milhões de reais. Eu acho que isso é uma conquista para a população de Pinheiro Preto, é uma conquista das pessoas que moram ali e têm seus bens em risco toda vez que dá uma chuvarada, e para as famílias que vão poder curtir esse parque durante todo o ano.
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0: Prefeito, nesse momento o nosso programa, o espaço agora é reservado para falarmos um pouquinho sobre eventos e também festividades aí nas comunidades e também no centro da cidade.

0: durante o final de semana. E eu gostaria que o senhor fizesse o convite. Teremos esporte no final de semana aí, mais uma rodada do Campeonato de Futebol Suíço na Sociedade 1º de Julho.
1: É, o futebol suíço deu uma paralisada em virtude das nossas festividades e agora no próximo domingo, né? Então iniciaremos logo cedinho às 8h30 com o jogo entre Palmeiras e San Roque e Bar do Munique. Às 9h30 Vasco e Zenit e Seville. Às 10h30 Cepel e Túnel A. À tarde, às 14h15, então teremos os Bugres versus a linha Túnel B, Galos versus Moto Clube e para finalizar, Aguipel Sucos Vian versus Real Madruga.
0: Importante, né, prefeito, que todas as famílias aí estão convidadas então a participar dessa importante competição e desse importante momento que não é só do esporte, mas também da confraternização das famílias, né?
1: Com certeza, então o pessoal que vai participar do campeonato leva suas esposas, seus filhos, né? É um momento realmente de integração entre as famílias e não só uma competição, né?
0: Prefeito, gostaríamos de agradecer a sua presença aqui no programa Pinheiro Preto em Ação dessa semana. Deixamos os microfones para algo a mais que o senhor queira acrescer.
1: Eu queria fazer alguns agradecimentos aos secretários, diretores, funcionários e às entidades que participaram da nossa festividade de 64 anos e principalmente, né, ao povo de Pinheiro Preto que todos os dias vem trabalhando para que nós tenhamos um município cada vez melhor. Então, a todos os nossos parabéns e o nosso muito obrigado.
0: E desta forma, vamos encerrando o programa Pinheiro Preto em Ação, que volta aqui pelas ondas da Rádio Videira FM. Convidamos você a acompanhar ações e trabalhos da administração municipal através do nosso site, pinheiropreto.sc.gov.br e nas redes sociais, no Facebook e Instagram, @ Prefeitura Pinheiro Preto. A todos um abraço, um ótimo final de semana e até a próxima oportunidade.
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3: Olá, boa tarde. Está iniciando o programa da Prefeitura de Iomerê. Está com a gente o vice-prefeito Juarez Borga. Boa tarde, Juarez.
4: Boa tarde, Araceli. Boa tarde ao nosso secretário Bruno, que está aqui hoje também para apresentar nossas obras dentro do município. E boa tarde a todos os ouvintes da rádio, em especial os ouvintes de Iomerê.
3: Boa tarde ao secretário de Infraestrutura, Bruno Eppelin.
5: Boa tarde, Araceli. Boa tarde também ao nosso vice-prefeito e o senhor Juarez, e boa tarde a todos os ouvintes do nosso município.
3: A prefeita Lucy Peretti esteve em Brasília no decorrer dessa semana.
4: Isso, então esteve então na marcha dos prefeitos lá em Brasília, né? Juntamente lá para reivindicar alguma coisa para os nossos municípios também, né?
3: No decorrer da semana, quais foram os destaques da Secretaria de Educação, Esporte, Cultura e Turismo?
4: Então hoje à tarde, em Bom Sucesso, lá acontecerá o Dia da Família na escola. As famílias terão oportunidade de conversar com os professores, terá a entrega de boletins, exposição de trabalho dos alunos, apresentação, lanches e mateada. E também a escola CEMEI lançou a campanha da Rifa Rural da Festa Julina 2026, com o tema O Sabor da Nossa Terra. A ação busca arrecadar recursos para melhorias na infraestrutura e desenvolvimento pedagógico da instituição. Os bilhetes custam R$ 2,50 e dão direito a concorrer a diversos prêmios ligados à cultura rural. O sorteio será realizado então no dia 13 de junho, durante a festa.

0: festa junina no CEMEI. E também, na última quinta-feira, o CEMEI recebeu a assessoria da Marisa Mello para orientar os professores sobre o atendimento aos alunos com necessidades especiais. Durante o encontro, foram discutidas estratégias pedagógicas e práticas inclusivas, reforçando o compromisso da instituição com uma educação acolhedora e inclusiva de qualidade. Então, no esporte, também no último sábado, o nosso município esteve participando dos jogos da AMARP. A equipe de voleibol masculino até 14 anos conquistou o vice-campeonato da competição. Hoje é a vez do voleibol feminino até 16 anos disputar a competição na cidade de Caçador. E também na próxima terça-feira serão disputadas as finais do Campeonato Municipal de Truco por equipe. CTG versus América disputam o título da competição. A Linha Barrichello e Santa Terezinha disputam o terceiro lugar e os jogos serão na sede do América Esporte Clube. Estão também abertas até o dia 9 de junho as inscrições para o Campeonato Municipal de Voleibol Misto. Interessado deve procurar o Departamento de Esporte junto com a Prefeitura para realizar a inscrição.
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2: Bruno, quais são os destaques da Secretaria de Agricultura e Infraestrutura?
3: Então, Araceli, nesta semana, a Secretaria de Infraestrutura concluiu o serviço de patrulhamento e britagem na estrada que liga ao município de Pinheiro Preto. É por onde boa parte da nossa produção de suínos é escoada. Requer uma manutenção mais constante, melhorando o fluxo e a segurança dos usuários. Também na comunidade da linha Volpato, foi executado um serviço de alargamento e melhorias de trafegabilidade. Com auxílio de rompedor, foi um alargamento e deixando a subida menos íngreme. Já o trânsito de caminhões é constante. Ao final, foi feito um serviço de cascalhamento, deixando essa estrada mais segura para os usuários da mesma. Também foi efetuado a troca de uma ponte de madeira por galerias na linha Borga. Essa substituição também oferece mais segurança para os usuários, visto que essa ponte estava já em fase de substituição. Serviço de limpeza de cama de aviários efetuados nas linhas Palmeira e estrada que liga Iomerê a Bom Sucesso. Serviço de limpeza de pátio também aumentando o pátio para estacionamento na comunidade da linha São Roque. Serviços de abertura e limpeza de fonte de água para instalação de um caxambu efetuado na linha Santo Isidoro. Serviço de troca de tubulação para escoamento de água efetuado na linha Santo Antônio. Serviço de limpeza de lavoura efetuado na linha Menegatti e também na linha Borga. Serviço de abertura de estrada de lavoura efetuado na linha Paulina. Também iniciou nesta semana um auxílio em uma terraplanagem para ampliação da empresa do município. Neste auxílio foram deslocados trator de esteira e caminhão caçamba, um importante apoio para o desenvolvimento das nossas empresas, dando condições de expansão e gerando mais renda e empregos. A administração municipal, por meio da Secretaria de Agricultura, iniciou a perfuração de novos poços artesianos para as comunidades do interior. Nessa etapa serão perfurados 4 novos poços profundos, garantindo água de qualidade para os moradores do interior do município. Também nessa semana, a Defesa Civil de Iomerê recebeu um novo veículo. O nosso vice-prefeito esteve na capital do estado para receber um Jeep 4x4, que fará parte da frota do município, especialmente servindo à coordenação da Defesa Civil. Esta viatura faz parte de um kit, o qual o município foi contemplado, que num futuro próximo receberá outros itens para reforçar a Defesa Civil do município. Gostaria de agradecer à Defesa Civil do Estado e ao governador Jorginho Melo pela atenção aos municípios nesta parte tão importante.
0: Então, eu esteve essa semana, na segunda-feira, em Florianópolis, né, onde a Defesa Civil e o próprio governador fizeram a entrega lá desse veículo, né, com mais 60, foram 62 viaturas lá, carros que ele entregou lá nessa ocasião, né. Então, eu também gostaria de agradecer muito à Secretaria da Defesa Civil e nosso governador, né, por ter contemplado mais uma vez o nosso município.
2: Juarez, quais foram os destaques da Secretaria de Assistência Social no decorrer da semana?
0: Então, nesse mês de maio, né, comemoramos o mês laranja, onde foram

0: realizadas ações de conscientização sobre a prevenção ao abuso e à exploração sexual de crianças e adolescentes, com palestras nas escolas, encontros com a comunidade e um pedágio educativo. A iniciativa reuniu a Secretaria de Assistente Social, Saúde e Educação, Conselho Tutelar e CMDCA, e reforçando a importância do diálogo, da proteção e da denúncia. Proteger nossas crianças e adolescentes é uma responsabilidade de todos.
1: Na Secretaria de Saúde, quais os destaques?
0: Então, a Secretaria de Saúde tem um convite aqui para toda a comunidade para participar da 7ª Conferência Municipal da Saúde, que acontece na próxima terça-feira, dia 22, no auditório da Prefeitura Municipal. Com início às 7h45, o tema será Saúde, Democracia, Soberania e SUS. Cuidar do povo é cuidar do Brasil. E durante a manhã haverá palestra, estudo dos eixos, apresentação de propostas, eleição dos delegados. Informamos ainda que o posto de saúde de Bom Sucesso estará fechado no período da manhã devido à conferência, enquanto a unidade básica de Umerê funcionará normalmente. E também convidamos todos para participar da audiência pública para a apresentação do relatório detalhado do quadrimestre anterior, referente ao primeiro quadrimestre de 2025 da Secretaria Municipal da Saúde e Assistente Social, a ser realizada no dia 28 de maio, às 14 horas, na Câmara Municipal de Umerê.
1: Administração e Finanças.
0: Um comunicado aqui da Secretaria de Finanças: informamos aos produtores rurais cadastrados no INCRA que o CCR 2026 já está disponível para retirada. A emissão pode ser feita diretamente no setor de tributos, mediante a apresentação da via do CCR 2025 ou o CPF. E também pode ser emitido online pelo site do município iumere.sc.gov.br.
1: Juarez, mais alguma informação?
0: Isso, temos uns convites aqui também das comunidades que têm programação para a semana. A comunidade então de São Roque convida todos para um jantar dançante no dia 6 de junho, com início às 19h15, o cardápio risoto, carne de gado e porco, linguiçinha, pão, salada e bebidas em geral. O valor do ingresso adulto, R$ 70,00. Crianças de 6 a 12 anos, R$ 35,00. Animação por conta de Didi e companhia. Reservas com a Iracema no telefone 99185-2527. Temos o convite também da comunidade do Caravaggio, que convida todos para a tradicional festa em honra à Nossa Senhora do Caravaggio, que acontece amanhã com a seguinte programação: 10 horas missa, 12 horas almoço, completo serviço de bar e cozinha e à tarde sorteio da rifa e cavalinho.
1: Bruno, mais alguma informação?
2: Não, seria isso, Araceli. Um bom final de semana a todos, né? E até a próxima semana.
1: Obrigado, Juarez.
0: Então, eu também gostaria de desejar a todos um bom final de semana a todos e estaremos aí numa próxima oportunidade.
1: Uma ótima tarde para você que está na nossa sintonia. O programa da Prefeitura de Iomerê retorna no próximo sábado.
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0: Olá, começa agora mais uma edição do RBV Agro, no ar pelas emissoras da RBV, Rádio Videira, Rádio Vitória, Rádio Tangará e Rádio Caçanjurê. A partir de agora, os assuntos importantes ao homem do campo e que interessam também a quem mora na cidade. Desde já, obrigado pela sua audiência.
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0: Tomaticultores e produtores de pimentão debatem a safra e novas tecnologias em encontro realizado em Caçador. Epagre estuda tecnologias de combate a uma das piores doenças da maçã. Safra do milho em Santa Catarina termina com alerta para avanço da cigarrinha. Proprietários rurais de Santa Catarina podem atualizar cadastro ambiental rural de forma 100% digital. Pesquisadora destaca a importância das abelhas para a produção de mel e polinização das plantas. E uma reportagem especial, Entre Vinhos e Memórias, a história da vinícola Longa Vida em Pinheiro Preto.
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0: Pesquisadores da Epagre em Caçador estão desenvolvendo estudos para combater uma das doenças mais graves da cultura da maçã no Brasil. A busca por novas moléculas, fungicidas e até genes resistentes promete fortalecer a produção catarinense, reduzir custos e diminuir o impacto ambiental nos pomares. O repórter Flávio Henrique traz os detalhes desse trabalho que pode garantir ainda mais qualidade para a maçã produzida em Santa Catarina.
2: O estado que mais produz maçãs no Brasil quer continuar produzindo também a melhor do mundo. E para isso aposta em estratégias com o objetivo de garantir a qualidade da fruta que tão bem faz a saúde e a economia. Um desses investimentos vem em forma de estudo. Cientistas da Estação Experimental da Epagre em Caçador dedicam-se a identificar novas moléculas para controle da mancha foliar de Giomerella, doença fúngica que no verão afeta a macieira, especialmente a variedade Gala, e causa queda prematura das folhas, prejudicando o crescimento da planta. Paralelamente, são estudados fungicidas protetores, novos e outros já existentes, para melhorar a eficiência de controle no campo. Também são testados novos atomizadores e pulverizadores, como os de torre, para diminuir o volume de calda na quantidade total de líquidos, água mais produto, e melhorar a cobertura dos pomares. Para o engenheiro agrônomo e pesquisador Cláudio Goschi, trata-se de uma doença preocupante e que prejudica a produtividade e a rentabilidade do produtor.
3: Então, o objetivo do nosso projeto, um deles, é identificar novas moléculas, estudar novas moléculas no controle da mancha foliar de Giomerella, que é uma doença muito preocupante para nós. A hiplofenoquim, que é uma molécula já registrada para sarna, nós vamos verificar isso, a eficiência. E também mistura de novos fungicidas protetores, ou os fungicidas protetores que já existem, para tentar melhorar a eficiência de controle também no campo para os produtores. E testar novos pulverizadores, atomizadores, como pulverizadores de torre, para ver se a gente consegue aí melhorar a cobertura, diminuir o volume de calda para estar incorporando no manejo aí no campo para os produtores de maçã catarinense aí no estado. A nossa ideia é sempre estar junto aí pesquisando e divulgando já esses resultados, tentar incorporar aí juntos nos produtores. Então, como é uma doença que prejudica muito a produtividade e a rentabilidade do produtor, a gente espera aí estar incrementando esse manejo e facilitando a vida do produtor aí no campo de uma maneira mais sustentável, vamos dizer assim.
2: A Estação Experimental da Epagre em Caçador está empenhada em eliminar de vez o problema da mancha foliar de Giomerella. Com o objetivo de descobrir novos genes relacionados à resistência genética contra a doença, os cientistas realizam a análise transcriptônica de macieiras resistentes. A análise é uma técnica moderna que se destaca entre as mais confiáveis e rápidas para a geração de informações sobre um determinado processo biológico de como a planta está se defendendo quando atacada pelo fungo que causa a doença. Isso porque o transcriptoma possibilita o acesso ao perfil de expressão de todos os genes envolvidos em uma determinada condição. Conforme o engenheiro agrônomo e pesquisador Marcos Vinícius Kipchau, o objetivo é tentar descobrir outros genes relacionados à resistência a essa doença.
4: Bom, esse projeto então é referente à análise transcriptômica de macieiras com resistência à mancha foliar de Giomerella, que hoje é a doença mais terrível para o setor da maçã brasileiro, né? Uma doença de verão extremamente grave e agressiva e de difícil controle. Então, o objetivo do trabalho aqui é justamente a gente tentar descobrir, garimpar novos genes que estejam relacionados à resistência genética a essa doença. Hoje a gente trabalha com uma resistência de um único gene.

E isso faz com que a durabilidade dessa resistência possa não ser tão longa, né? Possa não durar tantos anos. Então, o nosso objetivo aqui é tentar descobrir outros genes relacionados à resistência a essa doença.

0: que sejam resistentes à doença e com uma resistência de longa duração e bastante forte. Não existe forma mais fácil de controlar e mais barata de controlar uma doença numa planta do que via resistência genética na planta. Então, se a gente conseguir cultivares bastante resistentes e com essa resistência durável, com certeza vai ser muito mais fácil de se cultivar essas macieiras, muito mais barato de se cultivar essas macieiras e com um impacto ambiental, até pelo número de aplicações de fungicidas aí, que é um grande problema para o setor produtivo, um número de aplicações muito menor, né? Então é muito mais fácil, mais barato e muito mais sustentável trabalhar com cultivares resistentes. Esse é o propósito desse projeto que a gente está desenvolvendo.
1: A partir dos estudos desenvolvidos em Caçador, a IPAGRE almeja fornecer novos cultivares ao setor produtivo com resistência forte e de longa duração contra a doença. A expectativa é de que tudo isso permita cultivar as macieiras de maneira mais fácil, barata e com menor impacto ambiental, uma vez que o número de aplicações de fungicidas, que é um grande problema para o setor produtivo, seja consideravelmente menor. Da redação, Flávio Henrique para o RBV Agro.
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3: As abelhas têm um papel essencial tanto na produção de mel quanto na polinização das plantas, sendo fundamentais para a agricultura, a biodiversidade e a produção de alimentos no mundo. Nesta semana, dia 20 de maio, foi lembrado o Dia Mundial das Abelhas e o repórter Fabiano Trindade produziu uma reportagem sobre o assunto. Confira.
4: 20 de maio é lembrado como Dia Mundial da Abelha. Por esse motivo, nós estamos aqui na IPAGRE em Videira e vamos conversar com a Tânia Chafachek, ela que é pesquisadora da IPAGRE, especialista em apicultura, e vai falar da importância desse Dia da Abelha e a gente lembrar, né, desse animal tão importante aí para o ser humano. Tânia, tudo bem?
5: Tudo bem, Fabiano. Bom, o Dia da Abelha, comemorado então no dia 20 de maio, é uma data que foi instituída pela ONU em 2017 e desde então 2018 nós comemoramos todos os anos no dia 20 de maio o Dia Mundial das Abelhas. Então essa data ela foi criada não apenas com o intuito de homenagear as abelhas, mas sim de gerar uma consciência, né, para a sociedade como um todo sobre a importância das abelhas e também dos polinizadores em geral para a manutenção da biodiversidade, enfim, para a produção de alimentos, né, no planeta Terra.
4: Tânia, vamos falar das espécies de abelhas. Aqui, para quem nos vê pela internet, tem mirim. É uma espécie de abelha. Quantas espécies tem, né, aqui na nossa região?
5: Certo. Hoje, no mundo, nós conhecemos, né, são catalogadas cerca de 20 mil espécies de abelhas. Né? Dentro dessas espécies, tem as espécies com ferrão, que é uma das que a gente mais conhece, tem contato e a qual nos remete sempre a ideia de abelha, quando falamos em mel, em abelha, né? E existem também as abelhas sem ferrão. Então, são cerca de 500 espécies conhecidas mundialmente. No Brasil, são cerca de 300 espécies de abelhas sem ferrão, que são abelhas nativas daqui, que, né, sempre viveram aqui no nosso país. E aqui em Santa Catarina, nós conhecemos cerca de 35 espécies de abelhas sem ferrão, que são amplamente distribuídas no estado como um todo.
4: Nesse momento, nós estamos aí num período frio, né? O inverno se aproxima. O inverno é bom para abelha ou não?
5: O inverno é uma época muito crítica, né, para preservação e para conservação das abelhas. Nesse período, então, não é só o frio que vai interferir, né, e também a disponibilidade de alimento que diminui bastante. Então, aí que entra o papel do apicultor e também do meliponicultor, que é o criador de abelhas sem ferrão, de estar fazendo todo um manejo, né, efetuando boas práticas de manejo no seu apiário, como redução de espaço, fornecimento de alimentação adequada no momento necessário, né? Enfim, todo esse manejo para estar auxiliando essas abelhas a passar por esse período crítico de oferta de alimento e de condições climáticas adequadas.
4: Para quem nos acompanha, tem interesse de iniciar, né, na questão da produção de abelhas, mel, a IPAGRE aqui está à disposição. Como é que faz essa ligação, né, dessas pessoas com vocês que são técnicos, estudam e têm essas pesquisas?
5: Sim, a IPAGRE ela está sempre disponível, né, para auxiliar o apicultor, o meliponicultor no desenvolvimento das suas atividades. Lembrando que nós trabalhamos

0: Trabalhamos com a pesquisa, né, onde nós desenvolvemos estudos relacionados à sanidade, à genética, ao comportamento higiênico, que é uma das características de resistência a pragas e doenças naturais das abelhas. E por meio da extensão, então, nós transferimos esse conhecimento até os produtores e os apicultores. Né? Então, é a extensão rural que leva até o produtor a possibilidade de capacitação, de realização de treinamentos, de assistência técnica para todo o desenvolvimento dessa atividade. E é interessante frisar também, né, Fabiano, que é importante que o apicultor invista em conhecimento e em capacitação. Justamente pensando na importância da abelha, né, como um ser tão, né, útil e necessário, né, para a produção de alimentos, para o aumento de produtividade das culturas agrícolas, que ele se capacite para conseguir fazer os manejos de maneira mais adequada, né, seguindo regras ali que estabeleçam o bem-estar e o bom desenvolvimento das colmeias. Isso vai auxiliar, então, na preservação das abelhas, além, é claro, deles, né, garantir uma produtividade adequada com a atividade da apicultura e da meliponicultura.
1: Então, para você que nos acompanha, ajude a proteger, ajude a conservar as abelhas, né? E isso faz bem para todos nós, né, Tânia?
0: Certamente. Que esse dia, então, 20 de maio, seja lembrado apenas não como uma homenagem às abelhas, mas que seja um momento de reflexão, né, para todos nós, um momento de reflexão e também de pensarmos mais na valorização da apicultura e da meliponicultura e gerar um pouco mais de conscientização na importância da preservação das abelhas.
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3: A produção sustentável de açaí a partir da palmeira Jussara virou uma importante alternativa de renda para a agricultura familiar em Itajaí. Na localidade de Rio Novo, o casal Orival e Carmen Chaves cultiva 10 mil pés da planta em um sistema agroflorestal e já colhe 15 toneladas do fruto por ano. A iniciativa, que conta com o apoio técnico da IPAGRE, mantém a floresta de pé e preserva a Jussara, que é uma espécie nativa da Mata Atlântica. De acordo com especialistas, o manejo sustentável do fruto é uma alternativa lucrativa e ecológica à extração ilegal de palmito. A polpa pura é vendida congelada na propriedade para um público crescente e também atrai projetos de agroindústria focados em conservação ambiental e no fortalecimento do setor na região. De Florianópolis, da Rede de Notícias Acaerte, Amarilis Pequeno.
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4: Para fechar esse primeiro bloco do nosso programa, vamos com o repórter Eduardo Melo. Proprietários rurais de Santa Catarina podem atualizar o cadastro ambiental rural de forma 100% digital.
5: Os proprietários de imóveis rurais já podem atualizar o cadastro ambiental rural de forma 100% online pelo site car.sc.gov.br. A iniciativa reduz em cerca de 90% o tempo de análise dos cadastros e dá mais segurança e transparência às informações. A Secretaria de Estado do Meio Ambiente e da Economia Verde concluiu a migração do sistema e, com isso, a plataforma do CAR Digital, o CICAR 2.0, já está em funcionamento em Santa Catarina. O secretário do Meio Ambiente e da Economia Verde, Guilherme Dalla Costa, ressalta que a nova ferramenta possibilita que mais produtores tenham acesso às políticas públicas de incentivo no setor rural.
6: Essa versão possibilita mais facilidade para o usuário em prestar as informações, em saber o que ele tem de pendência, corrigir o seu cadastro ambiental. Nós temos cerca de 429 mil cadastros em Santa Catarina e precisamos que essas propriedades estejam regularizadas perante o cadastro. O cadastro é um instrumento de regularização ambiental da propriedade e isso faz com que a propriedade acesse financiamentos mais fáceis, alíquotas de juros menor. E isso facilita para o produtor.
5: O resultado do projeto piloto apontou que 70% dos cadastros poderão ter suas análises concluídas com o CICAR 2.0. A nova plataforma foi lançada pelo governador Jorginho Melo como parte da estratégia de modernização da gestão ambiental em Santa Catarina. Para o diretor de regularização ambiental da SEMAI, Bruno Henrique Beifus, o CAR Digital supera os problemas que a ferramenta tinha no passado.
7: É uma ferramenta mais completa, 100% digital, e que supera as principais dificuldades e gargalos que o sistema anterior tinha. Ou seja, os cadastros agora têm que obrigatoriamente trazer toda a documentação

0: Sony Nexo, trazer um cadastro completo com bases e temas de referência, com área consolidada, remanescente de vegetação, a hidrografia correspondente. Então, esses são os grandes ganhos que a gente tem nesse processo como um todo.
1: O novo sistema do CAR Digital também vai ser totalmente integrado ao programa Mais Verde, coordenado pela SEMAI. Isso vai permitir que o proprietário rural acesse pela central do proprietário um módulo específico do programa. As propriedades elegíveis ao pagamento por serviços ambientais já estarão previamente identificadas no sistema, com os valores indicados conforme os critérios do edital. O edital do programa, com abertura das inscrições, será lançado nos próximos dias. Repórter Eduardo Melo.
2: Vamos fazer uma pausa, mas o intervalo é rapidinho e já já estamos de volta. No segundo bloco você confere reportagem especial Entre Vinhos e Memórias, a história da vinícola Longa Vida em Pinheiro Preto. Tomaticultores e produtores de pimentão debatem a safra e novas tecnologias em encontro em Caçador.
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0: Estamos de volta e queremos deixar aqui o número do nosso WhatsApp para você enviar sugestões de pauta e também, claro, fotos, vídeos, detalhes aí da sua produção no sítio ou até mesmo na cidade. 49 é o código de área, 99129-4258. Vou repetir, 99129-4258. Estamos esperando a sua mensagem.
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0: Agora abrimos espaço nas reportagens de agricultura para falar também de meio ambiente e turismo. Santa Catarina estreia com destaque na maior feira de observação de aves da América Latina. Estado participou pela primeira vez da Avistar em São Paulo, focando no público qualificado do birdwatching para descentralizar o turismo e movimentar a economia do interior.
2: Santa Catarina fez a sua estreia na 20ª edição da Avistar em São Paulo. O evento é o principal ponto de encontro de observadores de aves do Brasil e serviu como uma vitrine estratégica para o estado. Com mais de 640 espécies de aves catalogadas em seu território, o ambiente catarinense se apresentou ao mercado como um verdadeiro santuário ecológico. O foco principal foi atrair o praticante de birdwatching, um perfil de turista qualificado, majoritariamente internacional, que preza pela sustentabilidade e costuma ter longa permanência nos destinos. Para conquistar esse mercado em expansão, a estratégia da Secretaria de Estado do Turismo, a Setur, apostou na promoção de roteiros integrados. O Estado levou à feira o potencial de sua biodiversidade, que une a Mata Atlântica, as matas de araucárias e a zona costeira, aliada à infraestrutura de pousadas rurais e ao turismo ecológico. Municípios do interior já despontam em buscas globais por abrigarem aves raras de altitude e espécies endêmicas. A secretária de Estado do Turismo de Santa Catarina, Catiane Seife, destaca a importância estratégica dessa participação inédita.
3: A participação da Secretaria de Estado do Turismo inédita, pela primeira vez na Avistar, que é a maior feira de observação de aves do Brasil e uma das maiores do mundo, nada mais é que um movimento estratégico para posicionar Santa Catarina

0: Catarina na rota do turismo de experiência. O governo do estado está investindo fortemente no apoio aos pequenos municípios, pois a gente entende que é uma das forças do nosso turismo está ali, na autenticidade dessas localidades, valorizando nichos como observação de aves, é dar visibilidade ao interior do nosso estado. E assim a gente promove o desenvolvimento econômico de forma sustentável e descentralizada, além, claro, de impulsionar demais setores como hotelaria, gastronomia e tantos outros.
1: O grande propósito desse investimento é a descentralização econômica. Ao promover a observação de aves no maior evento do setor, o governo catarinense busca levar o desenvolvimento para além do tradicional turismo de sol e mar, beneficiando diretamente as pequenas comunidades, com geração de emprego e renda de forma sustentável. A secretária reforça o impacto positivo que esse fluxo de visitantes qualificados traz para a economia do interior. A estreia na Avistar consolida a nova diretriz de gestão do turismo em Santa Catarina, focada em segmentos de alto valor agregado. Ao unir a preservação ambiental ao turismo de experiência, o estado se posiciona na vanguarda do ecoturismo nacional após o evento em São Paulo. De Florianópolis, da Rede de Notícias Acaerte, Amarilis Pequeno.
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3: A Comissão de Meio Ambiente e Desenvolvimento Sustentável da Câmara dos Deputados, em parceria com entidades locais e regionais, promove nesta segunda-feira, dia 25, um momento de diálogo técnico e esclarecimento sobre a listagem de espécies exóticas invasoras em discussão na Comissão Nacional de Biodiversidade. O encontro reunirá no município de Caçador especialistas, pesquisadores e lideranças para debater os impactos ambientais, econômicos e sociais relacionados ao tema, promovendo conhecimento, alinhamento técnico e espaço para esclarecimento de dúvidas. Os palestrantes confirmados no evento são Mauro Murara, diretor executivo da Associação Catarinense de Empresas Florestais e do Comitê Florestal do Conselho da Indústria da Madeira da Fiesc, Ieda Malheiros de Oliveira, pesquisadora da Embrapa Florestas, Fabiano Miller Silva, secretário executivo de Aquicultura Cultura e Pesca de Santa Catarina, e Valdir Cobalcini, presidente da Comissão de Meio Ambiente e Desenvolvimento Sustentável da Câmara dos Deputados.
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3: Exportação de soja aumenta 44% no Porto de São Francisco em abril. Reportagem Marcos Lamperti.
4: A movimentação de cargas no Porto de São Francisco do Sul totalizou 1 milhão e 500 mil toneladas em abril, um aumento de 1,5% em relação ao mesmo mês de 2025. O destaque foi o crescimento de 44% nas exportações de soja, principalmente com o embarque de 789 mil toneladas para a China. Para o presidente do Porto, Cleverton Vieira, a articulação logística e a capacidade operacional da estrutura ajudam a escoar a produção da safra.
5: O destaque do mês na movimentação de cargas foi a exportação de soja para a China, que alcançou um volume de 789 mil toneladas. Isso representa um crescimento de 44% na comparação com o mês de abril do ano passado, quando foram embarcadas em torno de 548 mil toneladas desse grão. Esse crescimento na movimentação da soja, ele reflete a articulação logística, assim como a capacidade operacional do Porto de São Francisco do Sul durante o período de escoamento da safra.
4: O presidente do Porto, Cleverton Vieira, também destaca a movimentação total de cargas entre exportações e importações.
5: As exportações somaram no total 843 mil toneladas, correspondendo a 56% do total de cargas que o Porto movimentou no mês de abril. Já as cargas de importação que foram recebidas pelo Porto chegaram a 655 mil toneladas, 44%, portanto, da movimentação mensal. Os produtos siderúrgicos lideraram entre os produtos desembarcados. Foram 416 mil toneladas, seguidos pelos fertilizantes, com 216 mil toneladas movimentadas.
4: Repórter Marcos Lamperti.
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1: Santa Catarina encerra a safra 2025-2026 do milho com alerta para o avanço da cigarrinha do milho e das doenças associadas. O último boletim do programa Monitora Milho SC aponta que o vírus do raiado fino foi o mais frequente nas lavouras catarinenses, presente em mais de 41% das amostras analisadas. O monitoramento foi realizado em mais de 50 lavouras de todas as regiões do estado. As áreas

0: mais críticas foram o Oeste, Extremo Oeste e Planalto Norte, onde o número de insetos ultrapassou o limite considerado de risco para os produtores. Segundo a Epagre, ao final da safra, a média chegou a 50 cigarrinhas por armadilha, com picos superior a 100 insetos em algumas regiões. A recomendação para a entressafra é eliminar o milho voluntário, conhecido como tigueira, para evitar a sobrevivência da cigarrinha e reduzir os riscos para a próxima safra. De Florianópolis, da Rede de Notícias Acaerte, Amarilis Pequeno.
1: 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Agora abrimos espaço para análise e comentário sobre um assunto diretamente ligado ao setor do agronegócio brasileiro: a suspensão de importações de carne bovina pela China de frigoríficos brasileiros. Kleber Fontes.
2: Caros ouvintes da RBV Rádio, eu sou Kleber Fontes, especialista em comércio exterior. A China suspendeu as importações de carne bovina de 3 frigoríficos brasileiros. As unidades afetadas são a JBS de Pontes e Lacerda, no Mato Grosso, a Prima Foods de Araguari, em Minas Gerais, e a Frialto, de Matupá, também no Mato Grosso. A medida foi tomada pela Administração Geral das Alfândegas da China e entrou em vigor na última quarta-feira. O motivo alegado pelos chineses é a detectação de resíduos de acetato de medroxiprogesterona nas cargas exportadas pelas 3 unidades. Trata-se de um hormônio sintético utilizado na medicina veterinária para controlar o ciclo reprodutivo de animais. O problema é que a China proíbe categoricamente o uso dessa substância em animais destinados ao abate. Esse não é um caso isolado. Em abril, o país já havia suspendido as importações do frigorífico Pantaneira do grupo Frigosul em Varzagrândia, também no Mato Grosso, pela mesma razão. Com os 3 novos casos, já são 4 frigoríficos brasileiros com os embarques de carne bovina bloqueados para o mercado chinês. O comunicado foi enviado ao governo ainda na quarta-feira por meio do Adido Agrícola em Pequim ao Ministério da Agricultura. Até o momento, JBS, Prima Foods, Frialto e o próprio Ministério não se pronunciaram sobre o assunto. O episódio acende um alerta importante. A China é o principal destino das exportações de carne bovina brasileira. E qualquer restrição nesse canal gera impacto direto na balança comercial do país. Para o setor, a mensagem é clara. O rigor sanitário dos parceiros comerciais não é negociável e o controle sobre o uso de substâncias proibidas precisa ser tratado com absoluta seriedade da porteira ao embarque. No fim das contas, tudo se resume a uma questão de logística. Para mais análise, me siga no Instagram, @kleber.fontes.
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1: Tomaticultores e produtores de pimentão debatem safra e novas tecnologias em encontro em Caçador. A reportagem é de Alessandro Schneider.
4: Produtores, técnicos e profissionais ligados à horticultura participaram nesta semana de um encontro promovido pela Agroplantas no Centro Comunitário da Linha Cará, em Caçador. O evento reuniu cerca de 300 pessoas para discutir os resultados da última safra de tomate e pimentão, além de apresentar novas tecnologias e estratégias para os próximos anos. Segundo o sócio proprietário da Agroplantas, Luiz Eduardo Bueno, o encontro também serviu para aproximar os produtores e levar informações técnicas importantes para a próxima safra.
5: Hoje tivemos nosso encontro aqui com os produtores de tomate, pimentão, de Caçador e toda a região. Teve um público muito bom, quase mais de 300 pessoas aí. Foi muito bacana, foi muita informação, muita apresentação de resultado. O pessoal veio mesmo com frio e foi bem legal. A gente ficou muito contente. Próxima safra não deixa de ser desafiadora, né? Com uma previsão do El Niño muito forte, mas estamos aí tomando as medidas, trabalhando com o produtor, adotando as estratégias para poder superar as adversidades e conseguir novamente excelentes produtividades.
4: Durante o encontro, um dos dos assuntos abordados foi o avanço da enxertia no cultivo do tomate, técnica que vem aumentando

0: aumentando a produtividade e a qualidade dos frutos produzidos na região.
1: Hoje na tomaticultura, a enxertia ela veio e revolucionou nesse mercado, trazendo muito mais segurança, produtividade, qualidade de fruto, potencial produtivo. E isso aí elevou os patamares de produtividade da região, não só em produtividade, mas principalmente em qualidade de fruto, que atende aí todos os mercados aí do Brasil. O tomate de muita qualidade, o produtor daqui é muito caprichoso, o pessoal daqui é muito técnico. E o tomate nosso é conhecido aí pelos comercializadores, compradores, como um dos melhores tomates de qualidade do Brasil. É um tomate que é maçudo, é um tomate saboroso, é um tomate que mostra muita qualidade, muita firmeza, durabilidade e agrada a todo mundo que comercializa.
0: Quem acompanha essa evolução há décadas é o produtor Aldo Dal Bosco, que trabalha com tomate há 28 anos. Segundo ele, apesar dos desafios de mercado, a última safra teve excelente produtividade.
2: Esse ano foi um ano bem interessante. Alta produtividade, produto de primeira, só foi ruim de preço. Mas a minha parte, como produtor, foi excelente.
0: Aldo também destacou a importância dos encontros técnicos para fortalecer o setor e compartilhar conhecimento entre os produtores.
2: Acho que é de grande importância, uma valia muito, muito grande. Reúne, aproxima o produtor e sempre que o produtor tem a oportunidade de conversar, rola muito papo ligado à atividade e isso soma conhecimento.
0: O evento também apresentou novidades em defensivos agrícolas e tecnologias voltadas ao manejo das culturas, reforçando a importância do tomate e do pimentão para a economia agrícola de Caçador e região. Do Departamento de Jornalismo da RBV Rádios, Alessandro Schneider.
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4: E para fechar o RBV Agro desta semana, reportagem especial. Com mais de 30 anos de história, a Vinícola Longa Vida, uma empresa familiar, vem conquistando reconhecimento nacional pela qualidade dos seus vinhos produzidos no meio oeste catarinense, unindo tradição italiana, inovação e um legado passado de geração em geração. O repórter Ernesto Júnior foi até Pinheiro Preto para conhecer de perto a trajetória da família Olivo, responsável por transformar a paixão pela vitivinicultura em referência no cenário dos vinhos brasileiros em 2025.
5: Um dia frio, chuvoso e com um belo convite por uma taça de vinho e quem sabe em conjunto uma sopa de aioline. Um dos principais carro-chefes da gastronomia do meio oeste de Santa Catarina, acompanhado sempre de bons vinhos. E a gente veio até Pinheiro Preto, a capital estadual do vinho, conhecer de perto a história da Vinícola Longa Vida, uma das mais tradicionais da região e que somente em 2025 recebeu inúmeros prêmios, com os melhores vinhos em todo o território brasileiro. Bora lá conhecer de perto?
6: Há 3 décadas nascia a história da Vinícola Longa Vida. O processo da vinicultura vem passando ano após ano por experiências, novos modelos e também a conquista de inúmeros momentos importantes, como destaca o empresário Evandro Olivo.
7: Nós fazíamos os tanques, né, de madeira, né? O meu pai era tanoeiro, né? E então a gente sempre foi ligado à questão de vinícola, de pareira. Então a gente resolveu mudar um pouquinho de ramo, né? E começamos devagarinho, pequenininho, e hoje a gente tem um bom portfólio de clientes e um volume de venda bem interessante. A gente tem vários tipos de vinho aqui que são vinhos fáceis de consumir, então eu digo que eles casam com muitas comidas, muitas refeições diferentes. Então nós temos um vinho branco, tem o Moscato, tem o Bordeaux, tem o Polosky. Então, por exemplo, uma sopa de aioline, um vinho branco, um Moscato, é muito interessante, né?
6: Antes da vinícola existir, propriamente dita, e como é conhecida atualmente, a família fabricava os barris, onde eram armazenados os vinhos produzidos por outras vinícolas de toda a região do meio oeste. O tanoeiro Ângelo Olivo, segunda geração da família envolvida na produção dos vinhos, destaca a importância deste momento para aquilo que vem sendo conhecido atualmente como a Vinícola Longa Vida.
8: Era tudo de madeira, né? Era fabricado o barril, fabricado também, desde puxar a uva para a indústria, era feito

0: um fundo, né? E eu trabalhei aí a vida toda com isso, né? O meu pai já fazia, e aí a gente foi trabalhando com ele, aprendemos a fazer, e o pai faleceu, e nós continuamos com a história da fabricação de pipa de madeira. Daí, então, depois disso, veio um pessoal da Itália, que era um parente nosso, e aí nós montamos essa outra indústria aí, de totalmente tudo inox, daí com tanque de frio e coisa, né? Porque hoje esses barricas aqui são carvalho importado, né? Naquela época, então, nós fazíamos das nossas madeiras daqui, que aqui não tem esses carvalho escocês, esse é da Escócia, entende?
1: A região no meio oeste de Santa Catarina é reconhecida em todo o estado pelos vinhos aqui produzidos em inúmeras cidades. O empresário Itamar Roberto Olivo destaca que os moradores desta região precisam apreciar ainda mais os vinhos produzidos por aqui.
2: A gente tem que tentar ganhar o cliente pelo paladar, né? E com isso, se o pessoal provar os vinhos da região aqui, de muitas cantinas também tem muitos produtos bons aqui na região, que se equivalem a importados, exemplos, com até maior qualidade, né? Então, só falta a gente difundir isso daí, que a gente tem muito campo e tem muito produto para oferecer para o pessoal.
3: 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Acesse, deixe seu comentário, curta e compartilhe também os nossos conteúdos. Obrigado pela audiência de todos. O RBV Agro desta semana fica por aqui. Um ótimo sábado, um excelente domingo para quem está acompanhando a reprise do programa. Até a próxima. Tchau!
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1: 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A comunidade de Nossa Senhora do Caravaggio de Iomerê convida a todos para a tradicional festa em honra à padroeira. Será realizada amanhã, dia 24, 10 horas, Santa Missa. Às 12 horas, almoço com carne de porco, gado e saladas. À tarde, tem sorteio da rifa e cavalinho. Você ainda pode fazer reservas conversando com o Itacir no telefone WhatsApp 991-21-0848. 991-21-0848. Grandiosa festa em honra a Nossa Senhora do Caravaggio. É amanhã, domingo, dia 24 de maio, na comunidade de Nossa Senhora do Caravaggio, em Iomerê. 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Amanhã, domingo, dia 24 de maio, o Clube do Tibis realiza delicioso almoço com matinê e tarde dançante, ao som do trio Sintonia Sul. Início do matinê às 14 horas. No cardápio do almoço, carne de gado, porco, galeto, macarronada, maionese, pão e saladas diversas. Ingressos por apenas R$ 60,00. Para reservas e mais informações, 99975-7971 99975-7971. Garanta seu lugar e passe momentos especiais com muita música e boa comida no Clube do Tibis. A tradição gaúcha vai ganhar ainda mais ritmo em Iomerê. Estão abertas as inscrições para a oficina de dança gaúcha. Uma oportunidade para aprender os passos, valorizar a cultura e ainda cuidar da saúde com muita animação. As aulas acontecem

Todas as segundas-feiras, a partir das 18 horas, na sala de espelho, anexa à Prefeitura de Omeri. As vagas são limitadas. As inscrições no Departamento de Cultura e Turismo de Omeri. Telefone 3539-6008. A comunidade de Rondinha convida a todos para a festa da Padroeira Nossa Senhora do Caravaggio. Será nos dias 30 e 31 de maio. Sábado, dia 30. Às 15 horas, venda de bolos, cucas e pudins. Às 17 horas, tradicional gata, com venda de churrasco de gado, leitão, pão e saladas. No domingo, dia 31, às 6 horas, tem tradicional gato. Às 10 horas, missa em honra a Nossa Senhora do Caravaggio. 10 e meia, torneio de bochas. Às 12 horas, almoço festivo, churrasco de gado, leitão, serviço de bar, cozinha, venda de maionese, saladas diversas, pães, cucas, bolos, pudins. Às 13 horas, tem cavalinho. E às 14h30, tarde dançante, com entrada franca. Animação, trio Sintonia Sul. Grandiosa festa em honra à Nossa Senhora do Caravaggio. É nos dias 30 e 31 de maio, na comunidade de Rondinha Videira. 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A Pai de Videira já está preparando mais uma grande ação solidária. 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As cartelas estão à venda por apenas R$ 20 e valem como ingresso para participar desta noite especial. E atenção, a Pai está aceitando doações e patrocínios para a realização do Bingão. 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Cartelas à venda. 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
2: Boa tarde, povo de Deus, neste sábado. Diga obrigado, Senhor, pela semana que passou ao mesmo tempo. Amanhã eu quero lembrar, é dia de Pentecostes. E eu vejo muitas partilhas de pessoas que dizem: eu estou meio fraco, estou meio desanimado na minha fé. Uma razão a mais de dizer: vem Espírito Santo, faça-me acreditar na força da oração. Em nome do Pai, do Filho e do Espírito Santo. Amém. Ó gloriosa Santa Rita de Cássia, chamada Santa das Causas Impossíveis, advogada dos casos desesperados, auxiliadora da última hora, refúgio e abrigo da dor, que arrasta para o abismo do pecado e da desesperação, com toda a confiança no vosso poder, junto ao coração de Jesus, a vós recorro, Santa Rita de Cássia. Nesta tarde, apresentando este caso difícil que dolorosamente oprime meu coração, Santa Rita de Cássia, acolha o meu pedido que agora faço com confiança e fé. Faça o seu pedido nesse momento. Ó Santa Rita de Cássia, obtenha a graça que desejo, pois sendo-me necessário, a quero. Porque sei que apresentada por vós a minha oração, meu pedido, vós que sois tão amada por Deus, certamente será atendido. Santa Rita de Cássia, leve nesta tarde a minha prece ao Sagrado Coração de Jesus. Nossa Senhora, que estivestes com os apóstolos na primeira novena,

0: novena da história, quando invocavam o Espírito Santo. Esteja conosco, Mãe, pois também nós agora entramos no cenáculo e, como os apóstolos, pedimos: manda, Senhor, o Teu Espírito Santo sobre nós. Faça nosso coração arder de amor por Jesus. Manda Teu Espírito, Senhor, e que sejamos um só rebanho em torno de Jesus Cristo, um só pastor. Nossa Senhora, leve a nossa prece a Teu Filho. A mesma prece que apresentamos por intercessão de Santa Rita de Cássia. Que Teu Filho amado, nosso Senhor Jesus Cristo, único pastor, junto ao Pai, interceda por nós. Ave Maria, cheia de graça, o Senhor é convosco. Bendita sois vós entre as mulheres, e bendito é o fruto do vosso ventre, Jesus. Santa Maria, Mãe de Deus, rogai por nós, pecadores, agora e na hora de nossa morte. Amém. Certos de que nossa oração, por intercessão de Nossa Senhora e Santa Rita, chegará até Jesus, a todos. Amém.
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8: Quando a mãe fala, meu amigo.
9: É melhor escutar.
8: Ela sempre

0: você tava certo.
1: Eu devia ter ouvido aquilo que minha mãe me falou, viu?
2: É, e o que foi?
1: Não sei, eu não ouvi.
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Agora eu quero ver vocês cantar bem alto com a gente, vai. Mãozinha pra cima na palma da mão e vem com a gente assim, ó. Ei, ei, ei. Perigosa e linda.

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1: Esse som, o musical San Rafael, fez com todo amor e carinho pra você ouvir e cantar onde você estiver.

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0: Olá, boa tarde. Sábado 23 de maio de 2026. Eu sou Ernesto Júnior e trago a partir de agora os destaques no Federa Notícias. O Supremo Tribunal Federal começou nesta sexta-feira o julgamento da ação que questiona mudanças na lei da ficha limpa. A análise será feita no plenário virtual e segue até o dia 29 de maio. O principal ponto em discussão é a flexibilização das regras de inelegibilidade, que pode permitir que o prazo de 8 anos seja contado a partir da primeira condenação, mesmo em casos com decisões posteriores mais graves. A ação foi proposta pelo partido Rede Sustentabilidade e pode ter impacto direto nas eleições de 2026. O julgamento ainda será analisado pelos ministros da corte nos próximos dias. A Sala do Empreendedor de Omerê promove, entre os dias 25 e 29 de maio, a Semana do MEI, com programação voltada a microempreendedores individuais e à comunidade. A iniciativa oferece serviços como a abertura de regularização do MEI, pagamento de dívidas, emissão da declaração anual, planejamento financeiro e orientações sobre os programas de incentivo. As atividades acontecem diariamente das 9 às 11 horas dentro da campanha Regulariza MEI. No dia 29 de maio, também será realizado um encontro no CRAS com foco em planejamento financeiro. Encerramos falando sobre combate ao abuso à exploração sexual, isso porque no dia alusivo à data, a Secretaria de Assistência Social e Trabalho de Videira promoveu uma programação especial de conscientização. As atividades envolveram estudantes de diversas escolas do município com apresentações teatrais, palestras e rodas de conversa sobre prevenção e enfrentamento da violência sexual. A programação ocorreu no Largo da Estação e no Centro de Eventos Vitória devido ao mau tempo. A iniciativa reforçou a importância da denúncia por meio do Disque 100 e também do Conselho Tutelar, além do papel da sociedade na proteção da infância e da adolescência. Para mais informações, basta acessar o portal rbv.com.br ou, é claro, acompanhar as nossas redes sociais. Eu sou Ernesto Júnior, este foi o Federa Notícias.
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1: Eu quero que vocês recebam com muito carinho. Chega pra cá, Jorge Mateus!

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1: Música nova chegando aqui na Rádio Videira e já é sucesso.

0: Eu vou Bailão do Dezão. 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

0: Muito bom.
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1: E vai o nosso abraço pra você que tá numa boa aí, curtindo a Rádio Videira. Pra você que tá trabalhando também, eu sei. Sempre na nossa sintonia. Obrigado pela audiência. Um forte abraço. Bom trabalho.

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1: Tem sucesso chegando por aqui, na melhor. É o Show da Tarde. Até às 17 horas, te faço companhia.

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8: Que bom que você tá aí sintonizado aqui na Rádio Videira. Hoje, sabadão, tá especial demais. E olha só, quero mandar um beijão e um abraço bem apertado pro meu sobrinho Davi, que amanhã estará completando 5 aninhos. Davi, parabéns, muita saúde, muita paz, sucesso pra você. Com muito carinho da tia Araceli e de toda a nossa família.

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1: Um bom final de semana para você que ficou aqui com a gente. Higiclass, Supermercado Itália, Placídio, Doutor Hérnia, VIP Implantes Odontologia e Mega Móveis estarão aqui de volta segunda-feira, às 13 horas e 30 minutos. Um bom final de semana.

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1: Olha, gente!

0: de Paulo e Paulina.
1: Cadu.
0: Que lindo.
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2: Olá, boa tarde. Sábado, 23 de maio de 2026. Eu sou Ernesto Júnior e trago a partir de agora os destaques no Videira Notícias. O Supremo Tribunal Federal começou nesta sexta-feira o julgamento da ação que questiona mudanças na lei da ficha limpa. A análise será feita no plenário virtual e segue até o dia 29 de maio. O principal ponto em discussão é a flexibilização das regras de inelegibilidade, que pode permitir que o prazo de 8 anos seja contado a partir da primeira condenação, mesmo em casos com decisões posteriores mais graves. A ação foi proposta pelo Partido Rede Sustentabilidade e pode ter impacto direto nas eleições de 2026. O julgamento ainda será analisado pelos ministros da corte nos próximos dias. A Sala do Empreendedor de Omerê promove, entre os dias 25 e 29 de maio, a Semana do MEI, com programação voltada a microempreendedores individuais e à comunidade. A iniciativa oferece serviços como a abertura de regularização do MEI, pagamento de dívidas, emissão da declaração anual, planejamento financeiro e orientações sobre os programas de incentivo. As atividades acontecem diariamente das 9 às 11 horas dentro da campanha Regulariza MEI. No dia 29 de maio, também será realizado um encontro no CRAS com foco em planejamento financeiro. Encerramos falando sobre combate ao abuso à exploração sexual, isso porque no dia alusivo à data, a Secretaria de Assistência Social e Trabalho de Videira promoveu uma programação especial de conscientização. As atividades envolveram estudantes de diversas escolas do município com apresentações teatrais, palestras e rodas de conversa sobre prevenção e enfrentamento da violência sexual. A programação ocorreu no Largo da Estação e no Centro de Eventos Vitória devido ao mau tempo. A iniciativa reforçou a importância da denúncia por meio do Disque 100 e também do Conselho Tutelar, além do papel da sociedade na proteção da infância e da adolescência. Para mais informações, basta acessar o portal rbv.com.br ou, é claro, acompanhar as nossas redes sociais. Eu sou Ernesto Júnior, este foi o Videira Notícias.
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1: Chegar lá no Rio Negro e Solimões assim, ó.

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0: vida, eu tenho certeza, e na vida de todos vocês que estão aqui hoje em Portão, né?
1: Obrigada, gente, que coisa mais linda ver vocês cantando, e assim, é uma alegria imensa, uma satisfação imensa, uma honra. Obrigada, Chantel, sempre obrigada, Renato.
0: Ó,
1: demais.
0: Pra compositora da música agora, vai, bem forte, mãozinha pra cima, de um lado pro outro, todo mundo, vai.

0: Que coisa mais linda, Champion!
1: Helena Behlens.
0: Meu Deus, muito obrigada por esse convite maravilhoso, que honra!
1: A gente quer te agradecer, na verdade, por uma música tão especial na nossa vida, na tua

0: 6:58.
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3: Olá, boa noite. Sábado, 23 de maio de 2026. Eu sou Ernesto Júnior. Trago a partir de agora os destaques da última hora no Videira Notícias. Os alunos do curso de farmácia da UNOESC, em parceria com a Secretaria de Saúde de Videira, desenvolveram o projeto Farmabox, que auxilia idosos no uso correto de medicamentos. A iniciativa consiste na criação de caixinhas organizadoras feitas com material reciclável que ajudam os pacientes a armazenar e identificar os horários dos remédios conforme a prescrição médica. O projeto piloto está sendo aplicado no bairro Cibrazém e surgiu após visitas domiciliares que identificaram dificuldades nos usos dos medicamentos. A proposta tem apoio técnico e foi aprovada por órgãos de pesquisa e saúde do município. Segundo a Secretaria de Saúde, a iniciativa pode melhorar a adesão ao tratamento e reduzir a sobrecarga no sistema público. Quatro festas tradicionais de municípios catarinenses foram canceladas neste ano devido aos riscos provocados pelo fenômeno El Niño e aos prejuízos causados pelas enchentes. Em Agrolândia, a festa da colheita foi suspensa para que a prefeitura concentre esforços em ações preventivas e de segurança. Em Rio do Oeste, a festa da polenta também foi adiada para 2027 pelo mesmo motivo. Já em Luiz Alves, a festa nacional da cachaça e a festa da banana foram canceladas após danos estruturais no pavilhão de eventos causados pelas fortes chuvas registradas em novembro do ano passado. Segundo as prefeituras, a prioridade é garantir a segurança da população e recuperar estruturas afetadas pelos temporais passados. Encerramos falando sobre Receita Federal, isso porque a instituição abriu nesta sexta-feira a consulta ao primeiro lote de restituições do Imposto de Renda deste ano. Este será o maior lote da história, com 16 bilhões de reais liberados para cerca de 8 milhões e 750 mil contribuintes. Os pagamentos serão feitos nos dias 29 de maio ao longo do dia. A prioridade será para idosos, pessoas com deficiência, professores, também contribuintes que utilizam a declaração pré-preenchida e escolheram receber via Pix. O calendário da Receita prevê ainda outros 3 lotes de restituição até o mês de agosto. A expectativa do órgão é receber cerca de 44 milhões de declarações neste ano. Para que você saiba essas e outras informações, basta acessar o portal rbv.com.br. E, é claro, acompanhar as nossas redes sociais. Eu sou Ernesto Júnior, este foi o Videira Notícias.
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0: professor Antônio.
1: Papai.

Hoje tudo tá mudado, e eu vejo do mais ignorante a seu doutor estudado, falando de um tempo bom, mas que ficou no passado. 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Seria um produto mais rústico, mais puro, menos intoxicado. Pra mim isso tem nome. É coisa que vem da roça, do campo ou do mar. Mas eu que sempre fui um caipira nato, ou um sujeito orgânico, se assim alguém preferir, essas modinhas de hoje, eu confesso, tá difícil de ouvir. 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Coisa que o dinheiro não compra e nem se aprende na escola, tem que ter vocação. Mas pra encurtar essa história, essa prosa e terminar essa canção, eu queria dizer pra você que é caipira ou moderno, igual ou diferente, enjoado ou cifrão, o importante é ser feliz. 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Ame com força, ame de verdade, respeite para ser respeitado e perdoe para receber o perdão. 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

0: 7:25.
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1: Olá, boa noite. Sábado, 23 de maio de 2026. Eu sou Ernesto Júnior. Trago a partir de agora os destaques da última hora no Videira Notícias para que você termine o seu dia bem informado. O Tribunal de Justiça de Santa Catarina decidiu manter em liberdade o servidor público investigado na operação Não Se Mexe, que apura supostos desvios de recursos da Prefeitura de Joaçaba. A decisão foi tomada por unanimidade durante o julgamento realizado nesta terça-feira. O Ministério Público havia recorrido após a negativa da prisão preventiva pelo juízo de garantias, mas o pedido foi rejeitado pelos desembargadores. A investigação teve início a partir de apontamentos do Tribunal de Contas do Estado, que identificou possíveis irregularidades nas movimentações de uma conta municipal ligada ao recebimento da cota parte do ICMS. Segundo a apuração, teriam ocorrido transferências para contas particulares e, posteriormente, recomposição do saldo por meio de outras movimentações internas. Na fase inicial, a Justiça autorizou medidas como busca e apreensão, sequestro de bens e monitoramento eletrônico, mas entendeu que não havia elementos suficientes para uma prisão preventiva. O município de Videira, por meio do Fundo Municipal dos Direitos da Criança e do Adolescente, realizou na quarta-feira a assinatura de termos de fomento com quatro entidades sem fins lucrativos em uma ação voltada ao fortalecimento de projetos destinados a crianças e adolescentes. Nesta primeira etapa, os repasses somam cerca de R$50 mil para cada organização contemplada que atua em diferentes áreas, como esporte, cultura e também educação. Foram beneficiadas a Associação de Futebol Faísca, a Associação dos Amigos da Biblioteca Euclides da Cunha, a Associação Videirense de Judô e a Associação Videirense de Vôlei, com recursos que serão aplicados em projetos de convivência, inclusão social, formação cidadã e ampliação do acesso a atividades esportivas e culturais do município. Encerramos falando sobre um alerta, isso porque mesmo com a chegada do frio, os cuidados contra a dengue precisam continuar. O alerta é da agente de combate às endemias de Videira, Mislane Nascimento, que explica que o mosquito Aedes aegypti não desaparece no inverno, apenas reduz a reprodução. Segundo ela, os ovos depositados em locais com água parada podem permanecer ativos até a volta do calor. A orientação é para que a população siga fiscalizando vasos de plantas, pneus, calhas, piscinas, também recipientes com água. A agente destaca ainda que a prevenção continua sendo a principal forma de combate à dengue, já que a vacina ainda não atende toda a população. 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Eu sou Ernesto Júnior, este foi o Videira Notícias. A todos um excelente sábado, um ótimo fim de semana e até a próxima edição.
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